0: Matriz de Nossa Senhora de Fátima, não poderíamos encerrar este dia sem rezar o que ela nos pediu para rezar, o que ela nos exortou a rezar quando visitou os três pastorinhos. Vamos rezar agora o nosso Santo Terço, pedindo a Nossa Senhora que venha em nosso favor.
1: Imploremos a Nossa Senhora a sua intercessão. Assim como ela fez nas bodas de Caná, que ela também interceda por cada um de nós na noite de hoje. Interceda por cada uma das nossas necessidades, interceda pelas necessidades da nossa comunidade. Que Nossa Senhora de Fátima possa enxergar as necessidades existentes hoje no bairro Loyola. Que agora, nesse momento, passeando pelas ruas do nosso bairro, ela possa fazer um milagre, interceder pelo milagre para cada um dos nossos irmãos, aqueles que estiveram conosco, aqueles que por qualquer motivo não puderam estar. Que o seu milagre, Nossa Senhora, possa interceder nesse momento. Se abra, meu irmão e minha irmã, a graça, aquilo que o Senhor proporciona na sua vida na noite de hoje. Peça a intercessão da mãe, peça a intercessão da nossa advogada, aquela que intercede por cada um de nós, aquela que jamais abandona os seus filhos.
0: Pelo sinal da Santa Cruz, livrai-nos Deus nosso Senhor dos nossos inimigos. Em nome do Pai, do Filho e do Espírito Santo.
1: Amém.
0: Vinde, Espírito Santo,
1: enchei os corações dos vossos fiéis e acendei neles o fogo do vosso amor. Enviai o vosso Espírito e tudo será criado e renovareis a face da terra. Oremos. Ó Deus, que instruíste os corações dos vossos fiéis com a luz do Espírito Santo, fazei que apreciemos retamente todas as coisas segundo o mesmo Espírito e gozemos sempre da sua consolação. Por Cristo, Senhor nosso. Amém.
0: Abri meus lábios, ó Senhor,
1: e a minha boca anunciará o vosso louvor.
0: Vinde, ó Deus, em nosso auxílio.
1: Socorrei-nos sem demora.
0: Glória ao Pai, ao Filho e ao Espírito Santo.
1: Como era no princípio, agora e sempre. Amém.
0: Creio em Deus Pai, Todo-Poderoso, Criador do céu e da terra.
1: E em Jesus Cristo, seu único Filho, nosso Senhor, que foi concebido pelo poder do Espírito Santo, nasceu da Virgem Maria, padeceu sobre Pôncio Pilatos, foi crucificado, morto e sepultado, desceu à mansão dos mortos, ressuscitou ao terceiro dia, subiu aos céus, e está sentado à direita de Deus Pai Todo-Poderoso, de onde há de vir julgar os vivos e os mortos. Creio no Espírito Santo, na Santa Igreja Católica, na comunhão dos santos, na remissão dos pecados, na ressurreição da carne, na vida eterna. Amém.
0: Deus o salve, Virgem Filha de Deus Pai. Pai nosso que estais nos céus, santificado seja o vosso nome. Venha a nós o vosso reino, seja feita a vossa vontade, assim na terra como no céu.
1: O pão nosso de cada dia nos dai hoje. Perdoai-nos as nossas ofensas, assim como nós perdoamos a quem nos tem ofendido. E não nos deixeis cair em tentação, mas livrai-nos do mal. Amém.
0: Deus o salve, Virgem Mãe de Deus Filho. Ave Maria, cheia de graça, o Senhor é convosco. Bendita sois vós entre as mulheres, bendito é o fruto do vosso ventre, Jesus.
1: Santa Maria, Mãe de Deus, rogai por nós, pecadores, agora e na hora de nossa morte. Amém.
0: Deus o salve, Virgem Esposa do Divino Espírito Santo. Ave Maria, cheia de graça, o Senhor é convosco. Bendita sois vós entre as mulheres, bendito é o fruto do vosso ventre, Jesus.
1: Santa Maria, Mãe de Deus, rogai por nós, pecadores, agora e na hora de nossa morte. Amém.
0: Deus o salve, Virgem Templo e Sacrário da Santíssima Trindade. Ave Maria, cheia de graça, o Senhor é convosco. Bendita sois vós entre as mulheres, bendito é o fruto do vosso ventre, Jesus.
1: Santa Maria, Mãe de Deus, rogai por nós, pecadores, agora e na hora de nossa morte. Amém.
0: Glória ao Pai, ao Filho.

0: Espírito Santo.
1: Como era no princípio, agora e sempre. Amém.
0: Ó meu Jesus,
1: perdoai-nos, livrai-nos do fogo do inferno. Levai as almas todas para o céu. E socorrei principalmente as que mais precisarem da vossa misericórdia.
0: Ó Maria concebida sem pecado,
1: rogai por nós que recorremos a vós e por aqueles que não recorrem a vós.
0: Nossa Senhora de Fátima,
1: rogai por nós.
0: Santo Inácio de Loyola,
1: rogai por nós.
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0: nós contemplamos a ressurreição de Jesus.
1: Pai nosso que estás no céu, santificado seja o vosso nome. Venha a nós o vosso reino, seja feita a vossa vontade, assim na terra como no céu.
0: O pão nosso de cada dia nos dai hoje, perdoai as nossas ofensas, assim como nós perdoamos a quem nos tem ofendido, e não nos deixeis cair em tentação, mas livrai-nos do mal. Amém.
1: Ave Maria, cheia de graça, o Senhor é convosco. Bendita sois vós entre as mulheres, e bendito é o fruto do vosso ventre, Jesus.
0: Santa Maria, Mãe de Deus, rogai por nós, pecadores, agora e na hora da nossa morte. Amém.
1: Ave Maria, cheia de graça, o Senhor é convosco. Bendita sois vós entre as mulheres, e bendito é o fruto do vosso ventre, Jesus.
0: Santa Maria, Mãe de Deus, rogai por nós, pecadores, agora e na hora da nossa morte. Amém.
1: Ave Maria, cheia de graça, o Senhor é convosco. Bendita sois vós entre as mulheres, e bendito é o fruto do vosso ventre, Jesus.
0: Santa Maria, Mãe de Deus, rogai por nós.

0: por nós, pecadores, agora e na hora da nossa morte. Amém.
1: Ave Maria, cheia de graça, o Senhor é convosco. Bendita sois vós entre as mulheres, e bendito é o fruto do vosso ventre, Jesus.
0: Santa Maria, Mãe de Deus, rogai por nós, pecadores, agora e na hora da nossa morte. Amém.
1: Ave Maria, cheia de graça, o Senhor é convosco. Bendita sois vós entre as mulheres, e bendito é o fruto do vosso ventre, Jesus.
0: Santa Maria, Mãe de Deus, rogai por nós, pecadores, agora e na hora da nossa morte. Amém.
1: Ave Maria, cheia de graça, o Senhor é convosco. Bendita sois vós entre as mulheres, e bendito é o fruto do vosso ventre, Jesus.
0: Santa Maria, Mãe de Deus, rogai por nós, pecadores, agora e na hora da nossa morte. Amém.
1: Ave Maria, cheia de graça, o Senhor é convosco. Bendita sois vós entre as mulheres, e bendito é o fruto do vosso ventre, Jesus.
0: Santa Maria, Mãe de Deus, rogai por nós, pecadores, agora e na hora da nossa morte. Amém.
1: Ave Maria, cheia de graça, o Senhor é convosco. Bendita sois vós entre as mulheres, e bendito é o fruto do vosso ventre, Jesus.
0: Santa Maria, Mãe de Deus, rogai por nós, pecadores, agora e na hora da nossa morte. Amém.
1: Ave Maria, cheia de graça, o Senhor é convosco. Bendita sois vós entre as mulheres, e bendito é o fruto do vosso ventre, Jesus.
0: Santa Maria, Mãe de Deus, rogai por nós, pecadores, agora e na hora da nossa morte. Amém.
1: Ave Maria, cheia de graça, o Senhor é convosco. Bendita sois vós entre as mulheres, e bendito é o fruto do vosso ventre, Jesus.
0: Santa Maria, Mãe de Deus, rogai por nós, pecadores, agora e na hora da nossa morte. Amém.
1: Glória ao Pai, ao Filho e ao Espírito Santo.
0: Como era no princípio, agora e sempre. Amém.
1: Ó meu Jesus,
0: perdoai-nos, livrai-nos do fogo do inferno.
1: Levai as almas todas para o céu, e socorrei principalmente as que mais precisarem da vossa misericórdia.
0: Ó Maria concebida sem pecado,
1: rogai por nós que recorremos a vós e por aqueles que não recorrem a vós.
0: Nossa Senhora de Fátima,
1: rogai por nós.
0: Santo Inácio de Loyola,
1: rogai por nós.

0: Pai nos céus, santificado seja o vosso nome. Venha a nós o vosso reino. Seja feita a vossa vontade, assim na terra como no céu.
1: O pão nosso de cada dia nos dai hoje. Perdoai-nos as nossas ofensas, assim como nós perdoamos a quem nos tem ofendido. E não nos deixeis cair em tentação, mas livrai-nos do mal. Amém.
0: Ave Maria, cheia de graça, o Senhor é convosco. Bendita sois vós entre as mulheres, bendito é o fruto do vosso ventre, Jesus.
1: Santa Maria, Mãe de Deus, rogai por nós, pecadores, agora e na hora de nossa morte. Amém.
0: Ave Maria, cheia de graça, o Senhor é convosco. Bendita sois vós entre as mulheres, bendito é o fruto do vosso ventre, Jesus.
1: Santa Maria, Mãe de Deus, rogai por nós, pecadores, agora e na hora de nossa morte. Amém.
0: Ave Maria, cheia de graça, o Senhor é convosco. Bendita sois vós entre as mulheres, bendito é o fruto do vosso ventre, Jesus.
1: Santa Maria, Mãe de Deus, rogai por nós, pecadores, agora e na hora de nossa morte. Amém.
0: Ave Maria, cheia de graça, o Senhor é convosco. Bendita sois vós entre as mulheres, bendito é o fruto do vosso ventre, Jesus.
1: Santa Maria, Mãe de Deus, rogai por nós, pecadores, agora e na hora de nossa morte. Amém.
0: Ave Maria, cheia de graça, o Senhor é convosco. Bendita sois vós entre as mulheres, bendito é o fruto do vosso ventre, Jesus.
1: Santa Maria, Mãe de Deus, rogai por nós, pecadores, agora e na hora de nossa morte. Amém.
0: Ave Maria, cheia de graça, o Senhor é convosco. Bendita sois vós entre as mulheres, bendito é o fruto do vosso ventre, Jesus.
1: Santa Maria, Mãe de Deus, rogai por nós, pecadores, agora e na hora de nossa morte. Amém.
0: Ave Maria, cheia de graça, o Senhor é convosco. Bendita sois vós entre as mulheres, bendito é o fruto do vosso ventre, Jesus.
1: Santa Maria, Mãe de Deus, rogai por nós, pecadores, agora e na hora de nossa morte. Amém.
0: Ave Maria, cheia de graça, o Senhor é convosco. Bendita sois vós entre as mulheres, bendito é o fruto do vosso ventre, Jesus.
1: Santa Maria, Mãe de Deus, rogai por nós, pecadores, agora e na hora de nossa morte. Amém.
0: Ave Maria, cheia de graça, o Senhor é convosco. Bendita sois vós entre as mulheres, bendito é o fruto do vosso ventre, Jesus.
1: Santa Maria, Mãe de Deus, rogai por nós, pecadores, agora e na hora de nossa morte. Amém.
0: Ave Maria, cheia de graça, o Senhor é convosco. Bendita sois vós entre as mulheres, bendito é o fruto do vosso ventre, Jesus.
1: Santa Maria, Mãe de Deus, rogai por nós, pecadores, agora e na hora de nossa morte. Amém.
0: Glória ao Pai, ao Filho e ao Espírito Santo.
1: Como era no princípio, agora e sempre. Amém.
0: Ó meu Jesus, perdoai-nos, livrai-nos do fogo do inferno. Levai as almas todas para os céus e socorrei principalmente as que mais precisarem da vossa misericórdia. Ó Maria concebida sem pecado,
1: rogai por nós que recorremos a vós e por aqueles que não recorrem a vós.
0: Nossa Senhora de Fátima,
1: rogai por nós.
0: Santo Inácio de Loyola,
1: rogai por nós.
2: Vamos, eu quero.

0: No terceiro mistério glorioso, nós contemplamos a vinda do Espírito Santo.
1: Viva Nossa Senhora de Fátima!
2: Viva!
1: Viva Nossa Senhora de Fátima!
2: Viva!
1: Viva Jesus Cristo!
2: Viva!
1: Viva o povo de Deus!
2: Viva!
1: Este dia, ó Maria,
3: bendita sois vós entre as mulheres, e bendito é o fruto do vosso ventre, Jesus.
0: Santa Maria, Mãe de Deus, rogai por nós, pecadores, agora e na hora da nossa morte. Amém.
3: Ave Maria, cheia de graça, o Senhor é convosco. Bendita sois vós entre as mulheres, e bendito é o fruto do vosso ventre, Jesus.
0: Santa Maria, Mãe de Deus, rogai por nós, pecadores, agora e na hora da nossa morte. Amém.
3: Ave Maria, cheia de graça, o Senhor é convosco. Bendita sois vós entre as mulheres, e bendito é o fruto do vosso ventre, Jesus.
0: Santa Maria, Mãe de Deus, rogai por nós, pecadores, agora e na hora da nossa morte. Amém.
3: Ave Maria, cheia de graça, o Senhor é convosco. Bendita sois vós entre as mulheres, e bendito é o fruto do vosso ventre, Jesus.
0: Santa Maria, Mãe de Deus, rogai por nós, pecadores, agora e na hora da nossa morte. Amém.
3: Ave Maria, cheia de graça, o Senhor é convosco. Bendita sois vós entre as mulheres, e bendito é o fruto do vosso ventre, Jesus.
0: Santa Maria, Mãe de Deus, rogai por nós, pecadores, agora e na hora da nossa morte. Amém.
3: Ave Maria, cheia de graça, o Senhor é convosco. Bendita sois vós entre as mulheres, e bendito é o fruto do vosso ventre, Jesus.
0: Santa Maria, Mãe de Deus, rogai por nós, pecadores, agora e na hora da nossa morte. Amém.
3: Ave Maria, cheia de graça, o Senhor é convosco. Bendita sois vós entre as mulheres, e bendito é o fruto do vosso ventre, Jesus.
0: Santa Maria, Mãe de Deus, rogai por nós, pecadores, agora e na hora da nossa morte. Amém.
3: Ave Maria, cheia de graça, o Senhor é convosco. Bendita sois vós entre as mulheres, e bendito é o fruto do vosso ventre, Jesus.
0: Santa Maria, Mãe de Deus, rogai por nós, pecadores, agora e na hora da nossa morte. Amém.
3: Ave Maria, cheia de graça, o Senhor é convosco. Bendita sois vós entre as mulheres, e bendito é o fruto do vosso ventre, Jesus.
0: Santa Maria, Mãe de Deus, rogai por nós, pecadores, agora e na hora da nossa morte. Amém.
3: Ave Maria, cheia de graça,

0: graça, o Senhor é convosco. Bendita sois vós entre as mulheres, e bendito é o fruto do vosso ventre, Jesus.
1: Santa Maria, Mãe de Deus, rogai por nós, pecadores, agora e na hora da nossa morte. Amém.
0: Glória ao Pai, ao Filho e ao Espírito Santo.
1: Como era no princípio, agora e sempre. Amém.
0: Ó meu Jesus, perdoai-nos, livrai-nos do fogo do inferno. Levai as almas todas para o céu e socorrei principalmente as que mais precisarem da vossa misericórdia.
1: Ó Maria concebida sem pecado,
0: rogai por nós que recorremos a vós e por aqueles que não recorrem a vós.
1: Nossa Senhora de Fátima,
0: rogai por nós.
1: Santo Inácio de Loyola,
0: rogai por nós.

0: glorioso, nós contemplamos a assunção de Nossa Senhora aos céus, de corpo e alma. Pai nosso que estais nos céus, santificado seja o vosso nome. Venha a nós o vosso reino, seja feita a vossa vontade, assim na terra como no céu.
1: O pão nosso de cada dia nos dai hoje. Perdoai-nos as nossas ofensas, assim como nós perdoamos a quem nos tem ofendido. Não nos deixeis cair em tentação, mas livrai-nos do mal. Amém.
0: Ave Maria, cheia de graça, o Senhor é convosco. Bendita sois vós entre as mulheres. Bendito é o fruto do vosso ventre, Jesus.
1: Santa Maria, Mãe de Deus, rogai por nós, pecadores, agora e na hora de nossa morte. Amém.
0: Ave Maria, cheia de graça, o Senhor é convosco. Bendita sois vós entre as mulheres. Bendito é o fruto do vosso ventre, Jesus.
1: Santa Maria, Mãe de Deus, rogai por nós, pecadores, agora e na hora de nossa morte. Amém.
0: Ave Maria, cheia de graça, o Senhor é convosco. Bendita sois vós entre as mulheres. Bendito é o fruto do vosso ventre, Jesus.
1: Santa Maria, Mãe de Deus, rogai por nós, pecadores, agora e na hora de nossa morte. Amém.
0: Ave Maria, cheia de graça, o Senhor é convosco. Bendita sois vós entre as mulheres. Bendito é o fruto do vosso ventre, Jesus.
1: Santa Maria, Mãe de Deus, rogai por nós, pecadores, agora e na hora de nossa morte. Amém.
0: Ave Maria, cheia de graça, o Senhor é convosco. Bendita sois vós entre as mulheres. Bendito é o fruto do vosso ventre, Jesus.
1: Santa Maria, Mãe de Deus, rogai por nós, pecadores, agora e na hora de nossa morte. Amém.
0: Ave Maria, cheia de graça, o Senhor é convosco. Bendita sois vós entre as mulheres. Bendito é o fruto do vosso ventre, Jesus.
1: Santa Maria, Mãe de Deus, rogai por nós, pecadores, agora e na hora de nossa morte. Amém.
0: Ave Maria, cheia de graça, o Senhor é convosco. Bendita sois vós entre as mulheres. Bendito é o fruto do vosso ventre, Jesus.
1: Santa Maria, Mãe de Deus, rogai por nós, pecadores, agora e na hora de nossa morte. Amém.
0: Ave Maria, cheia de graça, o Senhor é convosco. Bendita sois vós entre as mulheres. Bendito é o fruto do vosso ventre, Jesus.
1: Santa Maria, Mãe de Deus, rogai por nós, pecadores, agora e na hora de nossa morte. Amém.
0: Ave Maria, cheia de graça, o Senhor é convosco. Bendita sois vós entre as mulheres. Bendito é o fruto do vosso ventre, Jesus.
1: Santa Maria, Mãe de Deus, rogai por nós, pecadores, agora e na hora de nossa morte. Amém.
0: Ave Maria, cheia de graça, o Senhor é convosco. Bendita sois vós entre as mulheres. Bendito é o fruto do vosso ventre, Jesus.
1: Santa Maria, Mãe de Deus, rogai por nós, pecadores, agora e na hora de nossa morte. Amém.
0: Glória ao Pai, ao Filho e ao Espírito Santo.
1: Como era no princípio, agora e sempre. Amém.
0: Ó meu Jesus, perdoai-nos, livrai-nos do fogo do inferno. Levai as almas todas para os céus. E socorrei principalmente as que mais precisarem da vossa misericórdia. Ó Maria concebida sem pecado,
1: rogai por nós que recorremos a vós e por aqueles que não recorrem a vós.
0: Nossa Senhora de Fátima,
1: rogai por nós.
0: Santo Inácio de Loyola,
1: rogai por nós.
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Ave Maria, cheia de graça. Viva! Viva!

oferecendo esta vela, Nossa Senhora, vamos nos consagrar. Qual é a situação que você quer consagrar a Nossa Senhora nesse dia 13 de maio? É a sua família, é o seu trabalho, é a sua saúde. Queremos nos consagrar em vossas mãos. De forma especial também eu quero consagrar a Nossa Senhora esse seu filho que hoje faz aniversário, a nossa comissão, Diogo. E consagrar cada paroquiano aqui de Nossa Senhora de Fátima, consagrar cada visitante que nos veio prestigiar a Senhora, consagrar todas as equipes de trabalho e ao mesmo tempo agradecer por todas as bênçãos que foram derramadas e ainda continuam sendo derramadas. Juntos,

sejamos luzes no mundo, e a mão, a outra mão estendida, peçamos a bênção da Senhora minha, da Nossa Senhora.

Viva Nossa Senhora de Fátima! Viva! Agora apaga a vela, vamos cantar o hino. Bonito! Isso! Não, aquele outro, o animadinho. Isso. Na palma, pá, pá.

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1: Está no ar a Voz do Brasil. As notícias do governo federal que movimentaram o país no dia de hoje.
2: Olá, boa noite.
3: Boa noite para você que nos acompanha em todo o país.
2: Quarta-feira, 13 de maio de 2026.
3: E vamos ao destaque do dia: medida para conter a alta no preço do combustível.
2: O governo do Brasil anuncia subvenção a produtores e importadores de gasolina. Gabriela Noronha.
4: A expectativa é que essa subvenção reduza em até 62 centavos o preço do litro da gasolina ao consumidor após a mistura obrigatória de etanol.
3: E ainda, número de empregos formais no país cresceu 5% no ano passado.
2: São quase 60 milhões de vínculos ativos entre trabalhadores dos setores público e privado. Pablo Mundim.
5: Nos últimos três anos, foram mais de 7 milhões e 800 mil novos vínculos registrados. O resultado confirma a continuidade da expansão do emprego formal no país.
3: Você vai ouvir também: Brasil registra o menor número de homicídios da década para os três primeiros meses do ano.
2: Aumenta também a apreensão de armas e munições.
3: Para falar como o país alcançou esses resultados, vamos conversar ao vivo com o secretário nacional de Segurança Pública, Chico Lucas.
2: Hoje, na apresentação da Voz do Brasil, eu, Mariana Jungmann e Nazi Brum.
3: E acompanhe a gente ao vivo, acesse radiogov.abc.com.br ou o canal Gov na sua TV aberta.
2: O governo do Brasil anunciou hoje mais uma medida para conter os impactos da alta dos combustíveis em razão dos conflitos no Oriente Médio.
3: A nova medida foi publicada agora há pouco em edição extra do Diário Oficial da União e vai garantir subsídios para a gasolina produzida aqui ou importada de outros países.
2: O valor do auxílio será definido por meio de portaria do Ministério da Fazenda.
4: Para conter a alta dos combustíveis provocada pela guerra no Oriente Médio, o governo do Brasil anunciou nesta quarta-feira uma subvenção aos produtores e importadores de gasolina. A expectativa é que essa subvenção reduza em até 62 centavos o preço do litro da gasolina ao consumidor após a mistura obrigatória de etanol. De acordo com Alexandre Silveira, ministro de Minas e Energia, o objetivo é tentar uma ação imediata sobre os preços dos combustíveis com resultados efetivos.
6: Nenhum outro país do mundo teve menor impacto

0: do que o Brasil, exatamente porque nós fomos rápidos, proativos.
1: A nova subvenção começa pela gasolina, mas poderá ser estendida ao óleo diesel a partir de junho. Segundo o ministro do Planejamento, Bruno Moretti, a subvenção funcionará como um cashback do tributo fiscal. Isso significa que quando o importador ou produtor pagar o imposto, o valor será devolvido em forma de subvenção.
2: O que nós estamos colocando é que a gente devolve esse tributo como uma subvenção, e essa devolução é uma espécie de cashback desse tributo, capaz de amortecer eventuais choques de preço, eventuais aumentos de preço de combustível.
1: Segundo o governo, a medida atenta uma sinergia entre o setor público e o setor privado. Apesar do impacto da guerra no aumento do preço do petróleo, o Brasil ocupa posição favorável em comparação com outros países. De acordo com o ministro do Planejamento, Bruno Moretti, a estratégia de mitigação reflete a preocupação do governo do Brasil com a situação financeira das famílias.
2: O que a gente pretende aqui fazer é converter a parcela dessa arrecadação adicional em medidas de mitigação dos impactos de preço, sempre resguardada a premissa da neutralidade fiscal.
1: As medidas utilizarão recursos do Orçamento Geral da União. A despesa mensal estimada é de R$ 272 milhões para cada 10 centavos de subvenção no litro de gasolina e de R$ 492 milhões para cada 10 centavos de subvenção no litro do diesel. O secretário executivo do Ministério da Fazenda, Rogério Seron, explica que a medida será neutra do ponto de vista fiscal, porque a arrecadação com a receita do petróleo subiu.
3: É impossível neutralizar 100%, mas é possível sim atuar de forma rápida, eficiente, com inteligência e ter um bom desempenho, reduzir o impacto para a população.
1: A nova subvenção faz parte de uma série de medidas que o governo do Brasil tem adotado para conter a alta dos combustíveis provocada pela guerra no Oriente Médio. Em março, o governo zerou a tributação de PIS e COFINS sobre óleo diesel, além de aumentar a tributação sobre as exportações do combustível. Reportagem Gabriela Noronha.
4: Brasil contra o crime organizado. Um dos objetivos do plano anunciado pelo governo federal é fechar as fontes de financiamento das organizações criminosas no país.
5: Ele também quer impedir que os presídios brasileiros continuem servindo como centros de comando e recrutamento para facções criminosas.
4: Em entrevista ao programa Bom Dia Ministro, transmitido pela empresa Brasil de Comunicação, o ministro da Justiça e Segurança Pública, Wellington Lima, afirmou que a ideia é atuar contra o planejamento das organizações criminosas.
6: Nós vamos tirar da cadeia esta característica de escritório do crime. Realmente instituir padrões de excelência, como acontece no sistema prisional federal. E esse padrão de excelência envolve treinamento do pessoal, equipamento de raio-x, drones, equipamentos tecnológicos que aumentarão o padrão de segurança.
5: O programa tem foco ainda no combate ao tráfico de armas e ampliação das taxas de esclarecimento de homicídios.
4: A estratégia prevê investimentos que ultrapassam os R$ 11 bilhões.
5: Pois é, mas antes mesmo do lançamento do plano, o Brasil registrou o menor número de homicídios da década no primeiro trimestre, com uma redução de 25% frente a 2022.
4: Os latrocínios também caíram 48% e os roubos de veículos 42,3% nos primeiros três meses de 2026.
5: Hoje a gente conversa com o secretário nacional de Segurança Pública, Chico Lucas, para saber mais sobre os dados de segurança e o que foi feito pelo governo para alcançar esses resultados. Boa noite, secretário.
7: Boa noite, Mariana. Boa noite, Nazi. Boa noite a todos os ouvintes do Brasil.
5: Secretário, vamos começar então falando sobre os dados de homicídios. Eles caíram 25% e essa queda ocorreu em todo o país ou ela foi concentrada mais em algumas regiões do que outras?
7: Todas as regiões apresentaram queda no número de homicídios, principalmente os estados do Nordeste, em razão também de números anteriores, nos períodos anteriores de avaliação, mais altos. Então, a gente tem essa redução, fruto muito de uma política em que há um maior cumprimento dos mandados de prisão, maior investimento por parte do governo federal e, na nossa visão, uma das principais políticas, que é a restrição ao uso de armas. Quanto menos armas em circulação, há uma causalidade óbvia entre armas em circulação e homicídios, principalmente esses homicídios de proximidade, onde você está num contexto de uma disputa ou de uma briga. Então, esse tipo de crime ele é muito decorrente da facilidade das pessoas em ter acesso a armas. Então, todas essas combinações com outros fatores, como o próprio envelhecimento da população, tem feito com que os índices estejam reduzindo e nós apresentamos nesse primeiro trimestre o menor número da série histórica da última década. Então, é um importante índice que reforça o papel de articulação do governo federal, mas também da atuação das forças de segurança estaduais.
4: Secretário, como a gente disse no começo, outros crimes como latrocínio e roubos de veículos também tiveram redução acentuada, né? A que se deve a essas reduções?
7: Olha, são vários fatores. O fenômeno da segurança pública, ele é multidimensional. Então, além do trabalho das polícias que têm sido cada vez mais atuantes, por exemplo, com o uso de ferramentas como o vídeo monitoramento, onde você tem a tecnologia do OCR, da leitura de placas, que fiscalizam cada vez mais em tempo real os veículos que são roubados. O compartilhamento de informações e de dados, que tem sido a tônica, inclusive, é essa a nossa intenção com a PEC da Segurança Pública, fazer com que essa integração seja efetiva. Você tem o maior investimento por parte do governo federal com o Fundo Nacional de Segurança Pública. Isso tem combinado, trazido esses números. Então, menos ocorrências de roubo e furto de veículos, de celulares, em alguns estados, como a gente vinha falando aqui, sobre as políticas de recuperação de celular, somados, tem diminuído o latrocínio. E também outros aspectos são negativos que a gente também tem que colocar, que é a mudança do perfil do criminoso. Tem muito criminoso migrando para o mundo digital. Então, tudo isso combinado faz com que menos crimes sejam cometidos no ambiente real, né? Fora do mundo das redes sociais e da internet.
5: E a gente teve também um aumento do cumprimento dos mandados de prisão, apreensão de armas e de munições. Como que a integração maior das polícias, o senhor até já mencionou isso agora na sua última resposta, essa integração das polícias federais com as polícias estaduais, isso ajudou a melhorar esses índices?
7: Olha, esse é um dos fatores que são diretamente afetados pela integração dos dados que nós implementamos no Ministério da Justiça e Segurança Pública e nas gestões anteriores, porque nós temos um Banco Nacional de Mandados de Prisão, que são os mandados conferidos pela Justiça e que ficam num banco. Muitas vezes os foragidos, eles fogem dos estados da federação e cada estado cuida do seu banco. O que é que o Ministério da Justiça fez? Ele cruzou esses dados com vários bancos de endereços para atualizar a localização dos foragidos. Fizemos isso tanto no Centro Integrado Mulher Segura, para cumprir os mandados de prisão no mês de março, e a gente vai fazer isso continuamente, das pessoas que cometeram crimes contra a vida das mulheres, como também nos crimes violentos. Esse aumento do cumprimento de mandados de prisão, combinado também com a RENARME, que é a Rede de Enfrentamento ao Tráfico de Armas, fez com que essas duas coisas, que é o cumprimento de mandado de prisão e a apreensão de armas, aumentasse. Ora, menos armas em circulação, menos pessoas violentas que cometeram crimes anteriores foragidas, fazem com que o número de crimes violentos, no caso os homicídios, tenham diminuído. Então, essa integração é fundamental para a gente chegar nesses bons números.
4: Secretário, o senhor citou que esses dados aí refletem o fortalecimento das forças de segurança com investimentos em equipamentos e inteligência. São estes que o governo também aposta no novo programa Brasil contra o Crime Organizado, que foi lançado ontem. O senhor pode falar mais para a gente sobre como será esse trabalho a partir de agora?
7: O Brasil contra o Crime Organizado é a executoriedade da lei antifacção. A lei que foi aprovada, encaminhada pelo presidente Lula, e que traz um tipo penal, que é o domínio social estruturado feito por organizações criminosas ultraviolentas. A gente vai combater essas organizações. Primeiro, pela asfixia financeira. Elas querem dinheiro. O dinheiro é o objetivo e é o fundamento de tudo. Nós vamos asfixiá-las, evitar o fluxo de armas, combatendo o tráfico de armas, elucidar os homicídios e, principalmente, estabelecer um padrão de segurança máxima nos presídios estaduais. Isso tudo para que a gente possa devolver os territórios às populações que são os seus verdadeiros donos.
5: A ideia é cercar essas organizações por todos os lados, né?
7: O objetivo é esse, com uma cooperação interfederativa entre estados, União, com recursos provenientes do orçamento e, principalmente, com integração. Nós temos várias instituições funcionando, mas nós precisamos agora trabalhar em conjunto para atacar esse crime organizado.
4: Bom, nós conversamos com o Chico Lucas, secretário nacional de Segurança Pública. Secretário, muito obrigado pela presença aqui na Voz do Brasil.
7: Eu que agradeço o espaço.
5: O estoque de empregos formais no Brasil chegou a quase 60 milhões.
4: É o que mostrou a RAIS, a Relação Anual de Informações Sociais, divulgada hoje.
5: O resultado foi positivo em todos os grupos econômicos e em todos os estados do país, além do Distrito Federal.
8: O número de empregos formais no país alcançou 59 milhões.

0: milhões 970 mil vínculos em 2025, um crescimento de 5% em relação ao ano anterior. É o que mostra os dados da RAIS, Relação Anual de Informações Sociais, divulgada nesta quarta-feira pelo Ministério do Trabalho e Emprego. O setor privado segue como principal empregador, mas o setor público teve um crescimento mais intenso no período da pesquisa. Para o concursado Patrick Acker, foi a segurança de um salário fixo, os benefícios e a estabilidade que o fizeram optar pela carreira pública.
1: Ter a segurança de um plano de saúde, ter a segurança de uma previdência privada, um vale-refeição, um salário fixo ali todo mês... Isso é um benefício que eu acho que assim não tem preço, né?
0: Todos os grupos de atividades econômicas apresentaram variação positiva no ano passado. O destaque foi o setor de serviços, que cresceu 7,2%, seguido pelos setores do comércio, indústria, construção civil e agropecuária. Seu Damião Epaminondas de Souza é amador de ferragem de uma obra de Brasília. Com carteira assinada há mais de 17 anos, o operário sabe bem dos benefícios da conquista.
2: Em 2022, eu sofri um acidente. E nesse acidente, eu fiz valer o apoio do INSS, né, ter tido o apoio da empresa. É um benefício assim incomparável, inenarrável a questão da gente ter um CLT.
0: O número de estabelecimentos com empregados também cresceu, passando de 4 milhões e 700 mil para 4 milhões e 800 mil, com variação de 2,1%. A RAIS consolida de forma automática as informações do E-Social, enviadas por empregadores. Por meio desse sistema, o processo tornou-se mais rápido, seguro e preciso, avalia o analista de recursos humanos Alain Rogério de Souza.
3: A mesma informação que eu passei para o Ministério do Trabalho, eu passei para a Caixa, eu passei para todos os órgãos, o INSS, todo mundo está sabendo dessa informação. Então é muito mais rápida, muito menos burocrática para a gente acaba diminuindo muito nossos problemas.
0: Nos últimos 3 anos, foram mais de 7 milhões e 800 mil novos vínculos registrados. O resultado confirma a continuidade da expansão do emprego formal no país, afirmou o ministro do Trabalho e Emprego, Luiz Marinho.
4: O país ele continua num processo de crescimento consistente, de forma sustentável, gerando emprego de qualidade. Nós estamos num momento de menor taxa de desemprego da nossa história. Um momento muito bom, apesar dos juros altos, né?
0: Do ponto de vista regional, Norte e Nordeste apresentaram o maior crescimento no ano passado, com alta de 10%, o dobro da média nacional. Entre as unidades da federação, todas apresentaram variação absoluta positiva no estoque de vínculos formais. Reportagem Pablo Mundim.
5: E a redução da jornada de trabalho está sendo implantada para os servidores terceirizados do governo federal.
6: A medida deve alcançar 40 mil trabalhadores que passam a cumprir 40 horas semanais.
5: A ação vai ao encontro da proposta do governo de pôr fim à escala 6x1, ou seja, 6 dias de trabalho e 1 de descanso.
7: No Serviço Federal de Processamento de Dados, SERPRO, a rotina dos trabalhadores terceirizados está passando por mudanças. O órgão aprovou a redução gradual da jornada de trabalho de 44 horas para 40 horas semanais, sem mudança no salário. Cecília Beatriz trabalha como recepcionista no SERPRO e também está no 5º semestre da Faculdade de Enfermagem. Para ela, o tempo extra vai melhorar a qualidade de vida.
8: Eu saio daqui e vou para a faculdade. Nessa que saio daqui e vou para a faculdade, eu chego em casa tarde, acordo cedo para vir para o SERPRO. Para mim, é mais questão de descanso, eu tenho uma hora mais para estudar, eu tenho uma hora mais para descansar.
7: A superintendente de logística do SERPRO, Elaine Dalcol, defende que a mudança é benéfica e não afeta a produtividade.
9: A produtividade ela não se mede pela quantidade de horas, mas pela qualidade do trabalho, porque reduz a sobrecarga e eleva o engajamento.
7: Entre as medidas adotadas pelo governo federal para os terceirizados da administração pública estão a redução da jornada de trabalho de 44 horas para 40 horas semanais, sem prejuízo de salário. Mais de 40 mil terceirizados serão beneficiados. As ações fazem parte de um conjunto de medidas tomadas pelo governo do Brasil em defesa dos trabalhadores. Entre elas está o projeto de lei que propõe o fim da escala 6x1. O ministro da Secretaria-Geral da Presidência da República, Guilherme Boulos, destacou que a mudança da escala e da jornada deve beneficiar principalmente quem trabalha no comércio.
10: O comércio de varejo, de maneira geral, é onde você tem a maior incidência dos 14, 15 milhões de trabalhadores.

0: trabalhadores brasileiros que estão na escala 6x1, uma regulamentação que proteja o trabalhador, as empresas têm condições de precificar e de se adaptar a isso.
1: O governo do Brasil enviou ao Congresso Nacional, em abril, um projeto de lei que propõe o fim da escala 6x1. O texto foi enviado com pedido de urgência constitucional e está sendo analisado na Câmara dos Deputados. O projeto propõe a redução da jornada para

0: divulgada hoje pelo IBGE mostra que a venda no varejo cresceu 4% em março, quando comparado ao mesmo mês do ano passado.
1: E essa expansão tem sido contínua nos últimos 6 meses.
2: Ano de Copa do Mundo e muita gente quer garantir a melhor imagem para assistir aos jogos. O Luiz Salles, de São Luís, no Maranhão, comprou uma televisão novinha e maior.
3: Acredito que tenha sido uma boa compra, porque quanto maior a tela para ver o jogo e numa resolução de alta definição, tem uma sensação diferente.
2: E foi justamente a compra de novos televisores e celulares uma das responsáveis pelo aumento do volume de vendas do comércio varejista no mês de março. Quando comparado a fevereiro, o índice cresceu 0,5%. Esses aparelhos fazem parte do grupo de equipamentos e material para escritório, informática e comunicação, que teve um aumento na venda de 5,7% em relação ao mês anterior. Os dados da pesquisa mensal de comércio foram divulgados nesta quarta-feira pelo IBGE. De acordo com o gerente do estudo, Cristiano Santos, a valorização do real frente ao dólar foi um dos motivos de o setor atingir essa taxa.
4: Essa atividade de equipamentos para escritório, informática e comunicação oferta e vende produtos que são, da maioria, importados. Essa atividade, então, ela tem ali um componente com relação a custos muito ligado à variação do dólar.
2: O crescimento das vendas no varejo atinge o nível mais alto da série histórica pelo terceiro mês seguido. Além dos equipamentos e material para escritório, contribuíram para o aumento das vendas no mês de março os combustíveis e lubrificantes, artigos de uso pessoal e doméstico, livros, jornais, revistas e papelaria. Reportagem Raquel Mariano.
0: Menos impostos para quem faz compras online em sites internacionais.
1: O governo do Brasil zerou a chamada taxa das blusinhas em itens de menos de 50 dólares vendidos online.
0: A expectativa é beneficiar principalmente as famílias de menor renda.
5: As compras online em sites internacionais fazem parte do dia a dia da estudante universitária Lívia Barros, de Brasília, e vão além das chamadas blusinhas.
6: Calça, quadro, colcha de cama, até acessórios para pets, para gato, para cachorro.
5: Na hora de colocar as compras no carrinho virtual, era só alegria. Mas quando o valor final aparecia na tela, os impostos estavam pesando no bolso.
6: Eu ficava, tipo, muito cabisbaixa de comprar por conta da taxa, que os impostos eram terríveis.
5: Para quem faz compras online, como a Lívia, veio em boa hora o anúncio de que os impostos federais que incidiam sobre os produtos internacionais estão zerados. A iniciativa do governo do Brasil vale para itens abaixo de 50 dólares, ou seja, pouco menos de 250 reais. A medida provisória que zera a chamada taxa das blusinhas, assinada pelo presidente Luiz Inácio Lula da Silva, vai beneficiar o segmento mais pobre da população, como explicou o ministro do Planejamento e Orçamento, Bruno Moretti.
7: São produtos de consumo popular. Os números mostram que a maior parte das compras é de pequeno valor. Então, é retirar impostos federais do consumo popular, do consumo das pessoas mais pobres, melhorando o perfil da nossa tributação.
5: O imposto federal cobrado sobre essas compras era de 20%. Do valor do produto e agora não será mais aplicado. Mas continua incidindo o ICMS, imposto estadual cuja alíquota varia entre os estados. A economia vai chegar de imediato ao bolso do consumidor. Um exemplo, um item que custa o equivalente a R$ 100 subiria para R$ 120 com o imposto federal. No caso de um estado com ICMS de 17%, esse preço final passaria para cerca de R$ 140. O economista Ademir Marchetti explica como fica o preço nessa situação com as novas regras.
8: Com a isenção do imposto federal, agora ficou somente o ICMS. O mesmo R$ 100 vai pagar um imposto de 17%, mais R$ 17. Um preço final, então, sai por R$ 117. A economia é de R$ 23 numa compra de 100, ou seja, redução bastante significativa para o consumidor final. Então, justamente, né, as famílias que têm uma renda menor que vão acabar se beneficiando mais.
5: Segundo o governo federal, o fim da taxa das blusinhas

0: foi possível devido ao combate efetivo ao contrabando e à regularização do setor desde 2024. Reportagem Graziela Mendonça.
1: E essas foram as notícias do Governo do Brasil.
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2: Fique agora com o Minuto do TCU e em seguida as notícias do Poder Judiciário e do Congresso Nacional. Boa noite.
1: Boa noite para você e até amanhã.
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7: Presidente do STF defende diálogo entre cortes constitucionais na abertura da 16ª Conferência Ibero-Americana.
8: Operação Faroeste. STJ recebe nova denúncia contra magistradas baianas.
7: Justiça do Trabalho levará serviços jurídicos gratuitos ao arquipélago do Marajó, no Pará.
8: Boa noite, eu sou Marcela Luiza.
7: E eu sou Walter Lima.
8: Começou hoje no Supremo Tribunal Federal a 16ª edição da Conferência Ibero-Americana de Justiça Constitucional.
7: Pela primeira vez, o Brasil sedia o evento, que reúne cortes de diversos países para debater o futuro do direito e da democracia. Judite Aragão.
9: Na abertura, o discurso do presidente do Supremo Tribunal Federal e do Conselho Nacional de Justiça, ministro Edson Fachin, foi um alerta sobre a defesa da independência judicial como pilar da cidadania.
10: Eleições continuam ocorrendo, parlamentos permanecem abertos, tribunais seguem decidindo até o dia em que tudo isso deixe de acontecer. E mesmo antes desse dia, a democracia já terá sido esvaziada de toda a sua substância constitucional. Nosso papel como jurisdição constitucional, quero crer, é precisamente identificar essa trajetória antes que ela se torne irreversível e valendo-nos dos mecanismos de proteção que as próprias constituições nos outorgam, defender o Estado de Direito e defender a ordem democrática.
9: O evento vai até amanhã e pode ser acompanhado pelo YouTube do STF.
8: STJ recebe nova denúncia contra 4 pessoas no âmbito da Operação Faroeste.
7: A operação investiga possível venda de decisões judiciais em esquema de grilagem e disputa de terras no oeste da Bahia. Fátima Uchoa.
11: Com a denúncia recebida, tornaram-se réus a desembargadora Maria do Socorro Barreto Santiago e a juíza Marivalda Almeida Moutinho, ambas do Tribunal de Justiça da Bahia, e os empresários Adailton Maturino dos Santos e Gessiane Souza Maturino dos Santos. E segundo o Ministério Público Federal, as práticas criminosas incluíram manobras no julgamento de recurso administrativo sobre a legalidade de portaria da Corregedoria do Tribunal Estadual, que determinava o bloqueio de matrículas imobiliárias, além de uma ação possessória Flores sobre imóvel rural de grande extensão. Os dois empresários teriam entregado às magistradas dinheiro e bens de alto valor em troca de favores nos processos. O relator na Corte Especial do STJ é o ministro Og Fernandes.
8: Nunes Marques é o novo presidente do Tribunal Superior Eleitoral.
7: A cerimônia foi conduzida pela ministra Carmen Lúcia

0: que deixou a presidência após quase 2 anos no cargo, Estevam Furtado.
1: No primeiro discurso como presidente do TSE, Nunes Marques destacou que a democracia brasileira continua sendo decidida pela vontade livre do povo nas urnas. Ele defendeu a segurança das urnas eletrônicas, falou da importância do voto livre e sem pressão política ou econômica, e alertou para os riscos do uso irresponsável da inteligência artificial nas eleições. Depois de assinar o termo de posse, Nunes Marques deu posse ao ministro André Mendonça como vice-presidente do TSE.
2: Justiça do Trabalho levará serviços jurídicos gratuitos ao arquipélago do Marajó, no Pará, entre os dias 18 e 22 de maio.
0: A ação é coordenada pelo Conselho Nacional de Justiça e envolve mais de 50 entidades parceiras do Judiciário, Executivo e Sociedade Civil. Larissa Batista.
3: A ação quer garantir serviços judiciais de cidadania e de saúde para os moradores dos municípios de Breves e Portel, no arquipélago do Marajó, no Pará. A população vizinha do município de Melgaço também será atendida. Diariamente, um barco da Prefeitura Municipal fará o deslocamento dos interessados até os pontos de atendimento. Para mais informações, acesse o site tst.jus.br ou as redes sociais do TST.
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2: Uma boa noite.
0: E até amanhã.
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6: Eu sou Paula Groba e estes são os destaques de hoje do Jornal do Senado, que começa agora. Senado aprova e segue para sanção um projeto que torna crime exercício ilegal da medicina veterinária. Comissão estende prazo para denúncia de violência doméstica. Sugestão popular pode beneficiar trabalhador em casos de FGTS atrasado. Boa noite. Mulheres vítimas de violência doméstica e familiar poderão ter mais tempo para denunciar os agressores. A Comissão de Constituição e Justiça aprovou um projeto que amplia de 6 meses para até 1 ano o prazo para a apresentação das denúncias. O texto seguiu com pedido de urgência para votação em plenário. Repórter Bruno Lourenço.
7: O projeto de lei aprovado pelos senadores dá às vítimas de violência doméstica e familiar até 1 ano para tomar providências legais contra seus agressores. O prazo hoje é de 6 meses, contado do dia em que a mulher tem o conhecimento do autor do crime. O senador Isalci Lucas, do PL do Distrito Federal, defendeu a extensão do prazo.
8: Nos casos de violência doméstica e familiar contra a mulher, a ofendida mora com o agressor, tem laços afetivos com ele e muitas vezes depende economicamente dele. Assim, a vítima necessita de um prazo maior de reflexão para exercer o direito de queixa ou representação, a fim de vencer o medo, a vergonha, o trauma e até mesmo o eventual sentimento que ainda nutre sobre o agressor e reunir as condições para denunciar as agressões sofridas.
7: Em caso de falha do Ministério Público, esse prazo também vai a 1 ano e começaria a contar a partir do término do período reservado à promotoria para o oferecimento da denúncia à Justiça. A proposta, que já passou pela Câmara dos Deputados e nas Comissões de Direitos Humanos e Segurança Pública do Senado, seguiu com pedido de urgência para a votação no plenário. Se aprovada, vai à sanção presidencial.
6: E a Voz do Brasil deve ganhar um novo espaço de orientação e combate à violência contra a mulher. O Senado aprovou um projeto que reserva 1 minuto do programa para divulgar serviços de prevenção e enfrentamento, como o Ligue 180. O texto seguiu para a sanção. Repórter Pedro Pince.
9: O Senado aprovou o projeto da deputada Lídice da Mata, do PSB da Bahia, que obriga a divulgação de serviços de enfrentamento à violência contra a mulher no programa A Voz do Brasil. Pela proposta, o programa deverá reservar um minuto para divulgar serviços destinados à prevenção e ao enfrentamento desse tipo de violência, como o Ligue 180, Central de Atendimento à Mulher, que recebe denúncias e fornece orientações sobre leis, direitos das mulheres e serviços da rede de atendimento. A Voz do Brasil é o programa oficial de informações dos três

0: Poderes, transmitido de segunda a sexta-feira pelas emissoras de rádio entre 7 e 10 da noite. O projeto altera o Código Brasileiro de Telecomunicações, que obriga a retransmissão do programa. A relatora, senadora Damares Alves, do Republicanos do Distrito Federal, destacou a popularidade da Voz do Brasil.
1: Trazer para esse programa, que o Brasil inteiro ama, a canais de atendimento sobre violência contra a mulher é um passo tão importante, presidente, na proteção e na defesa da mulher. E que agora a gente possa falar com todos, nos lugares mais longe do Brasil, onde às vezes a gente não consegue ir, a Voz do Brasil chega.
0: O minuto destinado à divulgação será incluído no tempo reservado à Câmara dos Deputados. O texto segue agora para a sanção presidencial.
2: Quem maltratar animais poderá enfrentar penas mais duras. A Comissão de Meio Ambiente aprovou um projeto que aumenta a punição para maus tratos, com previsão de 2 a 5 anos de reclusão, além de multa. Hoje a pena varia de 3 meses a 1 ano de detenção. As informações com Márcio Maturana.
3: A pena para quem maltratar qualquer animal pode aumentar dos atuais 3 meses a 1 ano de detenção, mais multa, para de 2 a 5 anos de reclusão, mais multa. Igual a pena já prevista para maus tratos de cães e gatos. Esse projeto avançou da Comissão de Meio Ambiente para a Comissão de Constituição e Justiça. O texto do senador Confúcio Moura, do MDB de Rondônia, foi aprovado na forma de um substitutivo, incorporando outras 9 proposições sobre o mesmo tema, apresentado pela relatora Leila Barros, do PDT do Distrito Federal.
4: Em agosto de 2025, no município de Bananal, em São Paulo, um indivíduo forçou um cavalo a marchar por longa distância até a exaustão, o que teria causado sua morte.
3: Ainda segundo o projeto, a pena pode ser aumentada em casos que envolvam tortura, abuso sexual ou transmissão das agressões em redes sociais.
2: Além do aumento das penas para crimes de maus tratos, o Senado aprovou uma proposta que torna crime o exercício ilegal da medicina veterinária. A medida busca garantir mais segurança no atendimento aos animais e evitar riscos à saúde pública. Pelo texto, quem atuar como veterinário sem autorização poderá pegar de 6 meses a 2 anos de detenção, além de multa. A proposta segue para a sanção presidencial. O relator, senador Sérgio Moro, do PL do Paraná, afirmou que a punição será direcionada à prática clandestina, sem prejudicar profissionais como agrônomos e zootecnistas.
5: O PL, na verdade, mira o verdadeiro criminoso, o fraudador, o leigo e o clandestino que ameaçam a saúde única.
2: O senador Efraim Filho, do PL da Paraíba, disse que o projeto aprovado representa um pleito dos Conselhos Regionais de Medicina Veterinária.
6: Uma demanda pela aprovação desse projeto. É um tema que impacta no dia a dia do segmento, da categoria. Hoje, né, a relação com os animais é uma relação cada vez vínculos mais estreitos. A medicina veterinária está presente em muitas atividades do setor produtivo. Então, o exercício ilegal dessa profissão mereceu essa tipificação.
2: Quando o empregador atrasa o depósito do FGTS, o trabalhador pode sair no prejuízo. Uma sugestão popular transformada pelo Senado em projeto de lei quer garantir que as multas por esse atraso sejam repassadas ao próprio empregado. A proposta surgiu no programa E-Cidadania do Senado. A reportagem é de Rodrigo Rezende.
7: O Senado irá discutir como projeto de lei uma ideia apresentada no programa E-Cidadania, que determina que o valor total das multas e encargos arrecadados em razão do atraso ou falta de recolhimento do Fundo de Garantia do Tempo de Serviço, FGTS, sejam repassados diretamente ao trabalhador prejudicado. O senador Paulo Paim, do PT do Rio Grande do Sul, que foi relator da sugestão legislativa na Comissão de Direitos Humanos e Legislação Participativa, afirmou que a proposta traz justiça.
8: Razoável, portanto, que eventuais multas incidentes sobre o recolhimento em atraso sejam destinados à conta vinculada do trabalhador. De igual maneira, o empregador que não recolher ou recolher intempestivamente as contribuições para o FGTS deve arcar com eventuais prejuízos sofridos pelo trabalhador.
7: A sugestão legislativa foi apresentada pelo Instituto Fundo de Garantia do Trabalhador. Qualquer cidadão pode apresentar ideias de novas leis ao Senado. Para isso, basta acessar senado.leg.br/e-cidadania.
2: O senador Espiridião Amin, do PP de Santa Catarina, criticou a decisão do governo federal de zerar a cobrança de tributos sobre as compras internacionais de até 50 dólares, conhecidas popularmente como a taxa das blusinhas. A medida provisória já está em vigor, mas precisa ser analisada pelo Congresso Nacional em até 120 dias para não perder a validade. Amin afirmou que, em 2024, a taxação havia sido aprovada em acordo com o próprio governo para proteger empregos e a cadeia produtiva da indústria têxtil brasileira. Na avaliação do parlamentar, a mudança representa oportunismo político e provoca instabilidade tributária, o que pode prejudicar setores produtivos.
9: O governo concordou e agora toma uma decisão, no mínimo com cheiro de politicagem. Criar solavancos tributários é uma forma de sabotar a economia.
2: Já o senador Paulo Paim, do PT do Rio Grande do Sul, lembrou os 138 anos da assinatura da Lei Áurea. Ao mencionar a data, o parlamentar destacou iniciativas legislativas aprovadas ao longo dos anos, como o Estatuto da Igualdade Racial e a Lei de Cotas, mas defendeu novos avanços na ampliação de políticas públicas de inclusão social e de ações afirmativas. Paim também citou dados sobre desigualdade racial no país. Segundo o senador, a maioria das vítimas de homicídio no Brasil ainda são pessoas pretas e pardas. E as mulheres negras ainda enfrentam taxas de desemprego mais altas.
8: Segundo a RAIS, no segundo trimestre de 2024, havia 7,5 milhões de desocupados e a taxa média de desemprego para os homens não negros era de 4,6%. Para as mulheres negras, 10,1%.
2: Com trabalhos técnicos de João Lira, o Jornal do Senado fica por aqui. Acompanhe agora as notícias da Câmara dos Deputados. Boa noite e até amanhã.
10: Jornal Câmara dos Deputados. Plenário aprova restrições a condenados por crimes sexuais contra menores.
11: Deputados e governo encaminham acordo para diminuir escala de trabalho.
10: Câmara aumenta a punição para estupro de vulneráveis no ambiente militar.
11: Boa noite. A Câmara aprovou uma punição mais rigorosa para estupro de vulnerável no meio militar. O repórter Marcelo Larcher explica por que a mudança está sendo discutida.
12: A Câmara dos Deputados aprovou o projeto que altera as regras do Código Penal Militar para o crime de estupro de vulnerável, ou seja, quando a vítima tem menos de 14 anos de idade ou é uma pessoa com deficiência. O texto aumenta as penas previstas pela legislação militar, que é geralmente aplicada para punir militares em serviço. Dessa maneira, a punição iguala às previstas no Código Penal Comum. Atualmente, o Código Penal Militar prevê pena de 8 a 15 anos de prisão para o crime de estupro de menores de 14 anos, pessoas com deficiência ou sem discernimento para consentir. Já a legislação penal comum estabelece pena de 10 a 18 anos, sendo que a pena aumenta para 12 a 24 anos quando há lesão corporal grave e quando o estupro causar a morte da vítima, a pena é de 20 a 40 anos. O texto aprovado adota essas mesmas penas para os crimes ocorridos no âmbito militar. A proposta apresentada pela deputada Laura Carneiro, do PSD do Rio de Janeiro, também inclui regras que já existem no Código Penal. As penas se aplicam independentemente do consentimento da vítima, da experiência sexual anterior ou até da ocorrência de gravidez decorrente do crime. Relatora da proposta, a deputada Camila Jara, do PT do Mato Grosso do Sul, afirmou que o projeto corrige uma diferença entre o Código Penal Militar e a legislação penal comum, garantindo maior proteção a crianças e adolescentes e pessoas vulneráveis. Segundo a relatora, a proposta evita que militares recebam punições mais brandas do que civis em crimes da mesma gravidade. No plenário, o parecer foi lido pela deputada Érica Cocai, do PT do Distrito Federal.
13: O projeto e o parecer, eles equivalem ao Código Penal Militar ao que é previsto no Código Penal comum, ou seja, a recrudescimento penal no Código Militar. E, para além disso, ele exclui os atenuantes em casos de violência sexual. E aí, qualquer violência, qualquer que seja a vítima de violência sexual.
12: O projeto que aumenta penas para estupro de vulnerável no âmbito militar seguiu para análise do Senado. Da Rádio Câmara de Brasília, com informações de Daniele Lessa e Antônio Vital, Marcelo Larcher.
10: Homenagem. Roberto Monteiro, pai do PL, celebra os 217 anos da Polícia Militar do Rio de Janeiro, comemorados em 13 de maio. O congressista destaca o trabalho da Secretaria de Estado da Corporação e cumprimenta os quase 47 mil policiais.

0: reais, aos quais chama de heróis anônimos.
1: Roberto Monteiro Paes se sente orgulhoso por ter enviado mais de 35 milhões de reais em emendas de sua autoria para as diversas forças de segurança fluminenses e acrescenta que a proteção da população é a prioridade do seu mandato.
0: Sargento Portugal, do Podemos, lista nominalmente os 46 agentes de segurança do Rio de Janeiro envolvidos em operações históricas contra o crime organizado, com apreensão de drogas e de armas, e dois policiais mortos durante assalto, para solicitar a promoção de todos por bravura.
1: Sargento Portugal presta sua homenagem aos 217 anos da Polícia Militar Fluminense e critica políticos que usam a corporação para fazer propaganda, mas ignoram as dificuldades da tropa. O parlamentar cita sua linhagem familiar de militares para reafirmar seu orgulho em ser policial.
2: Segurança Pública.
0: Na avaliação de Carlos Jordi, do PL do Rio de Janeiro, o programa Brasil contra o Crime Organizado tem caráter eleitoreiro. O parlamentar afirma que os investimentos anunciados são insuficientes e que as medidas não enfrentam as facções criminosas de forma efetiva.
1: Carlos Jordi critica ainda o veto do governo a trechos de um projeto que endurecia regras para condenados pelo assassinato de policiais. Segundo o deputado, a retirada de dispositivos sobre progressão de pena e regime disciplinar diferenciado beneficia criminosos.
0: Alberto Fraga, do PL do Distrito Federal, classifica o novo plano do governo para a segurança pública como uma proposta sem inovação. Ele argumenta que medidas como o fortalecimento do sistema prisional, combate ao tráfico de armas e ampliação da perícia já existem há anos.
1: Alberto Fraga também alerta que o financiamento do programa, via BNDES, pode aumentar as dívidas dos estados. O deputado defende mais investimentos na fiscalização das fronteiras e na reformulação da Força Nacional.
0: Raimundo, do PT do Rio de Janeiro, critica a proposta aprovada na Comissão de Segurança Pública que permite o saque do FGTS para a compra de arma de fogo. O deputado afirma que o objetivo do Fundo de Garantia é proteger o trabalhador em áreas como habitação e aposentadoria.
1: Raimond se diz preocupado com políticas de segurança pública baseadas na ampliação do acesso a armas. Ele avalia que o Congresso deve rejeitar esse caminho para preservar ações voltadas ao amparo social e ao fortalecimento da democracia.
0: Coronel Crisóstomo, do PL de Rondônia, defende a redução da maioridade para 16 anos nos casos de crimes graves. Ele afirma que a discussão na Comissão de Constituição e Justiça busca responsabilizar adolescentes que cometem crimes hediondos conforme as regras aplicadas aos adultos.
1: Coronel Crisóstomo avalia que a mudança é necessária para enfrentar a participação de adolescentes em crimes violentos. Ele avalia que a legislação atual não garante punição adequada para esse tipo de ocorrência, aumentando a sensação de impunidade.
0: General Girão, do PL do Rio Grande do Norte, critica a condução das políticas de segurança pública, afirmando que o aumento da violência exige mais do que os investimentos financeiros anunciados pelo governo federal.
1: O deputado também defende o fortalecimento das forças policiais, com mais garantias aos agentes de segurança. General Girão ainda critica o sistema de justiça do país e defende a redução da maioridade penal como resposta ao avanço da criminalidade.
2: Justiça.
0: A Câmara aprovou restrições para condenados por crimes sexuais contra crianças e adolescentes. A repórter Daniela Lessa acompanhou a votação.
3: O plenário da Câmara dos Deputados aprovou o texto principal do projeto que cria restrições para pessoas condenadas por crimes sexuais contra crianças e adolescentes, como estupro de vulnerável, exploração sexual infantil e produção ou divulgação de pornografia infantil. A proposta altera a Lei de Execução Penal. Pelo texto aprovado, a Justiça poderá determinar o uso de tornozeleira eletrônica e estabelecer limites de circulação quando o condenado deixar o presídio ou estiver cumprindo pena em regime aberto. Essas restrições poderão impedir a aproximação da vítima e de sua família, escolas, creches, parques, praças e outros locais frequentados por crianças. O condenado também poderá ser proibido de trabalhar em atividades voltadas ao público infantil, pedir guarda ou adoção de menores, morar em locais com crianças que não sejam seus filhos ou enteados e manter contato com menores de 14 anos por meios digitais sem autorização judicial. O relator do projeto, o deputado Kim Kataguiri, do Missão de São Paulo, defendeu que o objetivo é reduzir o risco de reincidência e criar mecanismos permanentes de proteção a crianças e adolescentes.
4: A gente impõe medidas, penas restritivas de direito para pedófilos, a gente impede que o pedófilo tenha uma creche, tenha um parquinho, seja dono de qualquer estabelecimento frequentado ou que tenha como clientela crianças, adolescentes.
3: Outro ponto previsto é a obrigação de comunicar formalmente ao cônjuge

0: cônjuge ou companheiro sobre a condenação e as restrições vigentes. Para concluir a votação, ainda falta aos deputados votarem uma modificação que amplia a medida também para menores acusados de crimes sexuais contra crianças e adolescentes. A emenda, apresentada pelo deputado Marcel Van Hatten, do Novo, do Rio Grande do Sul, altera penalidades previstas no Estatuto da Criança e do Adolescente. O debate sobre esse ponto gerou polêmica entre os parlamentares. A votação do texto principal chegou a ser suspensa. A emenda amplia de 3 para 6 anos o prazo máximo de internação de adolescentes que pratiquem atos infracionais com violência. E nos casos análogos a crimes hediondos, o prazo pode chegar a 12 anos. A emenda também prevê transferência para estabelecimento prisional comum quando o adolescente atingir a maioridade durante o cumprimento da medida socioeducativa em local separado dos detentos comuns. O deputado Marcel Van Hatten defendeu que os deputados se manifestem em votação nominal.
1: Se eles quiserem votar a favor de criminoso hediondo, vota a favor, mas deixa votar. Que acordo é esse que nós do Novo temos que retirar um destaque que é para punir melhor aqueles que são criminosos, porque senão não voto o resto do texto. Eu não vou admitir passar pano para esse tipo de bandido, não. Não vou retirar o meu destaque nem o pedido de nominar. Isso é um direito nosso.
0: A votação do projeto que cria restrições para condenados por crimes sexuais contra crianças e adolescentes ainda precisa ser concluída pelos deputados antes de a proposta seguir para o Senado. Da Rádio Câmara de Brasília, Daniele Lessa.
2: Política. Clarissa Tércio, do PP de Pernambuco, protesta contra a decisão do Ministério Público Federal de arquivar denúncia de violência política e de gênero que ela teria sofrido na Comissão da Mulher, contradizendo conclusões da Polícia Legislativa, que comprovam a injúria e o ataque misógino.
3: Clarissa Tércio evidencia a insegurança no ambiente de trabalho a que deputadas estão expostas e questiona qual o limite tolerável para a liberdade de expressão. Para a deputada, o arquivamento de seu processo evidencia a parcialidade das decisões judiciais, razão pela qual ela vai recorrer.
2: Paulão do PT critica a tramitação de um processo eleitoral em Alagoas que determinou a cassação de seu mandato. O deputado alega que a ação avançou sem que ele pudesse exercer plenamente o direito à ampla defesa e ao contraditório.
3: O deputado também afirma que vai continuar recorrendo da decisão e defendendo a legitimidade do mandato obtido nas urnas. Paulão sustenta que a eventual mudança no resultado eleitoral desconsidera a votação recebida e reafirma a disposição para seguir na disputa política.
2: Márcio Gerri, do PCdoB, acusa membros do governo do Maranhão de utilizarem um aparato estatal em favor de interesses políticos e familiares. Parlamentar denuncia a articulação de uma CPI na Assembleia Legislativa com o objetivo de atingir adversários da atual gestão.
3: De acordo com Márcio Gerri, o governo deixou de lado compromissos com a população para priorizar ações com foco eleitoral. Para ele, trata-se de uma tentativa de manutenção no poder.
4: Desenvolvimento Regional.
2: Ricardo Maia, do MDB da Bahia, mostra como as emendas impositivas são fundamentais, especialmente para garantir saúde e infraestrutura para municípios com receitas precárias. Ele citou como exemplo a compra de UTIs móveis e viaturas para as cidades de Araci, Vanderlei e Jaguaripe.
3: Ricardo Maia defende também que ações do Executivo, como a duplicação da BR-116 e a construção de institutos federais, são fundamentais para o crescimento do sertão baiano e do Brasil, reforçando o Pacto Federativo e os investimentos no futuro do país.
4: Meio Ambiente.
2: Pedro Lucas Fernandes, do União, alerta para os impactos econômicos da possível criação da reserva extrativista Tauamirim, no Maranhão. Segundo o parlamentar, a medida pode comprometer empregos, investimentos e o funcionamento do complexo portuário do estado.
3: Pedro Lucas Fernandes assinala que comunidades locais não teriam sido ouvidas durante o processo conduzido pelo ICMBio e Ministério do Meio Ambiente. Em nome da conciliação entre preservação ambiental e desenvolvimento econômico, o deputado pede a suspensão da criação da reserva.
4: Economia.
2: Merlon Solano, do PT do Piauí, cumprimenta o governo federal pela decisão de reduzir impostos para compras internacionais até 50 dólares e reduzir para 30% as taxas para aquisições até 3 mil dólares. Em seu entendimento, a medida valoriza o salário e insere o Brasil no comércio global.
3: Merlon Solano destaca inovações trazidas pela reforma tributária, como a criação do cashback. Ele defende a compensação de perda de arrecadação com a taxação de apostas eletrônicas e dos super-ricos e classifica como enganosa criminosas afirmações de que o governo só aumenta tributos.
2: Lafayette de Andrada, do PL de Minas Gerais, critica o leilão de energia promovido pelo governo federal para a contratação de termoelétricas. Ele alerta que a medida contraria compromissos ambientais assumidos pelo Brasil e pode aumentar em mais de 10% a conta de luz dos consumidores.
3: Lafayette de Andrada acrescenta que órgãos de fiscalização já pediram a suspensão do leilão por falta de transparência e por mudanças repentinas nos preços. Segundo o parlamentar, o edital também ameaça desalojar milhares de famílias de agricultores assentadas no norte de Minas.
2: O STF começou a julgar as ações que tratam das regras de distribuição dos recursos da produção do petróleo. Segundo Marcelo Crivella, do Republicanos do Rio de Janeiro, não há justificativa para retirar receitas dos estados produtores, enquanto se mantém a arrecadação integral de outros recursos naturais, como os minérios.
3: De acordo com Marcelo Crivella, o Rio de Janeiro já sofreu impactos econômicos históricos, como a transferência da capital para Brasília. O parlamentar reforça que o estado depende dos royalties para financiar áreas críticas como segurança pública, saúde e educação.
2: Bongás, do PT do Rio Grande do Sul, defende a ampliação da faixa de isenção do imposto de renda, argumentando que reduzir a tributação fortalece o consumo das famílias.
3: O deputado também sustenta que a mudança impulsiona a economia ao ampliar o poder de compra da população. Além disso, Bongás reforça o apoio a propostas voltadas às condições de trabalho, como o fim da escala 6x1.
4: Trabalho.
2: Deputados fecham acordo para simplificar proposta de redução da jornada de trabalho. A repórter Silvia Munhato tem as informações.
5: O presidente da Câmara dos Deputados, Hugo Mota, afirmou que as negociações sobre o fim da escala de trabalho 6x1 se encaminham para uma alteração constitucional que reduz a jornada de trabalho de 44 horas semanais para 40 horas, com 2 dias de descanso e sem perdas salariais. Hugo Mota teve uma reunião para debater o tema com o ministro do Trabalho, Luiz Marinho, o ministro das Relações Institucionais, José Guimarães, líderes do governo e membros da comissão especial que trata da redução da jornada. Segundo Mota, situações específicas poderão ser tratadas pelos próprios trabalhadores e empregadores.
6: Nós queremos também fortalecer as convenções coletivas para que elas possam tratar das particularidades de cada setor. Também estabelecemos que será necessário o projeto de lei encaminhado pelo Executivo para podermos adequar a legislação às mudanças que faremos à nossa Constituição pela redução da jornada de trabalho.
5: O presidente da comissão especial que analisa a redução da jornada, deputado Alencar Santana, do PT de São Paulo, disse que vai ficar faltando decidir se haverá alguma compensação para os empresários e se haverá transição. Alencar defendeu a implementação imediata da mudança de jornada.
7: Eu, de minha parte, entendo que nós temos que implementar tudo que pudermos já. Há uma necessidade. Mas esse é o debate que nós vamos continuar amadurecendo. Logicamente, queremos e vamos garantir esse direito aos trabalhadores, mas, ao mesmo tempo, ninguém jamais pensa em quebrar a economia brasileira. Na verdade, nós entendemos que vai ter um ganho de escala de produtividade adiante.
5: A comissão especial fez audiência pública para debater os efeitos das mudanças para as mulheres e para pequenas empresas. Da Rádio Câmara de Brasília, Silvia Minhato.
3: Fernando Mineiro, do PT do Rio Grande do Norte, compara a resistência ao fim da escala 6x1 com os movimentos contrários à abolição da escravidão no Brasil. O parlamentar entende que a redução da jornada para 40 horas semanais representa uma medida de justiça social.
8: Nós temos também aqueles e aquelas que pregam o terror na sociedade com mentiras, com fake news, com manipulações, da mesma forma que aconteceu quando, em 1940, foi criado o salário mínimo, da mesma forma, quando se colocou em debate a recuperação real do salário mínimo, esse setor que defende o empresariado, que, aliás, são maioria aqui nessa casa, diga-se de passagem, mas serão derrotados, porque o povo brasileiro está acompanhando esse debate.
2: De acordo com Fernando Mineiro, setores contrários à mudança propagam o medo para criticar a proposta, assim como ocorreu em debates históricos sobre direitos trabalhistas. O parlamentar espera que o Congresso acompanhe o entendimento da população e aprove a redução da jornada.
3: Na visão de Paulo Lemos, do PT do Amapá, a Câmara deve priorizar debates que impactem diretamente a vida da população. O parlamentar argumenta que embates ideológicos e ofensas pessoais não contribuem para o desenvolvimento econômico e social do país.
2: De acordo com Paulo Lemos, a discussão sobre a redução da jornada de trabalho é uma das prioridades com amplo apoio popular. Ele propõe a realização de estudos técnicos e o diálogo com o setor produtivo para avançar em uma proposta de forma equilibrada.
4: Direitos humanos.
3: Jandira Fegari, do PCdoB do Rio.

0: Rio de Janeiro lembra que o 13 de maio marca os 138 anos da abolição formal da escravidão no Brasil. A deputada afirma que a Lei Áurea, apesar de ter sido uma conquista do movimento abolicionista, não garantiu à população negra o acesso pleno a direitos.
1: Jandira Fegali defende políticas afirmativas e medidas de reparação para enfrentar o racismo estrutural no país. Ela ressalta que as mulheres negras sofrem os maiores impactos das desigualdades sociais na renda, na educação, no trabalho e nas diferentes formas de violência.
2: Educação.
0: Rubens Pereira Júnior, do PT do Maranhão, destaca projeto de cursinho gratuito que prepara jovens de São Luís para o acesso ao ensino superior. Ele assinala que a iniciativa, fundada em 2023, tem ajudado a realizar o sonho de muitos jovens da periferia da capital do estado.
1: Rubens Pereira Júnior informa que o projeto já registra mais de 300 aprovações em institutos federais e universidades públicas. O congressista destaca que o cursinho passou a receber apoio federal em 2025 por meio da Rede Nacional de Cursinhos Populares.
0: Professora Luciene Cavalcante, do PSOL, critica a postura da Prefeitura de São Paulo diante da greve dos servidores da educação. Segundo a deputada, a proposta de reajuste de apenas 13,5% parcelado em 2 anos desvaloriza a categoria.
1: Professora Luciene Cavalcante também critica a reforma administrativa, que, segundo ela, prejudica a carreira do magistério e afeta direitos de aposentados e pensionistas. Para a deputada, o projeto abre caminho para a privatização da educação infantil.
0: Termina agora o Jornal Câmara dos Deputados, com trabalhos técnicos de Everson Roni e apresentação de Márcio Aquilissardi e José Carlos Andrade. Uma ótima noite para você.
1: A Voz do Brasil volta amanhã. Boa noite.
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2: Juventude FM informa a hora certa.
3: 23 horas.
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A Radioatividade leva até vocês mais um programa da série a série. Dedique uma canção a quem você ama. Eu tenho aqui em minhas mãos uma carta. Uma carta de um ouvinte que nos escreve e assina com um singelo pseudônimo de Mariposa

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1: Juventude FM informa a hora certa.
2: 12:02.
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1: Uma hora e 40 minutos.

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1: 2 horas e 27 minutos.

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1: 2 horas e 41 minutos.

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1: Duas horas e 55 minutos.

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1: 3 horas e 7 minutos.

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1: 3 horas e 21 minutos.

0: 20 anos que eu estou sofrendo. 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
1: 3 horas e 35 minutos.

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1: 3 horas e 48 minutos.

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1: Juventude FM informa a hora certa.
2: 4 horas.
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1: 4 horas e 9 minutos.

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1: Juventude FM informa a hora certa.
2: 5 horas e 3 minutos.
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Já já estaremos de volta.

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0: Olha a hora, gente boa, 5 horas mais 30 minutos, 5h30, você um grande abraço, bom dia, ótima quinta-feira. Hoje dia 14 de maio, ano 2026, a você o nosso abraço, meio, viu? Meio, tá chegando São João, então um grande abraço, nosso bom dia, obrigado de coração pela companhia, por estar com a gente, curtindo a nossa a programação especial do Alvorada Sertaneja, a sua melhor programação sertaneja, região centro-sul do estado de Sergipe. Aos amigos vigilantes, um grande abraço, bom dia. A você do Tucaranga aí, me dando prazer mesmo, a carona amiga, bom dia. Pessoal do Mercado Livre aí, do Mercado José Correia Sobrinho, Mercado da Carne, grande das Hortifruti Grangeiro também, não é verdade? Um grande abraço, bom dia, os amigos vaqueiros, da Casa de Farinha. Nosso muito obrigado, eu amo do campo, que acorda cedo, pra curtir aqui, ó, a nossa programação.
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0: Como falando de sertão, de forró, então vamos começar aqui um forró gostoso, hein? É, vamos se preparando, viu? Já chegando. A Ria Fivera, meu irmão. Acorda, acabada da casa. Acorda cedo, madruga, Deus ajuda, meu irmão.

Segura já aí, Silva. Eita, aqui não é padeiro, segura, viu? Alô, vaqueirão, amiga. Meus amigos vigilantes, um grande abraço. Acorda, vai lá. Tirando leite da vaquinha preta aí, na horta, aquele abraço, que é Deus, bom dia, obrigado, coração, viu? Olha também aqui agora um abraço especial pra você que tá em casa, aí já se preparando pra labuta, na caminhada. Nosso abraço especial, bom dia, viu? Você do carro, você mesmo mototáxi, a todos vocês, um abraço especial. Meu amigo Aldemiro, Aldemiro Fretes, aí não, em frente à creche da Matinha, bom dia, Aldemiro. 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Alô, Dulce do Sindicato, a dama de vermelho, bom dia. Agora 5h42, 5h42, até Bibi. Acorda, Esther, acorda, Ana Giovana. Alô, Pedro Batista, o poeta. Aí, ô, grande poeta, bom dia.

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Trio Paradador, a nova hora da sertaneja, me mata de uma vez. Alô, meu amigo Pedrinho, é o Pedroca, o repórter Pedro Batista. Aquele abraço carinhoso, querido, bom dia. Olha, já passou o mês, né, a semana das mães, o dia das mães, mas continua, viu? 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

0: 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Agora são 5h55. Alô, Pedro Batista. Grande abraço, meu querido. Bom dia, vim pra você. Teodoro Sampaio, mulher chorão, né, Pedro Batista? Um grande abraço, bom dia.
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0: Não foi. Vou dar uma vida por um beijo, né? É isso aí. Tem dessas coisas aqui, né?

Ô, mulher chorona, Pedro Batista, acorda pra vida, meu querido. Bom dia, viu? Vamos lá, agora são 6:02, 6:02. 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Bom, agora são 6:05, daqui a pouquinho eu volto com mais emoção, tá bom? Com muito mais alegria numa. A música sertaneja de qualidade com seu amigo Ed Santana.

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3: 6 horas e 5 minutos.
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0: agora, Galego, a gente vai gravar falando em todo o estado de Sergipe. Não fica uma cidade que a gente não fale agora nesse momento. Um abraço.
1: Então, vamos lá.

Acorda, acorda, cowboy da gata. Quem assona quer agora seis madrugas, Deus ajuda, viu? Cizinho Marina e Galega Bador, aqui no Alvorada Sertaneja, bom dia. Agora são 6 horas. 6 horas mais 15 minutos, 6:15. Bom dia para você, gente boa. Obrigado de coração pela companhia, por estar sempre em nossa sintonia até as 8, a melhor programação sertaneja. 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

Olha, agora são 6 horas mais 17 minutos, 6h17. Nosso abraço especial. Obrigado, coração, pela companhia. Alô, Deão Pedreiro, bom dia. Manoel Braulinho, meu irmão velho. Aí no Vale Moeiro, Zé Pelonha, acorda, Zé Pelonha. É os irmãos aí, Zé Pelonha e Manoel Braulinho. No sítio Mariana, tá acordando pra vida cedo, hein? Muito bem, Manoel Braulinho. Grande abraço, meu irmão. Acorda, Zé Pelonha. Acorda, Zé Bibi, Dona Giovana, quinta-feira. E amanhã tem feijoada, né, filho?

0: Olha, gente boa, grande abraço aqui para você que tá ligado com a gente, curtindo nossa Vara Sertaneja, também no apoio cultural, no apoio especial aqui do nosso Haroldo Guincho e Táxi. 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Vamos lá, então, falar com ela aqui? Vamos falar com ela? Minha companheira, minha ouvinte, amiga, das manhãs, da música sertaneja, Dona Elisa, né, Dona Elisa? Grande abraço, querida, obrigado, coração, viu? Bom dia, Dona Elisa, bom dia.
1: Bom dia, meu amigo Ed Santana.
0: Tudo bem?
1: Gostaria de ouvir a música com Barreirito, certo. O Menino da Canoa.
0: Oferece pra quem?
1: Ofereço pra Edese, Viana e Alice, Edith do sindicato. Helena Vieira, comadre Everada Raio Flocor, Marlene Professora, Maria Lisboa, Raimundinha de Miguel, Neuza de Pipi Jardim Campo Novo, Chico Riacho Piedade, Rosa de Carlinhos, o de Eloys, Avela da Horta, Valdina do Loyola, pra Zezé e Lucinha na Caraíba. Muito obrigado, meu amigo Ed Santana.
0: Bom dia, minha querida. Bom dia, bom dia, bom dia. Obrigado, coração, pela sintonia, né, Dona Lisa aí ouvindo a gente. Na sua chácara, aí sempre com a gente, curtindo uma varanda sertaneja. Nosso muito obrigado de coração por estar sempre em nossa sintonia. Viu? 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Alô, Adeta de Zefa, Dona Neta da Zebarro, Zé de Befino, Dona José, Rosalina, Zé de Zefa, Wilson, Dona Verônica, Eliseu e Maria José, Marcinho, Tio, Setinho, Toma Bodo Limeira, um grande abraço.

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que legal, linda música do Duque Dalvan. A música linda, Mensageiro da Paz, hein, Pedro Batista? Um grande abraço, poeta. A você um grande abraço, bom dia, obrigado de coração por estar com a gente nessa linda programação do Alvorada Sertaneja. Alô, guria Tericista, um grande abraço, meu querido. Obrigado, guria, por estar sempre com a gente, curtindo o Alvorada Sertaneja.

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Milagre da Flecha, aqui no Alvorada Sertaneja. Bom dia, Marciano. João Mineiro Marciano, no Alvorada Sertaneja. Mas antes desse aqui, tem que... Aqui primeiro, peraí. Antes desse aqui, né, o Milagre da Flecha, né? Nós vamos aqui primeiro, olha. Falar com ele. Hoje é um dia especial para ele, que é aniversário do garotinho, do filho dele. Tá completando 7 aninhos, né? Meu amigo aqui.

0: E meu amigo Genivaldo Mecânico, bom dia, querido. Bom dia, Genivaldo. Bom dia, Genivaldo.
1: Bom dia, Ed Santana. Aqui é Genivaldo, mecânico do bairro Aldemar de Carvalho. Hoje, para mim, cara, abaixo de Deus, né? Primeiramente Deus, claro.
0: Ó, ó.
1: E
0: É assim,
1: segundo, aqui
0: já.
1: na Terra, um grande ser humanozinho que me preenche, que me faz feliz, que me ama, né? Que eu dou o céu e a terra por esse ser humanozinho tão pequenininho, mas que tem tanto amor que me dá. Porque me dá força, né? Me cheira, me beija. Então, meus parabéns hoje, o dia especial para Pedro Miguel, meu filho, né? 7 aninhos, começando a carreira aí de sobrevivência no planeta, no mundo. Né? Que Deus, Pedro, meu filho, lhe proporcione só coisas boas na sua vida, né? Que você está sendo bem criado, graças a Deus, na simplicidade, né? É um menino educadozinho, né? E vai ser um grande homem. Que Deus vai abençoar a sua estrada. Papai, te ama muito, Pedro Miguel. Aí você passa uma música de parabéns para meu filho Pedro Miguel Ed Santana. Valeu, meu irmão. Deus lhe proteja, lhe dê um ótimo dia.
0: Valeu, Genivaldo. Grande abraço, viu? Parabéns pro seu garotão aí. Visão de paz pra vocês aí.

0: É isso aí, parabéns pro garotão aí, viu, aqui na Alvorada Sertaneja.
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0: Bora, Pedoca.
2: 9.
0: Mensageiro da Paz, Pedoca.
3: 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Bem-aventurados que choram, porque serão consolados. 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Bem-aventurados limpos de coração, porque...
0: Vamos pra cá, daqui a pouco toca. Alô, meu amigo, ele aqui, ó. Alô, bicho, bom dia, bicho.
4: Bom dia, meu amigo Ed Santana.
0: Diz aí, meu irmão, que o senhor manda.
4: Eu tô ligando aí, parabenizar meu netão aí, Pedro Miguel aí, que é o filho do Genivaldo.
0: Certo.
4: Quero desejar pra ele muita paz, saúde, vida longa, muita sabedoria na vida dele.
0: Amém.
4: E o Senhor Jesus abençoe, não só hoje, que é o dia do aniversário dele, mas isso, todo o dia da vida dele.
0: Tamo aí.
4: Sendo abraçado aí por toda a família. E é isso aí, que ele cresça na sabedoria de Deus, trazendo muita alegria para o paizão dele aí e para toda a família.
0: É isso aí, bicho. Tem, muito bem, viu? A valeu, criança alegra qualquer lá, não é não? Hein, bicho?
4: Oi?
0: Uma criança alegra todo mundo, né? No dia a dia.
4: Com certeza. Aí quando é uma criança inteligente, um menino com muita sabedoria, igual o Pedro Miguel, é bom demais. Então, sou muito orgulhoso de ter um netão aí como ele, e quero dizer que o vovô ama muito, estamos aí na luta.
0: Valeu, irmão.
4: Valeu, Ed Santana, bom dia para todos os seus ouvintes.
0: Valeu, irmão, um grande abraço para você, saúde e paz, viu?
4: Beleza, meu querido, nós.
0: Vamos nessa, agora sim, para valer, Vipedão. Alvorada Sertaneja aqui no nosso
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0: com o Duque da Van, mensageiro da paz. 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
3: Homens de boa vontade. E disse Jesus: bem-aventurados pobres de espírito, porque deles é o reino dos céus. Bem-aventurados que choram, porque serão consolados. Bem-aventurados mansos, porque eles herdarão a terra. Bem-aventurados que têm fome e sede de justiça, eles serão fartos. Bem-aventurados limpos de coração, porque eles verão a Deus. Bem-aventurados que sofrem perseguição por causa da justiça, porque deles é o reino dos céus. Amai-vos as criancinhas, porque delas é o reino de Deus. Senhor, faça de nós um instrumento de sua paz.

Zezé de Camargo, Luciano, vai dar tudo certo. Já deu em nome de Jesus. Também teve Dudu da Van, mensageiro da paz. Agora são 6 horas mais 44 minutos. 6h44, bom dia, alô, Vila na Horta, acorda pra vida, Vila, tendo leite da Vaquinha Preta, Fabiano Chapista aí, ouvindo a gente, é isso aí, grande Fabiano, da Oficina Santana, aquele abraço, também tem o Zé Matuto, né, aquele abraço pra você, viu, curtindo sempre a Morada Sertaneja, nosso bom dia, muito obrigado de coração pela companhia. Olha, também aqui uma alusão especial à minha amiga Gilbene, dona Gilbene, bom dia, Júlio Tira Risco, aí que também curtindo a Morada Sertaneja, nosso abraço todo especial. 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Vamos lá então, viu? Daqui a pouquinho, aqui tem um tema comercial, mas vou aqui com mais uma linda música com nosso Gian Giovanni, Nem Dormindo Consigo Te Esquecer. Bom dia!

0: 6:59.
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2: 7 horas e 3 minutos.
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2: 7 horas e 7 minutos.

0: Vamos embora! Agora são 7 horas mais 10 minutos, 7h10, aqui no Alvorada Sertaneja. Nosso muito obrigado, coração, pela companhia. 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
0: Vamos lá, Zé do Bibi. Essa aqui é para ele, ó. Zé do Bibi, da Giovana. Ele adora. Cama de capim, Manoel Paulino. Tá na chácara aí, você trabalhando, ouvindo a

Gente, bom dia. Alô, Cizina aí na Matinha também ouvindo a gente. Bom dia, os amigos feirantes, Mercado da Carne. Vou falar em Mercado da Carne. 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É com ele, viu? Fernando Jamiúdo. Hein, Fernandinho? Grande abraço, querido. Chama!

0: E linda música do trio Parada Dura, Nova Hora do Sertanejo. Agora são 7 horas mais 19 minutos, 7:19. Muito bom dia, gente boa. Obrigado, coração, pela companhia. 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Alô, do guincho e táxi. Não fique na estrada na mão, viu? Auto socorro 24 horas. É Haroldo Guinche Taques.
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0: Meu amigo Cowboy da Gata, pai. Você não é brincadeira, Cowboy. Você não é brincadeira, Cowboy. Bom dia, Cowboy.
2: Bom dia, Santana, ouvinte do...
0: Quem madruga cedo, Deus ajuda, meu irmão.
2: Rádio Juventude FM, 100% comunitária. Gosta de escutar uma toalha com galega boiador, qualquer uma,
0: certo.
2: Vaqueirama, o Curujão, o Irmão Dona Lourdinha no bairro Pacheco, a Dona Selma lá no Alto da Boa Vista também, Dona Maria Garrincha, Dona Dulce do Sindicato, Dona Dolores,
0: certo.
2: Dona Gibem, Dona Maria do Assentamento, Genival Mecânico, Alfredo da Pestação, na Bicho do Mato, é todo mundo. Quem madruga, Deus ajuda, amanhã de quinta-feira, 14.
0: O sol tá bonito.
2: Bora trabalhar.
0: Bora trabalhar, meu filho. Alô, Vandinho, dando uma benção à Mãe Vera, lá no Vrejo. Me adotou, Mãe Vera, agora, viu?

0: música linda, viu? É, Vandinho? Cristy Ralph, que saudade, viu? Uma das melhores vozes do Brasil, né? É, Cristy Ralph. Cheiro de shampoo, antes assim pra cantar. Alô, Pedro Batista. Olha hoje. É, DDB. Até por aí, meu filho, já Pedro Batista, poeta. Tá danado, o cara tá danado hoje. E Pedro Batista, a gente tem boa demais, viu? Um abraço aqui especial pra meu amigo, né? Tá sempre ouvindo a gente. Dona Piedade. Aí, na Rua do Riachão. E o Chico Riacho. Bom dia, meu irmão. Paz e bens pro senhor, pessoal de paz.
1: Você me dá um beijo.
0: Dona Gilberto, um abraço, querida. E o Júlio Tira Risco. Um abraço carinhoso pra vocês aí curtindo a gente. 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Aí ele dá risada, viu? 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

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Olha, gente boa, ó. Essa aqui é linda, viu? Vou deixando aqui, ó. Linda poesia, a fé, a esperança. Hein, Fernando Contador? É isso aí, meu irmão. Nos quatro da casa, tem Jesus e tem Maria, nossa grande guia, nossa salvação. Bom dia, gente boa. Lembrando que ele voltou, não foi? Zé Augusto voltou. Saúde, graças a Deus, já resgatou a saúde, de volta. Grande Zé Augusto, corretor. De volta daqui a pouquinho, às 8 horas. E sábado tem 6 horas, tá bem? Tem o que? Tradição Sertaneja, Abel Costa. Alô, Chico Riado, na Piedade, na Rua do Riachão. Alô, Salvador Taxista. Lembrei agora, Salvador. Lembrei, Salvador. Meu amigo aí, ó. Também no nosso amigo aí. Homem do Galeto. 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Agora são 7h37. Bom.

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5: 7:50.
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Minuto, Rádio Juventude FM 104,9. Hoje é 14 de maio, o ano é 2026. E a partir de agora, você vai ouvir o programa A Hora do Corretor. A Hora do Corretor, que é a sua revista diária de informações imobiliárias. Você quer comprar, você quer vender, você quer alugar imóveis? É comigo mesmo, José Augusto, corretor de imóveis. E eu quero mandar um bom dia a cada um que ligou o rádio.

dia e que a paz esteja convosco. A gratidão não diminui seus sonhos, ela fortalece sua caminhada. Valorize o que você conquistou, mesmo que ainda pareça pouco. Cada passo, cada aprendizado e cada recomeço fazem parte da construção da vida que você deseja. Quem aprende a ser grato pelo presente encontra mais força, clareza e coragem para alcançar o futuro. 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
5: Oito horas e seis minutos, Rádio Juventude FM 104,9. Obrigado, Bira Júnior. Você trouxe esse galo de onde? Será que veio de lá da casa do seu avô, neto de Zé Padeiro? Hã? Eu gostei. Parece que não é daqueles... É parecido com aquele galinho perrechel. Tem lá no seu sítio, Evandro? Tem? Não é um perrechel aí o canto? Eu, quando era adolescente, eu criava esses negócios. Perrechel, galo de briga. Coisa de menino de sítio, né? Pois é, rapaz. Olha que maravilha. Mas essa hora ainda os galos estão cantando aí nesses interiores. Graças a Deus. Amados ouvintes, programa Hora do Corretor, sua revista diária de informações imobiliárias. 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É aquela rua da Igreja Presbiteriana. Onde é que fica mesmo, Zé Augusto? Eu já vi falar nessa igreja. Você sabe onde é a gráfica Júnior? Do outro lado, Companhia do Pé. Do outro lado, Armarinho Carvalho. Ah! Aí você sai dali pro G Barbosa. Você vai passar em frente à igreja presbiteriana e em frente ao prédio que eu estou alugando. Eu tenho um outro salão comercial para alugar, que fica na rua Teodoreto Nascimento. E onde é, Zé Augusto? É continuação. Você vem, passa na frente do G Barbosa, continua caminhando. Pronto, chegou. 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Tá joia? Tá legal? E aí? Eu quero mandar um bom dia para Jaconias de Menezes. Tem o pai e tem o filho. O Jaconias de Menezes, para quem não conhece assim como eu conheço, é Júnior do restaurante Deguste e seu pai, Jacó. essa turma boa que estão sintonizados aqui no programa A Hora do Corretor. Muito obrigado, Júnior. Muito obrigado pelas mensagens de restabelecimento. Muito obrigado, meu irmão. Ô, Bira Júnior, cadê você, Bira Júnior? Vamos de forró, porque a juventude, você já viu que toda programação, toda hora que você liga, até Irã Chaves no futebol tem forró. Vamos de música e em seguida o apoio cultural.

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3: Oito horas e 20 minutos, Rádio Juventude FM 104,9, fazendo a diferença. E você está ouvindo o programa A Hora do Corretor, que é a sua revista diária de informações imobiliárias. Você quer comprar, você quer vender, você quer alugar imóveis? Você vai falar comigo. Eu estou no 999-860295. Quero mandar um bom dia ao amigo Fernandinho da Elagarto, o Edmilson Cabeleireiro, o Rogério do Espetinho, ao Valdomiro, ex-segurança, o homem segurou muita coisa. Também para o Totonho das Águas, que está lá com o amigo Fernandinho, estão atualizando as ideias. Para Nenê, Marcos e Eliel, no Mercadinho do Santinho. Para as meninas do Salão de Beleza. É elas mesmo, elas duas. É de beleza, que lá se você chegar meio desarrumado, elas deixam, olha, tinindo de 10. É a Dona Lu e a Dona Marielze, ali no calçadão. Para o meu primo farmacêutico, é o galego da farmácia. O Potência, o galego farmacêutico, eu brinco com ele, que ele, na hora de receber o diploma, ele já tinha sido convocado para estar fazendo cirurgia, aí não teve tempo de receber o diploma. E meu primo, aí ele disse que pegou meus exames e disse que a única coisa que me afligia era olhado, ó, Forte abraço, Joda Clã. Também quero mandar um bom dia para meus primos, Carlinho, da Gráfica Lagartense, e João Zito, lá na Gráfica. Para o Cláudio também. O Cláudio da Gráfica. Cláudio de Dona Naí. Isso mesmo. Amados ouvintes, eu quero mandar um bom dia agora lá para a Rua da Vaca Atolada. Chega, Dadá, desatola a vaca, danado. Na Rua da Vaca Atolada está o Josias, o Dadá letrista. É ele mesmo. E Dona Thelma Forrozeira, Dona Cristina, sua irmã, sua sobrinha Vitória, que é filha da Dona Cristina. Esse pessoal maravilhoso lá do bairro Cidade Nova, da Rua da Vaca Atolada. Eita, olha, e não é ruim não, viu? Degustar uma vaca atolada. É. Você vai comprar uma família de 3 pessoas, 4 pessoas, pode botar 4 na mesa. Mais ou menos 1 quilo de aipim, lá do brejo daquela área de irrigação do sítio de Evandro. É. E para 4 pessoas, para um jantar de hoje à noite. 1 quilo de aipim e 1 quilo de costela de vaca. Não precisa mais, não. Ninguém está esfomeado demais. Ponha para cozinhar tudo junto e dê aquele tempero. Aquele tempero gostoso, com coentro, com os 2 dentinhos de alho, com uma raspinha de cebola, com um tomatezinho picado. Jogue no fogo. E deixa ele amolecer, tudo amolecer. Porque a carne da vaca vai ficar atolada no aipim. Eita! E aí você vai degustar.

0: história dessa, rapaz? Eu tô falando da vaca atolada, você tá lambendo os beiços. Eita, danou-se. Olha, mas que é gostoso é, viu, meu irmão? Gostoso e nutritivo, viu? Comida que você... Aquela história, a gente lá no interior, que eu sou do interior, você comeu, tá com sustância, é, sustância. Sustância significa você ficar forte. Eu, outro dia eu estava ouvindo aqui nas redes sociais uma mulher dizendo, eu gosto de homem é que coma macaxeira, inhame, batata, homem que fique forte. Não é esses homens que comem coxinha, não. Olha, uma mulher. E se a mulher falou, viu? Ouça sua mulher. Ou se não for sua ainda, vá ouvindo, que ela tem muita sabedoria. Ela diz que quer um homem com sustância, viu? E coxinha não dá muita sustância, não. Tem que ser a base de raízes. Programa Hora do Corretor e, de vez em quando, uma piadazinha para descontrair o ambiente, né? Ei, hoje meio-dia, o bolo é grande, viu? Escute o PP, o prefeitinho. O prefeitinho vem com notícia, sabe de onde? Daqui, da política de Lagarto, da política do estado de Sergipe. Ei, só para nós aqui e de Brasília. Brasília está assim, olha, com aquele fogo saindo labareda de um lado e de outro, lá na Brasília. Não é Brasília ali perto do Genipapo, não. É aquela outra de lá. A Brasília lá no Planalto Central. Isso mesmo. Hoje vai ter bolo. E eu já estou sintonizado no Rádios Net. É 104.9. Programa Hora do Corretor, sua revista diária de informações imobiliárias. Amados ouvintes, olha, eu tenho à venda um prédio lindo, lindo, aqui na Praça Sebastião Garcês, no centro de Lagarto. 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Vizinho a Paluan Refrigeração, medindo 10,5 por 30. 999-860295 é o telefone de José Augusto Corretor. 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Bira Júnior, vamos ouvir uns forrozinhos aí para os nossos amigos?
1: Hein? Tá vendo aí, velho?

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4: Oito horas e 37 minutos, Rádio Juventude FM 104,9, fazendo a diferença. Quero mandar um bom dia a todos que estão sintonizados conosco. O bom dia vai para Tim de Zé de Bibi. É, agora é no conjunto Laudelino Freire. E tem muita gente boa lá no conjunto Laudelino Freire. Tem o Naldinho da sorveteria Damares. E tantos outros amigos que estão lá no conjunto Laudelino Freire. Então, amados ouvintes, eu quero também mandar um bom dia para os meus primos, para o Fofão, que é o Zé Carlos da Bodega do Fofão, é o João Zito, para o Armandinho, que estão também sintonizados conosco. O Hamilton Popó, lá no Santo Antônio. Isso. Lá no Popó, o Popó está no Paijão Prêmio, aquela magnífica casa de degustação. Ô, Evandro, você já foi lá no restaurante do Popó, certo? Ô Bira Júnior. Bira Júnior, põe uma música aí, por favor, para eu atender uma ligação que estão tentando falar comigo.
5: Atenção, pessoal! Esse ano vamos brincar de roda, todo mundo emendando! E vamos emendar! É, campeão!
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2: 8:42, Rádio Juventude FM 104,9. Fazendo a diferença, Beira Júnior, muito obrigado pela intervenção musical. É, palavra bonita, né? Dia de quinta-feira, hoje é dia de quinta-feira, hoje é quinta. Pois é, amados ouvintes, tem horas o nosso ouvinte, o nosso cliente, porque o meu programa é um programa mais comercial, ele não está sabendo o que eu estou fazendo e insistiu numa ligação por 3 vezes, certo? E eu tive que atendê-lo, certo? Pois é. Então, peço desculpa a vocês. Programa Hora do Corretor, que é a sua revista diária de informações imobiliárias. Você quer comprar, você quer vender, você quer alugar. Então, eu vou falar de lotes que eu tenho para vender aqui, no centro e em bairros. Eu tenho um lote aqui na rua Tobias Barreto, esse mede 5,5 por 25. Na rua Antônio Bispo de Campos, aqui no centro, eu tenho um outro lote, esse mede 12,5 por 25. Na rua 16 do conjunto João e Júlia Nogueira, eu tenho um outro lote medindo 5,20 por 21. Tenho um outro lote no bairro Horta, no bairro Horta, em frente à portaria do Green Palace Hotel. Esse mede 46 por 75. 46

76 por 75. Tenho a venda também no bairro Jardim Campo Novo, ali bem próximo do fórum, às margens da rodovia, um prédio medindo 27 de largura por 28 de comprimento. 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No povoado Moita Redonda, às margens da rodovia, eu tenho um outro lote medindo 7.100 metros quadrados. 7.100 metros quadrados. Às margens da rodovia. Na rua que dá acesso ao povoado Pé da Serra, ali da Visgueira, a 100 metros da Visgueira, 150 metros aproximadamente, eu tenho um lote para chácara medindo 25 por 60. Na estrada de Seu Manuel Rodrigues, lá na Moita Redonda, eu tenho à venda um outro lote. 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No povoado Fazenda Grande, na rua de Seu Louro, eu tenho à venda uma mini chácara. Ela mede 18 de largura por 22 de comprimento. 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Bira Júnior, vamos de música e em seguida o apoio cultural.

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3: Oito horas e 57 minutos. Estou recebendo a visita do bicho do mato. Não é qualquer bicho, não. Esse é do mato. Esse é do mato. Muito obrigado pela visita, bicho do mato. Bicho do Mato daqui a pouco vai estar aqui com Edilma Vitória. Ele já está aqui, só está aguardando a Edilma. E, amados ouvintes, eu vou me despedir de vocês. Muito obrigado pela sua companhia. Muito obrigado, muito obrigado. E não esqueçam da palavra mágica. Gentileza. Gentileza é de graça. Foi Deus que lhe deu. Ei, você está pensando que você tem alguma coisa? É? Tudo que você tem foi Deus que lhe deu. Não diga, eu tenho um terreno, eu tenho uma casa, eu tenho um carro. Você só está administrando e pagando os impostos. Quem me disse foi bicho do mato, viu? Certo? Então, seja gentil, que foi Deus que lhe deu, isso é de graça, retribua, retribua. Quero mandar um bom dia para meu amigo Tino do DR. É ele mesmo. Constantino Batista dos Santos. É o nome do homem. Tino do DR. Amados ouvintes, eu vou deixar a frase para hoje, quinta-feira, para você. Você tem o poder de mudar seu dia. Comece com um pensamento positivo. Amados ouvintes, dito isto, desejo uma ótima quinta-feira, que ela seja bem produtiva. E até amanhã, com fé em Deus! Música.

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2: 8 horas e 59 minutos.
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1: Opa, cheguei chegando, 9 horas, 8 minutinhos, quinta-feira, 14 de maio de 2026. Isso, pode beber uma aguinha que daqui a pouco você tá com a gente, viu? Bom dia, bom dia. Ele tem um sorriso muito bonito, esses meninos aqui da juventude. Isso, e a gente vai de quem? A gente vai de Manuel. Fiquei devendo ontem o áudio de Manuel. Manuel disse que dorme e acorda juventudando. Oh, Cícero Bicho do Mato tá aqui, gente. É que ele é tão grande, né? Ele é tão grande, né? Que eu nem havia notado que o bichinho tá aí. Bom dia!
2: Bom dia, Dilma Vitória. Bom dia a todos ouvindo Ligação 104. Quem já tá ali ouvindo, mandou agora um áudio, é nossa amiga Ai? Dolores, lá do Dolores. Bairro Matinha, tá ligadinha, ela ouvindo já.
1: Valeu, Dolores, um abraço muito carinhoso pra você.

0: e todo mundo da Matinha City. E a gente vai de Manuel e daqui a pouquinho a gente volta com o Bicho do Mato. Tava no cantinho aí, tava ronronando, é? Pronto. Não, já desliguei o microfone. Chego já aí.
1: Bom dia, Dilma Vitória, aos ouvintes da Juventude FM. Dilma, gostaria de ouvir a música Solidão com Sandra de Sá. Oferecer a todos os ouvintes, a vocês aí da rádio. E um bom dia, nós todos, com fé em Deus.

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1: Isso, são 9h18. Você não queira ser feliz a vida toda. Não é possível uma coisa dessa. Agora, você consegue ser feliz em pequenas doses. E hoje eu tive um momento de felicidade compartilhando com a felicidade do meu amigo. Gente, ó, mentira, tô arrepiada, porque é realmente uma emoção muito grande. Bom dia, meu lindo!
2: Bom dia, Dilma Vitória. Bom dia, querido ouvintes. Isso mesmo, Dilma. A felicidade é o que tá transmitindo para mim hoje. Estou muito, muito feliz e realizado.
1: Agora você vai contar pra gente, né? Pra gente compartilhar.
2: Ontem eu tive a oportunidade de participar, através da Júnior Rádio da Celebrina, da live de Gustavo Lima. Eu sabia muito que minha banda de forró preferida, a qual eu amo muito, acompanho desde criança, Calcinha Preta sempre teve presente na minha vida, até os dias de hoje. E quando eu soube dessa oportunidade, eu falei, não, como eu vou dançar, eu acho que vai ser o momento de eu fazer uma foto. O meu sonho era uma foto, a semana eu tinha sonhado tirando uma foto com as cantoras, com as vocalistas. E o que aconteceu? Algo maior ainda. Eu falei, eu vou virar manchete de jornais, viu? Ohara Ravi, que eu fui surpreendido por ela. Ela me chamou pra dançar. Ela desceu do palco e foi dançar comigo.
1: A Ohara é uma fofa, né?
2: Eu não consegui conter as lágrimas e comecei a chorar. Aí foi muito emocionante. Muito emocionante, porque passou um filme na minha cabeça que nem nos meus maiores sonhos isso ia acontecer.
1: Ah, você não confiou no seu talento, é?
2: Eu fiquei muito, muito... Não confiar, né? Porque a gente não imaginava... Eu não imaginava que ela ia fazer isso. Imagina que eu ia tirar uma foto, eu sabia da humildade dela, sabia da pessoa maravilhosa que ela é, mas não imaginava que ela ia descer do palco pra dançar comigo.
1: Mas e aí? Conta pra gente, como é que foi? Você tava lá quietinho?
2: É, porque eram 5 casais. Aí ficava reservando entre 2 e 3 e dançando. Aí quando foi a minha vez de descansar com a parceira que estava comigo... Ela me chamou de canto, falou bem assim, a próxima música vai ser nossa. Aí eu não entendi, eu falei, como? Ela, a próxima música eu vou dançar com você. Aí foi quando começou a próxima música, ela desceu do palco, pegou na minha mão e me levou até o local que era pra dançar.
1: Muito lindo. Vou tirar o óculos, tô com os olhos lacrimejando de felicidade por você.
2: Muito obrigado. Né? Até minha mãe, acho que todos meus amigos sabem, também da felicidade, o quanto essa noite significou muito pra mim, né? Recebi muitos elogios. Muitas pessoas me dando felicitações. Estou muito feliz mesmo. Porque todo mundo sabe o quanto eu amo Calcinha Preta e o quanto foi importante para mim.
1: Agora, vale ressaltar o seguinte. A Calcinha Preta sempre teve esse diferencial.
2: Sim.
1: Né? Eles sempre foram muito carinhosos, muito atenciosos. Sim, sim. Não importa quem estava realmente à frente, teve mudança, mas eles têm esse diferencial. Verdade. Eles são muito, muito, muito gente, muito humano. Não tem o pedestal. Eles são sempre iguais, né?
2: Verdade. Humildade muito, muito... Acho que é o lema deles, parece. A humildade deles são demais, eles são demais.
1: Eu acho que está no currículo. Quer vir para a Calcinha
2: Preta?
1: Acho
2: que é um pré-requisito para eles.
1: É isso, parabéns, obrigada. E olha, isso serve de exemplo para outros artistas que já estão aí na estrada e que vão começar. Humildade não é humilhar, é diferente.
2: Verdade.
1: Né? Ninguém pode se humilhar e nem deixar ninguém humilhar a gente.
2: Pois
1: agora, humildade é o degrau para... pureza espiritual. Tô feliz por você e você hoje tá assim, né?
2: Eu tô muito radiante. Já sou radiante, você sabe que eu já sou radiante, né? Já fico sorrindo à toa, mas hoje já acordei dando um bom dia, assim, um dia, quando eu fui tomar meu banho pra vir pra cá, eu falei, meu Deus.
1: Você tomou banho ou ficou com o cheirinho dela?
2: Eu fiquei nessa, né? E agora? Eu tomo banho, eu não tomo banho. Mas tive que tomar, eu tava suado, tava muito suado.
1: Mas a gente entende. Como? Não vou tomar banho, não, vou ficar com o cheirinho dela aqui comigo. Muito bom, feliz, todo mundo feliz por você.
2: Hoje, então, eu vou pedir a música Sonho Lindo, que é interpretado por ela.
1: Ah, esqueci.
2: Sonho Lindo. Né?
1: Vamos ver, peraí um pouquinho. Opa, deixa eu acertar aqui o ponto. Que música é?
2: Sonho Lindo, Sonho Lindo.
1: Sonho Lindo, beleza, deixa eu acertar aqui. Querido, me dê a hora.
2: São exatamente 9h17 minutinhos.
1: Bicho do Mato tá aqui. Nosso amigo aqui tá pensando que vai fugir. Não vai não, viu? Daqui a pouco a gente vai fazer uma prévia da notícia. Pronto. Deus te abençoe sempre pela pessoa maravilhosa que você é.
2: Obrigada. De uma pessoa também maravilhosa.
1: Somos. Vamos lá. Sonho lindo.

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1: Pois é, a vida é feita de pequenas emoções que tornam a nossa vida grandiosa. Saúde para todo mundo, 9 horas 26 minutinhos. Opa, hoje é aniversário de um bebê muito especial. Opa, é o aniversário, deixa eu aumentar aqui o volume do microfone de Bicho do Mato, mas antes a gente vai começar com o áudio, tá bom? A gente vai começar com o áudio do nosso amigo. Bom dia, bom dia!
2: Bom dia, Ed Santana, aqui é Genivaldo, mecânico do bairro Aldeia. Ah, mulher, é a seguinte, sou grato primeiramente a Deus, por quê? Porque propus a existir na minha vida esse filho maravilhoso que eu tenho com 7 anos, me dá amor, me respeita, né, me dá carinho. Então, esse menininho pequeno, ele tem uma força tão grande na minha vida que eu deixei de fazer muitas coisas por causa dele, né? É, como diz a questão, não tem teoria, não tem experiência de um adulto, mas tem o afeto do Divino Espírito Santo, que é uma criança. Uma criança é um anjo. A elevação de azedume, dessas coisas, isso é normal. É porque uma criança tem que ser interativa. Né? Uma criança mochorou casinha, você sabe que o caminho é clínica e hospital. Né? Então, é isso aí. Desejo a você um ótimo dia, paz para Paulista, seus filhos. E que Deus continue, Edinho, sempre lhe abençoando dessa forma, que você é uma pessoa que tem um QI muito bonito, não é da agora. Eu lhe conheço, aí tem tempos pra caramba. E sou grato ter você como minha amiga. Tchau, Edinho Vitória.
3: Tchau, Edinho Vitória.
1: É. Céu, que coisa mais gostosa. Bicho do Mato, é com você.
4: Bom dia, Edinho Vitória. Bom dia a todos os ouvintes mais uma vez. É o Pedro Miguel, né, meu netinho abençoado, filho do Genivaldo, com a minha filha Cris. Hoje, completando a idade nova, 7 aninhos, a vida ainda no início, né? É uma bênção na nossa família, com o Genivaldo aí. Faço as palavras do Genivaldo aí, né? Que o Senhor Jesus abençoe ele, não só hoje, mas todos os dias da vida dele. E que ele cresça com sabedoria, amando muito ao próximo, a Deus primeiramente. Levando muita alegria, né, para a família, para todos. E que Deus abençoe ele sempre. Muita saúde e muita paz também, né? A gente precisa de saúde.
1: E outra coisa, eu conheço o Genivaldo já tem 37 anos que eu moro aqui em Lagarto. Ah. E nossa amizade realmente é muito antiga e ele sempre desse jeito. A gente sempre se deu muito bem. Genivaldo, muito obrigada. A recíproca é verdadeira. A gente gosta muito de você. E, por coincidência, está aí, ó. Você, Bicho do Mato, meu novo amigo, né? Que a minha amizade com o Bicho do Mato é nova.
4: É verdade. Mas,
1: você vê? É uma união de forças, união de energia do bem.
4: E, né? Eu costumo dizer, Dilma, que tem pessoas que a gente conhece há décadas, há muitos anos. E tem pessoas que a gente conhece hoje. E é como se já se conhecesse há muito tempo, né? Então você é uma dessas pessoas que a gente já tem uma certa intimidade, uma amizade verdadeira, como você frisou aí. E é como se a gente já conhecesse há muito tempo, mas tem pouquinho tempo que a gente se conheceu aqui através das ondas sonoras aqui da Juventude FM. Foi um presente de... Eu costumo dizer sempre, foi um presente de Deus na minha vida, você e todos os locutores, né? Em especial você, que eu estou aqui no seu programa aqui. Você sempre me recebe bem, nós estamos aqui sempre interagindo, mandando alô para essa galera maravilhosa que está do outro lado nos ouvindo.
1: E o legal é porque quando você não vem, a pessoa liga. Ei, cadê Bicho do Mato? Falei, não.

0: Bicho do Mato está lá na Praça dos Três Poderes, o Bicho do Mato está ali resolvendo o assunto da máquina quente dele. Já terminou de lixar, Bicho do Mato?
1: Com certeza, eu acho que hoje o rapaz finaliza, porque faltou um restante de uma massa, aí eu tive que ir lá ontem para providenciar, para ele dar os retoques finais, né? Senão a plotagem não pega bem.
0: Pois é. É o pessoal do Renan, o pessoal Renan que vai fazer a plotagem pra gente. Pessoal extremamente profissional, né, Bicho do Mato?
1: Ah, é verdade, com certeza.
0: Pronto, e agora a gente vai pular pra Helena Vieira, viu? Vamos pro áudio de Helena Vieira, Bicho do Mato?
1: Vamos sim, fala, Helena Vieira.
0: Ih, Helena Vieira deu tilt. Helena Vieira deu tilt.
1: Vamos. Engasgou.
2: Bom dia, meu grande amigo.
0: Eita, vamos ver que Helena Vieira aqui se embananou toda, né? E a gente desembanana.
1: É.
0: Então, vamos de galinha, como é? Qual foi que o Genivaldo pediu? Galinha pintadinha?
1: É.
0: Pronto, então vamos lá. 9:31, galinha pintadinha. Quem sabe faz ao vivo, quem não sabe faz ao vivo também, né, Bicho do Mato?
1: É verdade.
0: É nóis.
1: É nóis.

0: Uau, uau, bicho do mato. Foi que foi, hein?
1: E é isso aí, Edmar.
0: Pronto, um abraço para Helena Vieira. O áudio dela não quis sair. Tá bom, tá em fio entupido. E Gina. Bom dia, Gina. Gina escolheu música, viu?
1: Isso.
0: Isso, é de Luiz Gonzaga. Manda um alô para sua galera enquanto eu boto a música de Gina no ponto.
1: Minha amiga Gina é uma fofa.
0: Pra... Esse fofo é meu, viu?
1: Oh, então desculpa aí. Zé da Mobilete, Heraldo da Borracharia, Cowboy da Gata, Genivaldo Motos, né? E mais uma vez, parabéns para o netinho Pedro Miguel, Zé Raimundo e Madama Naila no Jardim Campo Novo, Aziel Loyola, Micael Lindolfo no Loyola, Gideon Padeiro, Josias da Vaca Tolada, Índio Emplacador, Guri Eletricista lá no Santa Terezinha. Jocélio, taxista, tá sempre ligadinho ouvindo, viajando e curtindo aí a Juventude FM, em especial o programa da Dilma Vitória. Jorge Pedreiro, Jorge da Oficina Quatro Rodas, João Sapateiro, Antônio Nunes, Dolores e Adilson, Bairro Matinha, aquele abraço. Nenezão do Libório, Romário, lá no Libório, Nelson do Trator. O Wilton Araújo, Diabo Louro, Ivan, popular Diabo Louro, na Raio da Rua Luxistos, Rosália, Tião, Taina, Thelma Forrozeira, Eduardinho Lisboa, lá no povoado Curralinho, Edivânia, irmã do Eduardo, nosso amigo Grilo Mototáxi, transportando vida com carinho e sempre ouvindo nosso programa, Tio Marcado e Fera, Everalda, a rainha do folclore, Nilson dos Portões, a Sueli da Prestação. Nossa amiguinha Yara Rocha está aqui nos mercados municipais aí com aquela energia de sempre, levando a alegria aí sempre onde ela chega. Cada mergulho é um flash. A menina é para cima, é show de bola. Galego da Carroça lá no Bairro de Estação. E para todos, né, que tá ligadinho ouvindo. Nossa amiga Irene também, viu? Irene, gente boa, tá ligadinha sempre ouvindo a gente.
0: Pronto, vamos de Gina. Ó, a Gina mandou uma mensagem. Ah. Gostei da fofa, agradeça seu Cícero. Ai, que saiu com tanto carinho, né?
1: É verdade.
0: Ó, desça, o nosso amigo tá em transe ainda. Desça pra terra, câmbio, né? E qual é seu Instagram? Me diga seu Instagram.
2: Meu Instagram é Alan, com L só, ponto Hermenegildo.
0: Pronto, e aí tem tudo lá, né?
2: Tem tudo lá, eu sempre posto a rotina aqui, Edmar, participa do seu programa, viu?
0: Ai, que legal! Muito bom, postando. Vou repostar sempre.
2: Certo.
0: Pronto, então repita, Alan.
2: Alan com L só, ponto Hermenegildo.
0: Pronto, continuo feliz por você, continuo
2: obrigado,
0: feliz
2: Edmar.
0: Por você. Vamos de sala de reboco, legal.
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2: Opa, um privilégio muito mais do que especial ter essa vinheta na voz de Isaú Monteiro, Bicho do Mato.
3: Fala aqui da minha rifa, viu?
2: Rapidão. Opa, eu deixo, fale.
3: É, então, rifrando é dois franguinhos, né? Um parinha de frango da raça Balão.
2: Ah.
3: Uma raça bem conhecida aí e bem cultivada pelo povo, né? Que gosta bastante dela. É bom para reproduzir, para vender. Aí no valor de R$5 o bilhetinho, quem puder me ajudar aí, eu agradeço, que é para estar arrecadando dinheiro aí para finalizar lá o carrinho, né?
2: Beleza. Olha, sabe com quem a gente vai falar agora?
3: Manda
2: Maria
3: aí.
2: Maria dos Perfumes.
3: Arretada, gente boa, minha amiga Arretada Maria dos Perfumes.
2: Legal, deixa eu achar aqui. Aqui, pronto. Bom dia, Maria dos Perfumes.
4: Bom dia. Deus abençoe. Tudo de bom para vocês aí. E uma vitória linda, maravilhosa. Aqui é Maria dos Perfumes. Quero mandar um abraço para os ouvintes. Meu cordeiro está melhorando, graças a Deus. Está na mão de Jesus, né? Vamos orar por ele para ficar melhor ainda, viu? Dormi lá ontem, com o meu cordeiro. E Deus cuide de você, sua família, da minha, da sua. Bicho do Mato, queria abraço meu amigo, cowboy da gata. O cordeiro está se recuperando. Com fé em Deus, ele vai ficar bom. Se tiver algum sorteio aí, me diga. Acho que não tem não hoje, né? É, não tem não. Tchau, para você, aquele abraço.
3: É, Maria é uma figura maravilhosa,
2: hein? Ô, Bicho do Mato, encontrei com Maria dos Perfumes ontem à noite, foi quarta, terça-feira, ali no restaurante de Ronaldo, isso, no restaurante de Ronaldo, que tem a melhor sopa, né, a melhor sopa. Eu não vou dizer que é de lagarto, não, porque tem tanta gente que faz sopa boa, mas a de Ronaldo é diferenciada. E Maria estava lindíssima na terça-feira à noite, viu? Poderosíssima.
3: E depois ela só anda assim, nos trinques.
2: Né? Só anda nos trinques, é. A gente pula de Maria dos Perfumes para Pedrinho da Outra Lá.
3: Fala, Pedrinho, nosso amigo Pedrinho da Outra Lá.
2: Né? Bom dia, Pedrinho, bom dia. Ah, sim, a esposa de Pedrinho está fazendo aniversário hoje, ou foi ontem? Acho que foi ontem, ele vai dizer para a gente.
3: Ah.
5: Bom dia, Dilma Vitória, aqui é o Pedro Manuel da Outra Lá Construções. Hoje, quinta-feira, como de praxe, peço música no seu programa. Dilma, hoje eu queria pedir uma música muito especial e oferecer à minha esposa, Maria de Fátima, que ela completou ontem 50 anos. Entendeu? Eu queria oferecer essa música especialmente hoje para ela. Os meus outros amigos, não fiquem com raiva. A música é de Roberto Carlos, Amor Perfeito. Então, hoje eu queria dedicar essa música especialmente para minha esposa Maria de Fátima. Um abraço, Edilma Vitória.
2: Opa, ela pode porque ela é toda poderosa. Opa.
3: Vou falar em música, via Edilma.
2: Sim.
3: Nós conversando aqui, acabei me esquecendo, nosso amigo Badog, que tá aqui na Casa Ideal com Nivaldo, Sebastião e tem outro rapaz lá com eles. Pediu se você podia tocar a música de Chico, o nome da música é Chico Dundum com Nelson Gonçalves.
2: Chico Dundum?
3: É, Chico Dundum com Nelson Gonçalves. E acabei me esquecendo aqui, nós conversando, papiando aí, falei do aniversário do meu netinho aí e acabei me passando. Mas eu olhando agora o caderno, eu anotei aqui. É o pedido do Badog, Chico Dudum, com Nelson Gonçalves, né?
2: Rapaz, a galera ali da Ideal só gosta de clássico, gente.
3: E, pois, nosso amigo Badog é uma enciclopédia. E, pois, enquanto você vai procurando aí, eu vou mandando mais uns alôs aqui. Pra Edson do Ferro Velho Ribeiro, Ana Paula, Genivaldo Rose, da Escolinha Mundo Mágico, nossos amigos. Toicinho, do Homem do Arroz com Galinha. Boião, do Pacheco. Galego da Carroça. Fátima e Peteleco, no Bairro de Estação. Denis, do Ar-Condicionado. A galera lá na área das oficinas. Meu amigo Guri Eletricista. Juri Tira Risco, tá sempre ligadinho ouvindo. Guri Eletricista, lá no Santa Terezinha. O Homem do Cachorro Pitoco. Meu amigo Kaique Pinturas, trabalhando lá, sempre nos ouvindo. Silene, da Mega Sopa. Vovó Correia, lá no Antônio Conselheiro. Maria do Caminho de Sem Terra. Fabiano, da Refrigeração. Messias, o homem da churrasqueira, o homem que goleou um gato. Anderson do Bode, nosso grande amigo. Lúcia, Peteca, Judite. Maria dos Perfumes, já falou com ela agora, porque ela já falou no áudio. Jorge da Oficina Quatro Rodas, Isabel da Avenida de Gênero Jonas. Meu amigo Pizeta e Dona Odete, lá na Avenida de Gênero Jonas, também está sempre ligadinho, nos ouvindo, é Dilma Vitória.
2: Beleza, então a gente vai agora, Roberto Carlos, especialmente aí para a belíssima esposa de Pedrinho da Ultralá, tá bom? 9h47. E daqui a pouquinho a gente vai uma prévia do que vai acontecer no programa de prefeitinho, tá bom? Porque olha como a hora voa, bicho do mato. 9h47.
3: É verdade.
2: A gente vai para a música.
3: É rápido mesmo.
2: Depois a gente vai achar a música da galerinha aí da Ideal e a gente vem de notícia, tá bom?
3: Vamos. Na hora.
2: Vamos.

0: YouTube está enganchando aqui. Eu vou tocar já, já. Ô, bicho do mato. Opa. Opa. Vamos para a notícia?
1: Vem.
0: Tá?
1: Vem,
0: entrou uma ligação aqui e aí... Opa, lá vem ele. Vamos lá? Cadê? Toque. Bom dia!
2: Bom dia, Dilma.
0: Bom dia.
2: Bom dia a todos que estão sintonizados no Ligação 104.
0: Manda!
2: Olha, hoje tem muita notícia, né? A partir do meio-dia, no Juventude Notícias com o prefeitinho, né? E se... É um dos temas mais que vai ser comentado, né, divulgado no programa, é sobre os últimos acontecimentos lá em Brasília. Né? Brasília segue pegando fogo, né? E ao partir do meio-dia vamos. A partir do meio-dia vamos estar aí no Juventude Notícia trazendo essas e outras informações e deixando o público ouvinte da Juventude FM muito bem informado, Dilma.
0: Muito bom, então. Hoje é quinta-feira, exatamente. Então audiência total, com certeza.
2: Com certeza.
0: Pronto, tá. Obrigada, amanhã a gente tem notícia?
2: Com certeza.
0: Todos os dias.
2: Exatamente.
0: Audiência total no programa de prefeitinho, com a sua participação também.
2: É isso, né?
0: A dona Maria do Carmo, do Novo Horizonte, mandou um abraço para você, viu?
2: Oh, obrigado.
0: Ela disse que gosta muito da sua participação no programa de prefeitinho.
2: Ah, muito obrigado para ela.
0: Pronto.
2: Um abraço também, dona Maria.
0: E já era para ter dito isso terça-feira.
2: Tá certo. Mas
0: valeu,
2: importante é que
0: então.
2: Passou a informação.
0: Pronto, obrigada. A gente vai de Edson e Hudson. E daqui a pouquinho a gente vai com a música do Roberto Carlos, que aqui a ligação deu um tilt, mas a gente vai tocar com certeza, tá bom? 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
2: Show de bola, e ele chegou, opa, o homem da Hilux, é, Jailton Silva, bom dia.
3: Bom dia.
2: Eita, e fechando com chave de ouro vai ser o José, o áudio do José, que pediu Elba Ramalho, e depois do áudio de José, a gente vai tocar Amor Perfeito, sem interrupção, tá bom, Pedrinho? Linda e maravilhosa, pede pra esposa aí. É, ligar o rádio, você já deve estar ligado, com certeza, aumentar o volume e ouvir Amor Perfeito que você ofereceu além fronteiras. Olha só que coisa linda, isso que é o Amor Perfeito. E vamos de José. José, bom dia, são 9:57.
4: Bom dia, Dilma Vitória. Você é uma locutora maravilhosa, hein? Passa uma música aí de Elba Ramalho. Escolha uma bonita, viu? Para oferecer a Bicho do Mato aos meus colegas de trabalho e a todos os ouvintes.
2: Valeu, querido, muito obrigada. Somos maravilhosos. Amor Perfeito, Roberto Carlos. E depois o nosso apoio cultural, não é Elba Ramalho. E depois a gente vem com Jailton Silva, o homem da Hilux.

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3: Muito bem, agora são 10 horas mais 15 minutos, 10 e 15. Bom dia, Lagarto, bom dia, Sergipe, bom dia, Brasil. Quinta-feira, 14 de maio de 2026, né? Parabéns para você que está aniversariando hoje. Muita paz, muita saúde, muitos anos de vida, não é isso? Pode agora só ligar 999-78-2763. Ligue, participe, peça sua música aqui com a gente no programa Ligação 104 para você aqui na melhor da cidade, Juventude FM. Nesta manhã de quinta-feira, né? Você que está ouvindo a gente aí, o nosso muito obrigado. Você já pode mandar o seu áudio, pedir a sua música, mandar um alô para quem você quiser. É, muito bem, tá certo. 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Eita, muito bem! 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É isso, muito bem. É isso, meu amigo Nivaldo, aqui na Casa Ideal, Bastião, toda a turma aqui ouvindo a gente. Isso, 10h19, para você um ótimo dia, uma ótima quinta-feira. Vamos que vamos até o meio-dia, no clima, para cima.

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4: Muito bem, agora são 10 horas mais 27 minutos. Vamos agora às primeiras previsões astrais para Áries, Touro e Gêmeos. Olha lá, vamos lá para você do signo de Áries, Ariano, Ariana. Você desejará assumir o controle da própria vida. No entanto, essa intensidade poderá trazer à tona feridas antigas ou inseguranças relacionadas à sua capacidade de realização, deixando mais impaciente. Diante disso, procure agir com cautela para não se machucar fisicamente nem prejudicar a estabilidade financeira com decisões impulsivas, né? Então, mantenha calma, viu? Para você de Touro, né, com alta dose de coragem, impulsionará ao agir e resolver as pendências pessoais, porém deverá ter cuidado, pois a impulsividade poderá aflorar feridas antigas e gerar impaciência. O ideal será direcionar a energia intensa do dia para atividades que ajudam a fortalecer a automania, além de manter a calma diante dos obstáculos, tá bom? Vamos lá agora para você de Gêmeos. Você precisará ter cuidado ao lidar com amigos e projetos coletivos, isso porque a impaciência e o excesso de cobrança poderão gerar conflitos significativos. De modo geral, o dia pedirá que controle as ações autoritárias e busque equilibrar as suas ambições com as limitações do ambiente ao redor. Além disso, será importante manter a disciplina e evitar promessas exageradas, tá bom? Daqui a pouco tem Câncer, Leão e Virgem aqui na Melhor da Cidade, Juventude FM. O amigo Laelso aí do bairro Novo Horizonte ouvindo a gente, também o Júnior do BNH também na sintonia. Alô, pessoal do bar do Genivaldo aí na rua Santo Amaro, rapaz, nunca mais mandei um alô pro pessoal aí, tá ouvindo a gente, né? Pessoal aí da Horta, você também aí da Barra Exposição, Limoeiro, né? Pra você do Júlio Nogueira Estação, bairro Demar de Carvalho, Matinha, Pacheco, Libório, conjuntos Laudelino Freire, né? Você da Cidade Nova, das Pratas, Jardim Campo Novo, do Alto da Boa Vista, sempre na sintonia. Pessoal do bar do Santo Antônio, né? Cruzeiro Verde, Taperinha. Alô, você do Tanque, né? Isso, tá ouvindo a gente. São 10 horas mais 30 minutos.

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1: Muito bem, agora são 10 horas mais 35 minutos. Vamos a mais previsões astrais para você aqui na Juventude FM nesta manhã de quinta-feira, né? Para você de Câncer, Leão e Virgem. Vamos lá, você de Leão, não é? Você de Câncer. É, você do signo de Câncer. A quinta-feira exigirá mais paciência ao lidar com a carreira e com as cobranças de superiores. Nesse cenário, será importante ter cuidado para que a pressa e o desejo de crescimento rápido não gere conflitos ou atitudes impulsivas capazes de prejudicar sua imagem profissional. Além disso, procure resolver pendências com organização e evite reações precipitadas diante dos obstáculos, né? Para você de Leão, você desejará expandir os horizontes e defender as suas crenças. No entanto, poderá encontrar obstáculos que exigirão paciência e esforço. Busque, nesse cenário, agir com responsabilidade e usar energia intensa no dia de forma equilibrada. Desse modo, conseguirá evitar conflitos com figuras e autoridades e desvios de planos de longo prazo, né? Para você do signo de Virgem, você sentirá uma forte pressão para resolver as pendências financeiras. No processo, entretanto, a sobrecarga de responsabilidade poderá levar a irritação e impulsos. Além disso, o excesso de otimismo tenderá a gerar gastos desnecessários e desgastes físicos. Diante desse cenário, será preciso agir com disciplina, controlar as emoções. Daqui a pouco tem Libra, Escorpião e Sagitário aqui na melhor da cidade. Vamos ter áudio aqui dos nossos ouvintes. Vamos ver se tem áudio aqui. Vamos só pegar aqui o nosso WhatsApp no nosso computador. Vamos ver se ele chega aqui, né? Alô, meu amigo Messias da Churrasqueira, aquele abraço, né? Bem próximo aí do Asilo Santo Antônio, ouvindo a gente. Aquele abraço a todos vocês, né? Muito bem, isso, muito bem. Lembrando que vem aí o Forró do Mastro, né? Ali na Praça Felino Fontes, próximo dia 23, né? Com o compadre Hamilton Prata, viu? Você não pode perder, Forró do Mastro. Eita, vai ser muito forró, meu filho. Aí, a Rua Felino Fontes, já sabe, ali, bem próximo aí da Rua do Riachão, né? Isso. E lembrando que amanhã tem sala de reboco, hein? Aqui, às 10 horas, com Trio Chamego do Forró. Rapaz, muito bem, viu? Amanhã é ao vivo, amanhã aqui é forró ao vivo. Amanhã vai ter o Trio Chamego do Forró com o Padre Juvenal, nosso amigo Moreninho do Acordeão e sua banda. Amanhã, às 10 da manhã, forró. Muito forró pra você aqui amanhã, ao vivo, das 10 ao meio-dia, aqui na Sala de Reboco. A apresentação é desse amigo de você, Jailton Silva, e ele, Rosinaldo Fontes. Muito bem, amanhã, viu? Rapaz, muito forró. Comadre Dolores, olha ela aparecer. Nunca mais mandou aqui um ódio aqui pra gente. Vamos ouvir a Comadre Dolores. Comadre Dolores, bom dia.
2: Bom dia, meu compadre Jailton Silva. Eu quero uma música de forró, que tá a época de forró, né? De General Lacerda com Ivete Sangalo, o chefe da Ivete, para oferecer meu esposadíssimo, meus 4 filhos, minha irmã Maria Corrêa, os filhos dela no assentamento, meu irmão Ornato com a família no Cabo da Vila, Bicho do Mato, a Cowboy da Gata, a senhora da Precisão, a esposa Veralda Rainha do Folclore, Edson Ferro Velho Ribeiro, Tião Interno Redicial, Campo da Vila, Nelson Trator e Família, Eduardo Mancando com os 2 filhos dele, a Mané Vaqueiro, a Zefinha da Laranja com sua esposa, a Jorge Pedro, sua esposa Carminha, a Helena Vieira, a Maria dos Perfumes, a Maria do Novo Horizonte, Luz do Novo Horizonte, Dilene e Maria José Imundinho do Barro Vermelho, Cileide na Rua de Simão Dias, Micael e Família no Loyola 2, Thelma Forrozeira com toda a sua família na Vaca Tolada, Mantama Nália com toda a sua família no Jardim Campo Novo, Maria Amo com toda a sua família no Sem Terra, Gideon Padeiro, Maria no Caminho Sem Terra, a Rai e Carminha na Rua Luiz Xisto, a Neverton, Karine e Célia no Pacheco, a Luiz e Cleide na Rua de Laranjeira, a Sandra Numbrejo, a Celso Cambista, a Dicinho aqui da Matinha, a Bim Verônica aqui na Matinha, a Selma de Baiano, a todos os ouvintes que tiver sintonizado, que me conheceram, Veiane de Grachelo, Zé Preguinho, Tococeleiro, a família juventude, para sua esposa, para você, para Isaú, para a esposa, para a família Zé Padeiro, a família de Índio, Emplacador e Família, a do Sindicato e Família, enfim, para todos que fazem a programação da juventude, Abel Costa e Família, Bira Júnior, todos. Eu ofereço essa música. Tenha um bom dia, fica com Deus.
1: Valeu, comadre Dolores. Abraço aí a todos vocês da Matinha, sempre na sintonia. Agora é ele aqui, meu amigo Guri Eletricista. Alô, Guri, bom dia.
0: Bom dia, meu amigo Jailton Silva. Bom dia a todos os ouvintes da Juventude FM. Jailton, eu gostaria de ouvir Borboletas Azuis com o Amado Batista para oferecer meu grande amigo Bicho do Mato, Coca Canto da Cidade, a Sueli da Prestação, a Dulce do Sindicato, a Helena Vieira, o Cowboy da Gata, ao Edson do Ferro Velho, ao Grilo Mototáxis e a todos os amigos, não esquecendo de nenhum. Receba o abraço do seu ouvinte Guri aqui na oficina e os amigos também estão ouvindo aqui também, viu? Um grande abraço.
1: Valeu, meu Guri Eletricista aí no bairro Novo Horizonte, no BNH, viu? Isso, valeu, Guri, aquele abraço. Olha ele, Bicho do Mato.
3: Bom dia, gente Silva. Bom dia a todos os ouvintes do Ligação 104. Hoje eu gostaria de parabenizar meu netinho Pedro Miguel, filho do Genivaldo Motos, com minha filha Cris. Hoje completando a idade nova, 7 aninhos. Desejar para ele muita paz, saúde, felicidade. Que o Senhor Jesus abençoe ele sempre. Não só hoje que é o dia de aniversário, mas todos os dias da vida dele. Continue assim, menino aí, inteligentíssimo, sempre comunicativo e que traga muitas felicidades para a família. Um abraço do vovô, cheio no coração, meu netinho lindo, maravilhoso, Pedro Miguel, filho de minha filha Cris, com Genivaldo Motos. Bom dia, Jailton Silva.
1: Valeu.
3: Toca aí, hit. Parabéns.
1: Valeu, amigo Bicho do Mato, aí parabenizando o seu netinho Pedro Miguel. Então, vamos lá, vamos parabenizar aqui, né? Isso, vamos lá então, parabéns aí. Pera aí, aqui, rapaz.
4: Parabéns, agora. Parabéns pra você.
1: De novo, vá.
4: Parabéns, parabéns, parabéns pra você.
1: Muito bem, parabéns aí ao netinho do nosso amigo e irmão aí, Bicho do Mato, Pedro Miguel, filho do nosso amigo Genivaldo Motos, está ouvindo a gente aí no bairro Aldemar de Carvalho. Olha o Chevette da Ivete, 10h43.
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0: sua cara.
1: É, Genival.
0: Que é?
1: São João com tu é mais gostoso.
0: Obrigado. Amigo. Obrigado.
1: Era um sonho.
0: O quê? Tá me arrepiando, né?
1: Eu e Ivete cantando a história do Chevette.
0: Mas é bom. Lembrando da mamãe.
1: Bom demais. Me dê um abraço aqui, chamegou.
0: Chega.

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3: Muito bem, 10 horas mais 47 minutos, 10h47. Vamos a mais previsões agora aqui na Juventude FM, no programa Ligação 74. Agora para Libra, Escorpião e Sagitário. Para você, Libriano, Libriana, nesta quinta-feira, o seu desejo de expansão tenderá a entrar em conflito com a necessidade de terceiros, gerando impaciência e empecilhos, né? E exageros nos relacionamentos. Para amenizar as tensões do dia, procure manter a calma e evite agir por impulso ou entrar em disputas de poder. Para você, de Escorpião, a sua rotina tenderá a estar mais agitada nesta quinta-feira. Nesse cenário, o desejo de resolver tudo sozinho, sozinha, poderá gerar impaciência, acidentes domésticos ou maior desgastes físico. Além disso, será possível que surjam conflitos com colegas devido ao excesso de críticas ou a promessas difíceis de cumprir. Diante disso, procure manter a calma e evite agir por impulso, né? Para você de Sagitário, você precisará ter cuidado com os projetos criativos, pois o excesso de confiança poderá levar gastos exagerados ou riscos desnecessários. Ademais, a sua vontade de se expor tenderá a aflorar feridas emocionais ligadas à autoconfiança. Nesse cenário, evite tomar decisões precipitadas. Pelo contrário, busque utilizar a energia imensa do dia de forma equilibrada. Daqui a pouco tem Capricórnio, Aquário e Peixe aqui na Juventude FM. Vamos parabenizar. Daqui a pouco tocamos meu amigo Bicho do Mato. Aliás, Guri Eletricista. Mas antes tem a música do nosso amigo Bicho do Mato, oferecendo para o seu netinho Pedro Miguel. Parabéns! 10h49.

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1: Muito bem, 10h57, vamos agora às últimas previsões astrais para esta quinta-feira. Capricórnio, Aquário e Peixe, para você, capricorniano, capricorniana, ao longo desta quinta-feira, feridas antigas poderão ressurgir no ambiente familiar, deixando todos impacientes. Será necessário ter controle emocional para evitar que discussões ou disputas de poder dentro de casa se tornem desproporcionais e causem desgastes profundos. Além disso, procure equilibrar suas necessidades com expectativas dos outros, né? Isso, para você de Aquário, você precisará ter cuidado com a forma como expressa suas opiniões e lidar com conversas difíceis. De modo geral, o dia exigirá mais paciência para evitar que a pressa ou excesso de sinceridade gere desentendimento com pessoas próximas ou tragam à tona feridas antigas. Também será importante evitar promessas grandiosas e resolver os problemas de forma equilibrada, né? Para você de peixe, nesta quinta-feira você sentirá uma certa urgência para agir e aumentar os seus ganhos. Contudo, essa agitação poderá trazer à tona inseguranças antigas, levando a gastos desnecessários. Por isso, será importante controlar a impulsividade e evitar decisões financeiras precipitadas, né? Tá aí as previsões de hoje para esta quinta-feira, são 10h59.

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2: 11 horas e 1 minuto.
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1: Muito bem, agora são 11 horas mais 11 minutos, 11:11 aqui na Juventude FM, é o Ligação 104 para você até o meio-dia. Você vai ligando, participando, bem da sua música aqui com a gente do forró. Não, forró até amanhã, amanhã é sala de reboco, viu? Agora é o Ligação 104, mas amanhã, a partir das 10 horas, tem muito forró ao vivo aqui com o trio Chamego do Forró, chamegando tudo aí o nosso compadre Juvenal. É, rapaz, é amanhã, viu? Às 10 da manhã. Tem forró Sala de Reboco aqui com a gente no programa Sala de Reboco com o trio Chamego do Forró aqui na Juventude FM, tá bom? Vamos lá então. 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Aquele abraço, bom dia. 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Muito bem, vamos aqui. Tem áudio aqui, meu amigo bicho do mato, não, rapaz, bicho do mato já foi, agora é cowboy da gata, né? E vamos ver aqui, nosso amigo cowboy da gata, vamos ouvir aqui o áudio.
2: Dia, Jair de Silva, ouvinte, Ligação 104, segunda parte, Rádio Juventude FM, 100% comunitária. Gostaria de escutar uma música boa aí, o trio nordestino, qualquer um, oferecer a Dona Dolores, participou aí agora, o Assuero da Prestação, né, o Bicho do Mato, Genival Mecânico, Barra de Mato Cavalho, ao Jorge Rodão e a Dona Gibeza, todo mundo aí, valeu, e o Grilo Mototáxi, corre aqui no Rony, dando uns pauzinhos pesados, Zé de Silva.
1: Valeu, meu amigo, Bicho do... não, Bicho do Mato não, rapaz, Cowboy da Gata, é, isso... Muito bem, 11 horas 14 minutos. Vamos lá então. Olha aí, forró pesado, tio nordestino. 11:15, Juventude, você, tudo a ver.

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0: Muito bem, 10h11h49, é o final do programa, gente. Um abraço a todos, fiquem todos com Deus. Eu volto amanhã às 10 da manhã. Lembrando que amanhã tem a sala de reboco aqui com o trio Chamego do Forró, amanhã a partir das 10 da manhã, tá bom? Na sequência tem apoio cultural, depois tem ele, a Luiz Andrade, o prefeitinho, com as notícias da Garta e Sergipe, do Brasil, do mundo, Juventude Notícias, daqui a pouco ao meio-dia. Um abraço a todos, amanhã tem a sala de reboco aqui, amanhã às 10 da manhã.
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3: 11 horas e 49 minutos.
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1: São 12 horas e 3 minutos, 12 e 3. Hoje é quinta-feira, 14 de maio de 2026. 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
1: Na técnica, Jailton Silva. Na produção, Evandro Santos. Nas redes sociais, Alain Hermenegildo. 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Estes são os nossos apoiadores culturais que mantêm a chama acesa do programa jornalístico de maior audiência no horário.
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1: E vamos para as principais manchetes do dia.
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1: Anotem aí na marca da exclusividade.
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1: Só eu tenho e o bolo é grande.
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1: Pré-candidato à presidência da República, Flávio Bolsonaro, pediu dinheiro ao presidiário Vorcaro. Áudio vazado na rede social caiu como uma bomba no Brasil ontem à noite. E para acabar de completar, a Polícia Federal acaba de prender o pai do Vorcaro. O pau tá comendo na casa de Noca, em Brasília. Como diria o velho guerreiro ribeirinho, na política, nada melhor do que um dia após o outro. O problema são as noites no meio que tem para atrapalhar. E a noite de

0: foi para atrapalhar o filho de Bolsonaro. Papocado nas urnas, empatado com Lula. Agora aparece a história de que o homem que está preso, que quebrou um banco e um monte de gente, ele pediu dinheiro. E sabe quanto ele pediu? 120 milhões de reais. Sabe quanto o Bolsonaro gastou na campanha dele para presidente? 100 milhões. E só para gravar um vídeo, um filme, com a história de Bolsonaro e um gastar 120 milhões. E um banqueiro ia pagar o filme. Eita! Deu B.O. Eita! Deu B.O. Show beneficente do cantor Gustavo Lima foi um sucesso em Lagarto na noite de ontem. O brejo e a região parou para assistir o cantor. O cantor vai falar daqui a pouco nesse programa, ao lado do prefeito Sérgio Reis. Quem vai falar conosco também é Juquinha do PT. Mas não é sobre política, não. Então é Juquinha do Hospital do Amor. Ele vai falar quanto foi arrecadado em alimentos e em Todd para o Hospital do Amor em Lagarto, já que o show foi beneficente. Anotem outra exclusiva do programa.
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0: Quem devia soltar tá preso, Jailton Silva. Um advogado lagartense suspeito de estuprar a própria cunhada acaba de ser preso no Lagarto.

0: realizada também em Lagarto. Tráfico de drogas e lavagem de dinheiro. Pesquisa mostra o outro lado dos agressores e explica os motivos de quem agride as mulheres. Tem motivo? É uma pesquisa que foi feita, né? Vamos ouvir o outro lado. Por que é que homem bate nas mulheres? Foram perguntar a eles. Tem pesquisa, tem resultado, tem histórico. Vamos saber. Vamos trazer os números, os gráficos, os detalhes de uma pesquisa. Do outro lado, o agressor que bate na mulher. Por quê? Ciência descobre que animais caninos, os cachorros, também podem ter autismo. Brincadeira. Eita, uau, uau, tá com autismo. Opa, deixa pra lá, é muito bolo, viu? É muito bolo. Estas e outras manchetes serão debatidas a partir de agora, aqui, no meu, no seu e no nosso. 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
1: São exatamente 12 horas e 11 minutos, 12 e 11, Lagarto ontem viveu a sua apoteose. O município recebeu o cantor mais chique da atualidade, Gustavo Lima. Ele veio a Lagarto, ao povoado Brejo, a fazenda do seu Geraldo Magela, o Parque das Palmeiras, para fazer uma live, um show gravado para poucas pessoas, não foi para todo mundo, né? E no final, a moral da história era para ajudar o Hospital de Amor de Lagarto. Duas ações foram realizadas nesse sentido. A primeira, quem queria ir para a festa tinha que trocar alimentos por ingresso. As informações que tem que esses alimentos poderia ir para o hospital, foi, ou serão revertidos em benefício para o hospital, ou será utilizado mesmo no hospital, não sei, vou saber daqui a pouco. E também tinha um QR Code, né, para quem estava de casa assistindo os shows, né, poder colocar o celular lá no QR Code e fazer uma doação. Quanto foi arrecadado para o Hospital do Amor em Lagarto? Vamos ao quadro Entrevista.
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1: Meu querido José Carvalho de Menezes, simplesmente Juquinha. Ainda do PT, mas nesse caso do Hospital de Amor. Boa tarde, José Carvalho de Menezes.
2: Boa tarde, Aloysio. Boa tarde aos ouvintes da Juventude. É uma alegria estar interagindo com você.
1: A alegria é toda nossa. Sobre o PT, a gente fala depois, numa outra entrevista. O tema agora é Hospital, Hospital de Amor. Me conte aí, procede a informação de que os ingressos, aquela troca de ingressos, os alimentos, iriam para o hospital e também tinha um QR Code no momento da festa que pôde também as pessoas fazer doação para o hospital?
2: Veja, quando o hospital foi beneficiado pelo evento, né? Nós fomos procurados pelo Parque Palmeiras, né, na pessoa do Tiago Salles, que é o gerente, sobrinho do seu Geraldo Magela, de um pessoal da produção da Calcinha Preta, que acabam fazendo também a ponte do cantor Gustavo Lima aqui nesse evento. Que é, o que foi informado a gente, que os alimentos seriam doados para o Hospital do Amor, nessa troca de ingressos, né? Isso deve acontecer esses dias, né? Já que a festa foi ontem, e nós estamos no aguardo, né? E que ia ter que teve o QR Code durante o evento para doações para o Hospital do Amor, né? Nós fizemos um QR Code do hospital e repassamos para a coordenação do evento, né? E foi feita essas doações ontem durante o evento. Essas informações, assim, de forma pontual, né? O alimento que foi trocado por ingresso, que deve ser entregue ao hospital, e o QR Code em nome do hospital, que foi arrecadado durante a live.
1: Entendi. Então, existe uma comissão organizadora de todo esse evento que vai fazer os devidos repasses nos momentos adequados. Mas você, como representante do hospital, confirma essas duas situações. Como é que vai ser a doação dos alimentos, Juquinha? É para ser utilizado.
2: Aloysio, os alimentos, eles são entregues ao Hospital do Amor. A gente faz a catalogação por vencimento, né?
1: Sim.
2: A gente faz a catalogação por vencimento. Aqueles alimentos que têm um uso diário aqui no hospital, porque a gente tem uma limitação hoje aqui de produção de alimentação no hospital, né? A gente recebe ainda muita coisa feita fora. Então, aquilo que a gente utiliza aqui, a gente armazena para o uso diário, a gente para aqueles alimentos que são usados nas casas de apoio. Por exemplo, hoje a gente está com uma lotação de mais de 100 pessoas que vêm da Bahia, que vêm de Alagoas, que vêm do próprio Sergipe, de Pernambuco em casas de apoio. Então, esses alimentos a gente seleciona eles, que são utilizados nas casas de apoio, e a gente abastece as casas de apoio. E também a gente acaba fazendo uma relação aqui com outras instituições, com a PAI, com o Asilo, com a Fazenda da Esperança, porque como é uma quantidade muito grande de alimento, quando a gente faz a catalogação, se a gente vê que os alimentos eles têm um período curto de vencimento, a gente repassa para essas instituições também, que são ligadas a um movimento humanista, né? Oriundo da própria Igreja Católica, né? E a gente faz o repasse para que aquele alimento seja bem utilizado por essas instituições também. E dessa vez, como é uma quantidade muito grande, todo mês a gente sempre recebe um caminhão de Barretos para cá, com muito medicamento, com muito material hospitalar. Como o Barretos tem uma produção muito grande de alimentos no dia a dia, a gente pretende também repassar uma quantidade desses elementos para Barretos. Eu sempre tive esse... é um sonho que eu sempre pensava, né? Eu digo, vem um caminhão de lá para cá, cheio de medicamentos, cheio de material hospitalar, e esse caminhão sempre volta vazio, né? Eu acho que agora a gente vai poder mandar esse caminhão cheio, porque é como se fosse um reconhecimento, né, pelo que o Hospital de Barretos faz aqui pelo Hospital do Nordeste.
1: Muito bem. Então, nós que somos lagartentes, Juquinha, já devemos, digamos assim, se acostumar e começar a se acostumar com essa ideia de que grandes artistas fazem isso já no Hospital de Barretos e vão poder fazer esse tipo de ação também aqui em Lagarto, né? De shows, sim, beneficentes, né?
2: Shows, sim. Por exemplo, os sertanejos, de um modo geral, ontem foi um show diferenciado, porque era uma live, né? Então ela tem outro perfil. Mas os sertanejos, de um modo geral, a forma que eles têm de ajudar o Hospital do Amor é doando o seu cachê. Então, por exemplo, agora vai ter a festa do Peão em agosto, em Barretos, e o cantor, o Gustavo Lima, ele vai doar o cachê dele para o Hospital do Amor. A banda Calcinha Preta, que estava ontem aqui também, vai doar o cachê lá para o Hospital de Barretos. Então, eles também doam shows, né? Então, por exemplo, o Leonardo, ele sempre faz doação de show para o hospital. Aí o hospital escolhe aquelas cidades estratégicas para fazer o show de Leonardo, né, que ele tem um show que se chama Cabaré, né, que é toda uma produção artística, Ivete Sangalo, o próprio Chitãozinho Chororó, Gustavo Lima, todos esses cantores, eles doam shows durante o ano para o hospital, né? Então aqui também vai ter essas edições de shows com bilheteria, porque aquele recurso é muito bem-vindo, né? Eu sempre digo que as coisas do hospital são muito caras, né? Porque medicamento é caro, equipamentos é muito caro. A gente, quando vai comprar equipamentos para aqui, que é Barretos que compra, que faz a mediação, são equipamentos de 1 milhão, 2 milhões, 3 milhões, 4 milhões, né? Então, para você garantir toda essa infraestrutura que o hospital oferece, né? De qualidade dos equipamentos, naquilo que é oferecido, além do custeio. Você tem todo o investimento, né? E a sociedade se junta para ajudar, né?
1: Juquinha, o aeródromo aqui de Lagarto é uma porta de entrada para esses artistas e outros que chegam aqui, ou grandes empresários, que vão para a Bahia, ou para Alagoas, ou aqui para Sergipe mesmo, e estão pousando no solo lagartense. Eles têm essa oportunidade de, fazendo esses pousos em Lagarto, visitarem o Hospital de Amor, a essa ligação, esse feedback, e quem sabe a partir daí nascer relações de ajudas, de apoio?
2: Tem sim, quando é possível, né? Porque isso depende da agenda de cada um, né? Então, quando é possível, a gente traz o empresário aqui no hospital, mostra todas as condições do hospital para ganhar o coração dele, né? Uhum. Tem até pessoas que perguntam, Juquinho, o hospital cobra alguma coisa? Não, o hospital não cobra nada pela pista, inclusive é uma determinação do Henrique Prata, né? Porque cobrar algo que é pequeno, você tem que pensar em ganhar o coração da pessoa, né? Então, se desse aqui um sertanejo, se desse aqui um empresário, o empresário é de um certo ramo, para a gente é melhor ganhar aquele apoio daquele ramo.

0: que o empresário é, ou ganhar um apoio, né, do imposto de renda ou de um próprio show. Então, para a gente interessa fazer essa amizade, para que essa amizade ajude a salvar vidas, né? Não, não há interesse do hospital com a pista, porque a pista foi pensada para ajudar o crescimento da cidade e para ajudar também essa captação de sentimentos, né, daqueles que têm condição para ajudar na caminhada do hospital. Foi uma ideia do senhor Henrique, né? Quando ele viu a estrutura do Parque Palmeiras, quando ele viu a outra vaquejada aqui também, né, e esse perfil de lagarto focado na vaquejada, ele idealizou o que tem em Barretos, né? Criar uma relação próxima, né, de irmãos que caminham junto, né? Uma prática esportiva, né, que é ligada ao ramo do agronegócio, com um empreendimento, né, com um hospital filantrópico, que é reconhecido pela Festa do Peão, também fazer essa ponte aqui em Lagarto, né, com o pessoal aí da vaquejada.
1: São exatamente 12 horas e 23 minutos, eu converso com José Carvalho de Menezes, simplesmente Juquinha. Neste caso, Juquinha do Hospital de Amor. Agora eu vou para o Juquinha do PT, mas ainda dentro do Hospital de Amor. O presidente Luiz Inácio Lula da Silva marcou uma viagem para Sergipe, mas suspendeu porque iria se encontrar com o presidente norte-americano Donald Trump. Mas na agenda do presidente Lula, lá em Brasília, nós já futucamos e há uma previsão de vinda dele para Sergipe agora, no dia 27 deste mês. Vão deixar Lula viver o Hospital de Amor de Lagarto? Como estão essas tratativas?
0: Vão, sim. Inclusive, até porque o Lula que quer vir, né? O Lula conhece o Hospital do Amor de perto, porque lá em Barretos existe um hospital infantil, né? O Hospital das Crianças e Adolescentes, que leva o nome dele, né? O Hospital de Crianças e Adolescentes se chama Lulinha, que foi uma homenagem que o senhor Henrique fez a ele. Então, a relação do presidente Lula com o Hospital do Amor, ela é datada do seu primeiro governo, né? Então, ele conhece o hospital, conhece o Henrique Prato, já tive a oportunidade de estar no gabinete da presidência junto com o senhor Henrique. O senhor Henrique vai estar lá, se eu não me engano, amanhã, ele vai tratar dessa vinda do presidente Lula aqui, né? Então, o presidente Lula vem cumprir uma agenda política no estado de Sergipe, mas o próprio Rogério Carvalho e Márcio Macedo me informaram que é desejo do presidente Lula, até porque isso foi manifestado lá atrás, quando nós estivemos lá com o Henrique e com o Rogério, que ele gostaria de vir a Lagarto visitar, inaugurar, uma inauguração simbólica, o Hospital de Lagarto, até porque o governo federal está nos ajudando muito na manutenção aqui do Hospital de Amor. São cerca aí de mais de 4 milhões disponibilizados para o Hospital do Amor tocar os serviços aqui. Então, acredito que ele vem sim, ele vem no dia 27, ele vai vir no Hospital de Lagarto sim. Tenho certeza absoluta disso.
1: Juquinha, meu filho, muito obrigado pela sua participação no nosso programa. Grande abraço, bom trabalho.
0: Eu aproveito, viu, prefeitinho, para a gente iniciar uma campanha e gostaria que você fizesse isso com o seu talento, né, de comunicador de uma emissora que ela é pequena no alcance das ondas sonoras, né, mas ela é gigante na capacidade de se comunicar bem e de defender os interesses da população. Que como esse ano é um ano de eleição, que a população se atentasse bem para aqueles políticos que apoiam o Hospital do Amor, né? Sempre perguntar aos deputados federais, senadores e candidatos a governador qual a participação eles tiveram aqui no Hospital do Amor, o que eles colocaram, quanto de recurso disponibilizado. Por quê? Porque o dinheiro das emendas parlamentares, seja emendas estaduais ou emendas federais, é quem faz a diferença no avanço do combate, né, da busca da cura do câncer. Então, se o Hospital do Amor hoje atende muito bem a população de Lagarto com exames de ressonância, de tomografia, de ultrassom, de cirurgias oncológicas de tamanho grande, né, de resolução de exames, de endoscopia ou colonoscopia,

0: para ver quem bota mais dinheiro para que a gente possa fazer mais cirurgia de câncer, comprar mais equipamentos para montar salas de cirurgia de câncer, comprar mais equipamentos para fazer mais ressonância, mais tomografia, né? Mais leitos de UTI, mais leitos de internação, pensar no hospital infantil. A gente precisa pensar no hospital das crianças. Aqui no projeto tem um lugar de construir o hospital das crianças e adolescentes, porque é uma outra abordagem, é uma outra visão de tratamento de câncer, né? E lhe digo, Aloysio, que tem equipamentos hoje na área do câncer que só tem acima do Equador. A gente ainda não tem esses equipamentos abaixo do Equador, né? Isso no hemisfério sul, né? Então, seria importante que a gente pudesse ter esses equipamentos aqui em Lagarto. A gente sabe qual é o caminho, o Henrique Prata sabe qual é o caminho, só que a gente precisa, de forma decisiva, do apoio da bancada federal, dos senadores e dos deputados federais, como também deputados estaduais, e daqueles que vão disputar o governo do Estado. Então, eu digo isso porque é importante esse debate com a sociedade, para que as pessoas cobrem e observem. A gente vai começar a divulgar todos os parlamentares que colocaram o recurso ano a ano, né? Porque isso é que vai fazer a diferença. O maior bem que a pessoa tem na vida é a sua saúde, é cuidar de sua saúde, né? Então, eu digo isso porque a gente está aqui no dia a dia, na luta, a gente vê a dificuldade dos pacientes, né? E a gente precisa muito desse apoio financeiro. Cada real faz a diferença em salvar uma vida, né, em curar uma pessoa do câncer. E é importante que cada parlamentar, né, ele tenha condição de ver isso e que nos ajude a fazer isso e que a gente vai contar e a gente vai mostrar o apoio de cada um para a sociedade em Lagarto.
1: Muito bem, se Deus quiser. Juquinho, um grande abraço, amigo.
0: Contamos com o seu apoio.
1: Vai ter,
0: um abraço.
1: Não tenha dúvida. 12 horas e 29 minutos, está aí na marca da exclusividade.
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1: Não foi à toa que, numa entrevista que eu concedi em Itabaiana, me perguntaram quem mais fez por Lagarto. Eu disse, Juquinha. E foi, depois. Aí eu já expliquei aqui a você. Olha a ideia do Juquinha, gente. Se a quantidade de alimentos foi grande, e que pode, digamos assim, pelo prazo de vencimento, Lagarto Hospital daqui, né, não comportar todo esse recebimento agora, e vem caminhão de Barretos trazer medicamentos de graça para os pacientes atendidos no hospital daqui, e lá precisa de comida, ele está mandando o caminhão voltar, podendo, está estudando, né, com comida. Com os alimentos que você trocou pelo ingresso do show do Barbudo Bonitão. É. Isso é que são ideias, gente. Olha a ideia dele, perguntar. Porque aqui tá mesmo, Sérgio, Fábio, não sei quem, Gustinho principalmente, brigando para ser padinho de calçamento de viela, de meia rua, né? Saindo no tapa. Pra ver quem é o padrinho ou a madrinha. Mande dinheiro pro Hospital de Amor, gente. Pra salvar vidas. Pra comprar equipamentos. E pode brigar e sair no tapa. Dizer, eu mandei mais! Eita, Juquinha. Nós vamos deixar eu a rádio. Você o hospital. Pra gente um dia comandar Lagarto. É. Mas tem que ser logo. E nós estamos ficando mais aí velhinho, Juquinha. Não somos mais aqueles meninos de ontem, né? Você fala com o seu Henrique aí para deixar o hospital e sermos candidato a prefeito. E eu falo com o Luizinho para deixar a rádio. É, porque quem mandava era Luciano, mas não é não. Agora quem manda é Luizinho. É. Mas vamos para lá. 12 horas e 31 minutos. Anotem aí na marca da exclusividade.
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1: Quando dou esse tipo de notícia, fico triste. Assim, não pelo ato, sim, né? Mas pela

0: pessoa que está do outro lado. Vários sites divulgaram que a polícia de Lagarto, né? A delegada vai falar, que prendeu um suspeito de ter estuprado a cunhada. Cunhada é irmã da mulher dele, né? Ou pode ser casada com... É, a cunhada é só... Me explica aí, Evandro, o que é uma cunhada? A cunhada pode ser uma irmã da mulher dele, mas a cunhada pode ser outra pessoa? Explica aí, estou com a cabeça voando. Boa tarde.
1: Boa tarde a todos. É, por exemplo, se é
0: casado... Melhore o microfone do rapaz, viu, Jailton? É o seu, mas o seu tá com a vozona, mas o dele tá ruim.
1: Vá. É, por exemplo, é casado com o irmão do...
0: Ah,
1: do
0: pode suspeito. Ser casada também com o irmão. É, a mulher do irmão é cunhada. Pronto, pode ser. Não estou dizendo quem é, qual foi a vítima, mas o réu... Me mandaram aqui a foto, a matéria, publicada inclusive com o nome dele. E eu fiquei triste. É meu amiguinho, rapaz. Gente boa. O pai dele, muito meu amigo, já não está mais entre a gente. Um rapazinho novo. Mas essa história de crimes sexuais, né? De estupro, de forçar uma pessoa a ter relação sexual, é crime, né? Vamos inicialmente ouvir a delegada. Eu não sei se ela dá o nome dele. Mas o site Bora Saber, do meu amigo David, postou a foto e o nome do cabra. Vamos ouvir a delegada.
2: Nesta quarta-feira, dia 13 de maio, a polícia prendeu em flagrante um homem pelo crime de estupro. Trata-se de um indivíduo de 45 anos, principal suspeito de violentar a própria cunhada na cidade de Lagarto. Segundo as investigações, ele usou o laço familiar para conseguir entrar na casa da mulher pela manhã e, aproveitando-se da fragilidade dela, cometeu abuso. Após o crime, o homem tentou escapar, fugindo para a cidade de Ribeirópolis. Porém, numa rápida ação integrada das polícias civil e militar, foi possível rastrear e capturar o suspeito em poucas horas. Autuado pelo crime de estupro, ele já está à disposição da justiça e teve a sua prisão preventiva solicitada.
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0: Ô, meu querido Evandro, o que é o estupro? O estupro é você, à força, manter relação sexual com outra pessoa que não quer. Aí é estupro. Mas o à força que a gente fala não é amarrar, estirar as pernas e os braços e fazer a pulso. Na tora. Pode ser sem o outro lado querer. Digamos assim, um querer querendo. Não, rapaz, não faça isso não, pelo amor de Deus. Não pode, não pode. E acontecendo. Não ser amarrada. A gente pensa que o estupro é aquela coisa, né? Mas o estupro pode ser desta forma. Um ato de relação sexual não permitido. Não consentido. É estupro. Porque, como a delegada explica, o cara chegou na casa da mulher, entrou e fez a força, né? Sem ela querer o ato sexual. E aí depois ela denunciou e a polícia foi atrás. Veja o que diz, com mais detalhes, o site Bora Saber. Sei que quem publica esse site é meu amigo David, que passou por aqui. Ele diz, uma operação integrada das forças de segurança pública resultou na prisão em flagrante do advogado Ulisses de Souza Ramalho, acusado de cometer o crime de estupro na cidade aqui de Lagarto, na manhã desta quarta-feira. Segundo informações policiais, a vítima relatou às pessoas próximas que teria sido violentada sexualmente pelo próprio cunhado durante uma discussão. Olha, ser estuprado numa discussão. Numa discussão por questões judiciais, já que o suspeito também atua como advogado. Me desculpe, David, mas a matéria aqui está muito... Né? Tem uma questão judicial envolvendo ele, que é advogado, e a pessoa. E aí ele estupra a pessoa por causa da queixa. tá meio por ali. Eu não vou nem ler o resto. Não é desacreditando, né? Mas a própria delegada não citou o nome. Eu tô lendo o que está escrito no site Bora Saber. E vendo a foto do Cabinha, que é meu amigo, gente boa. E aí, de repente, se sente envolvido, né? Numa situação como essa de estupro. Quero aqui, não fazendo defesa de ninguém, mas estive com ele, comendo arroz na Dona Marilene, com meu colega e amigo radialista George Magalhães, lembram? Que comeu uma cana dura com essa história de estupro. E depois se descobre que não foi estupro. E George foi inocentado. Então todo cuidado é pouco. A autoridade falou. A autoridade prendeu. Que foi a delegada, minha amiga. Mas este programa, quando se trata desse tipo de situação, tem que tomar muito cuidado. Por quê? A polícia foi lá, buscou ele em outra cidade, está acreditando no que disse a jovem, cunhada dele, deve ser feito os exames de corpo de delito, outras coisas mais, e vai-se lá na frente se chegar a um denominador comum. Não podemos crucificar este réu neste momento e nem também dizer que quem foi estuprado está errado. É um crime bárbaro. Mas todo cuidado é pouco. 12 horas e 39 minutos, uma outra operação policial em Lagarto. Desta feita para prender maconheiro, traficante, e que tinha muito dinheiro, que era aplicado dinheiro do crime. Vamos à matéria.
4: A Polícia Civil, por meio da Divisão de Narcóticos da Delegacia Regional de Lagarto, cumpriu na manhã desta quarta-feira, 13, 3 mandatos de prisão e mandatos de busca e apreensão. A ofensiva é um desdobramento de uma investigação iniciada em fevereiro de 2026, focada no combate ao tráfico de drogas e ao crime de lavagem de dinheiro no município. De acordo com as informações policiais, a operação teve origem após a localização de um laboratório de drogas no início do ano. A ação que resultou na apreensão de mais de 30 quilos de entorpecente. Com o avanço das diligências e o aprofundamento das análises, a unidade especializada conseguiu identificar novos integrantes do esquema criminoso, solicitando as medidas cautelares do Poder Judiciário para dar continuidade à desarticulação do grupo. Dos 3 mandatos de prisão expedidos, um foi cumprido na cidade de Lagarto, onde o investigado foi localizado e detido pelas equipes policiais. Os outros 2 mandados foram formalizados dentro do sistema prisional, uma vez que os alvos já se encontravam custodiados por envolvimento em outros crimes. Além das prisões, foram efetuadas buscas para coletar novos elementos de prova. Os suspeitos se encontram à disposição da justiça para adoção das medidas legais cabíveis. Da redação da Juventude FM, falou o repórter Evandro Santos para o Juventude Notícias.
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0: São 12 horas e 41 minutos, 12h41. 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O pau tá comendo em Brasília, mas antes de ir a Brasília, eu vou aqui a Lagarto, o prefeito Sérgio Reis e o cantor Chique, que se apresentou ontem lá no Parque das Palmeiras, falaram para a imprensa. Vamos ouvir o prefeito Sérgio Reis e o cantor Gustavo Lima.
5: Capital Nacional da Vaquejada, recebendo aqui o maior artista do nosso país, Gustavo Lima, que de forma solidária ainda ajudou o Hospital do Câncer, ajudou, não sabe o quanto, os ambulantes, o comércio da nossa cidade.
6: Você rodou deu... o comércio, né, prefeito? A economia girou?
5: Girou em todas as áreas. Hotéis lotados, pousadas, restaurantes, posto de gasolina, os ambulantes, do pipoqueiro.
6: Hotel.
5: Hotel, meu irmão. Só Deus para te agradecer por tudo que você fez por nós.
6: Prefeito, eu te agradeço. Parabéns. Cuida bem desse povo daqui de Lagarto, que é um povo especial, um povo maravilhoso, caridoso.
5: Sim.
6: Você viu hoje todo mundo participando da live, doando, fazendo parte dessa corrente do bem. E cuida bem desse povo. É a única coisa que eu te peço.
5: Olha, obrigado, Nossa Senhora da Piedade, que é nossa padroeira.
6: Amém.
5: Intercedeu para que você viesse para cá. Continue abençoando você, a sua família, nosso país, nosso estado. Amém. E a nossa cidade.
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0: São exatamente 12 horas e 44 minutos. 12h44. Vamos ouvir agora o cantor Gustavo Lima. Ele agradeceu a participação dos fãs em corrente do bem durante essa live aqui no Lagarto. Vamos ouvir o cantor.
7: Enquanto a gente vai ajustando os ponteiros, a gente vai organizando. Né, MP? Tudo na paz? Tranquilo? Ó, agradecer ao país inteiro que está assistindo uma transmissão diretamente do nosso canal do YouTube. Essa live beneficente, diretamente de Lagarto, aqui em Sergipe, para todo o Brasil e o mundo inteiro assistindo. Agradecer a cada um de vocês que fizeram parte. Enfim. Entraram nessa onda, né, Andressa, de solidariedade.
8: Pancada.
7: A galera aqui de Lagarto que deu um show à parte, né?
9: Em prol do hospital.
7: Em prol do hospital de amor, né? É isso aí. Parabéns a todos vocês. Muito obrigado pelo apoio de sempre. E vamos com tudo. Fechou?
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0: São 12 horas e 45 minutos. Rogério Carvalho confirmou a vinda de Lula para Sergipe no final deste mês de maio. Vamos ouvir o senador lagartense, filho de Dona Lourdes, seu Lourival, Rogério Carvalho.
10: O presidente já confirmou, só se acontecer algum imprevisto, mas está confirmado. Falei, antes de ontem, eu falei com o Marcola e falei com Oswaldo, que é o coordenador da agenda do presidente, e vai ser, inclusive, um momento mais oportuno, porque ele vai poder anunciar investimentos ainda maiores no estado de Sergipe.
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0: Alô, sim, meu querido Jailton Silva, quando são precisamente 12 horas e 46 minutos. Anotem aí na marca da exclusividade.
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0: Eu preciso ir direto a Brasília. O assunto é eleições 2026.
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0: 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Um áudio vazado. Meu querido Evandro, eu busquei aqui, são muitas matérias. Vê se você localiza aí a matéria em que aparece o áudio dele, né? O áudio vazado. Tem essa, a fala dele mesmo? Ou as matérias dos políticos, das coisas? Vamos a essa aí. Áudio de Flávio repercute entre aliados. Líder do PT acionou a Polícia Federal.
1: A divulgação de mensagens e áudios entre o senador Flávio Bolsonaro e o banqueiro Daniel Vorcaro provocou forte reação política entre aliados e adversários do pré-candidato do PL à presidência da República. As conversas, reveladas pelo site Intercept Brasil, mostram Flávio cobrando recursos para a produção do filme inspirado na trajetória do ex-presidente Jair Bolsonaro. Segundo a reportagem, o dono do Banco Master teria repassado cerca de 61 milhões de reais para a produção. Cotado recentemente como possível vice de Flávio Bolsonaro em uma chapa presidencial, o ex-governador de Minas Gerais, Romeu Zema, criticou a relação entre Flávio Bolsonaro e o banqueiro.
2: Ouvir você cobrando dinheiro do Vorcaro é imperdoável. É um tapa na cara dos brasileiros de bem. Não adianta nada criticar as práticas de Lula e do PT e fazer a mesma coisa.
1: Outro aliado do campo da direita, o governador de São Paulo, Tarcísio de Freitas, evitou comentar o assunto.
3: Não, eu vou tratar deste assunto aqui no dia de hoje. Isso não é pauta.
1: Na oposição, a repercussão foi imediata. O vice-líder do PT na Câmara, Lindbergh Farias, anunciou uma série de medidas jurídicas tomadas pelo partido contra o senador da República.
4: Entramos com a representação na Polícia Federal, também com outra representação dirigida à PGR, ao procurador Paulo Gonet, e uma outra dirigida ao ministro André Mendonça. A Polícia Federal tem que ir atrás, porque é só ir atrás da movimentação financeira.
1: O ministro da Secretaria-Geral da Presidência, Guilherme Boulos, afirmou que o caso deve ter consequências políticas mais graves.
5: Cidadão quer ser presidente do Brasil pedindo 134 milhões de reais? Se esse áudio, de fato, é do Flávio Bolsonaro, é sobre o mandato dele no Senado que tem que ser cassado. Não veio nenhuma acusação, já veio a prova.
1: O deputado federal Kim Kataguiri também criticou a relação de Flávio Bolsonaro com Daniel Vorcaro e a troca de mensagens já após o escândalo envolvendo o Banco Master.
6: E para finalizar, no dia 15 de novembro de 2025, quando já estavam estourando as operações contra o Banco Master, Flávio Bolsonaro manda a seguinte mensagem para Daniel Vorcaro. Irmão, estou e estarei contigo sempre. Não tem meia conversa entre a gente. Flávio Bolsonaro é um bandido e a direita brasileira não pode ser refém de bandido.
1: Após a repercussão, Flávio Bolsonaro publicou um vídeo nas redes sociais negando qualquer irregularidade. O senador afirmou que pediu apenas patrocínio privado para um filme privado sobre a história do pai. Agência Rádio Web, de Brasília, Yuri Hudson.
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0: E o que disse o próprio Flávio Bolsonaro sobre este dinheiro que ele pediu para fazer um vídeo, um filme, né? Contando a história do pai. O dinheiro veio do Vorcaro, que está preso. Vamos ouvir a fala de Flávio Bolsonaro.
8: Fala, pessoal, mais do que nunca é fundamental a CPI do Banco Master já. Vamos separar os bandidos dos inocentes. Toda essa história que está sendo veiculada agora nada mais é do que um filho procurando investidores privados para fazer um filme privado sobre a história do seu próprio pai. Zero de dinheiro público, zero de Lei Rouanet, como esse governo gosta de fazer, gastar dinheiro público para fazer autopropaganda deles mesmos. Eu conheci Daniel Vorkaro em dezembro de 2024. Não tinha mais governo Bolsonaro, não tinha absolutamente nenhuma acusação contra ele. O que acontece é que, com o passar do tempo, ele simplesmente parou de honrar com as parcelas do contrato. Sim, tinha um contrato que, ao ele não pagar essas parcelas, tinha uma grande chance de o filme sequer ser veiculado, do filme sequer ser concluído. Em função disso, inclusive, procuramos outros investidores para concluir esse filme. Eu quero dizer para vocês uma coisa muito importante. O filme ficou pronto. O filme está muito emocionante. O presidente Bolsonaro merece uma homenagem como essa e vai estar em todos os cinemas do Brasil ainda este ano. E estão todos convidados para assistirem essa obra-prima. Um grande abraço. Fiquem com Deus.
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0: Há quem saiu em defesa de Flávio Bolsonaro. O líder do PL na Câmara, deputado Sóstenes Cavalcante. O que ele diz? Vamos ouvir.
9: Meu amigo Flávio Bolsonaro, siga firme, de cabeça erguida. Nós vamos vencer este aparato estatal que está todo entremenhado nas estruturas do governo para tentar manchar a sua honra. Mas não, sua honra não será manchada, porque Vossa Excelência será nosso presidente a partir do próximo ano. A sua pré-candidatura... Só para concluir, presidente, a sua pré-candidatura, ela cresce a cada dia. E mesmo que alguns aí da direita, não é, querem se aproveitar do momento, nós sabemos que o que nos une na direita é que nós vamos lutar até o fim para livrar o Brasil dos vermelhinhos e da petezada que tanto mal faz ao nosso país. Muito obrigado.
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0: O deputado Antony de Paula... Ele é do Rio de Janeiro, foi eleito na base de Bolsonaro, defendia o bolsonarismo até um dia desses. Mas olha a fala dele em relação a este caso de denúncias envolvendo o filme de Jair Bolsonaro e que o filho, que é candidato a presidente da República, recebeu 61 milhões e ainda faltava uma outra banda do dinheiro. Vamos ouvir o deputado Antony de Paula.
10: Tapa na cara da direita brasileira. É isso que o senhor Flávio Bolsonaro fez com todos nós. Um tapa na nossa cara. Agora eu sou do Rio. Eu já sabia que isso ia estourar em algum momento, porque Flávio é batedor de carteira, porque Flávio faz isso mesmo. O camarada pede para patrocinar o filme do pai dele, quase 5 vezes mais do que custou o agente secreto, e quase 3 vezes mais do que custou o filme Ainda Estou Aqui. Ele pede 134 milhões e cai 61 milhões. Só mais 30 segundos, presidente. Então, deixa eu só dizer aqui uma coisa. Sabe o que, que eles queriam fazer? Usar o filme do pai para lavar dinheiro. Usar o filme do pai para lavanderia. Infelizmente, é o que está acontecendo com a direita, não a direita, com o bolsonarismo. Respeite a direita. Direita é direita. Bolsonarismo é isso que estamos vendo.
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0: Os políticos de Sergipe silenciaram. Ninguém deu um ai. Nem de direita, nem de esquerda, nem de extrema direita. É, todo mundo calado. Cadê Rodrigo Valadares? Hein? Mas teve só um que falou. E eu vou botar aqui. Quem falou foi Márcio Macedo, ex-ministro de Lula. Se pronunciou sobre o B.O. de Flávio Bolsonaro.
11: Primeiro que você tem que perder é sua cara de pau. Mas o que você vai perder mesmo...
12: E apesar de você ter dado liberdade, Daniel, de a gente te cobrar, eu fico sem graça de ficar te cobrando, tá? Mas, enfim, não... é porque tá num momento muito decisivo aqui do filme. E como tem muita parcela para trás, cara, tá todo mundo tenso e fico preocupado aqui com o efeito ao contrário do que a gente sonhou pro filme, né? Imagina a gente dando calote num Jim Caviezel, num Cyrus, os caras, pô, renomadíssimos lá no cinema americano, mundial. Pô, ia ser muito ruim, né? Todo efeito positivo que a gente tem certeza que vai vir com esse filme pode ter efeito elevado a menos um aí, cara. Então, se você puder me dar um toque, uma posição aí, né, porque a gente precisa saber o que faz, cara, da vida, porque já tem muita conta para pagar esse mês e o mês seguinte também. E agora que é a reta final, que a gente não pode vacilar, não pode não honrar com os compromissos aqui, porque senão a gente perde tudo, cara. Tudo, contrato, perde ator, perde diretor, perde equipe, perde tudo.
11: Ô Flávio Bolsonaro, primeiro que você tem que perder é sua cara de pau. Que você tá pregando de bom moço, que é amigo. Amigo de quem, cara pálida? Amigo da milícia, amigo do crime organizado, amigo da rachadinha, amigo de Vorcário. Mas o que você vai perder mesmo é a eleição, porque o povo brasileiro...
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0: E anotem aí na marca da exclusividade.
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0: Acaba de ser preso o pai do Vorcaro. Numa quinta fase da operação que investiga o caso Mastre. É pai, filho e Espírito Santo. Amém.
13: O Henrique Vorcaro, pai do banqueiro Daniel Vorcaro, é de fato o principal alvo da investigação deflagrada nesta manhã pela Polícia Federal, nova fase da Compliance Zero. Henrique Vorcaro foi preso em casa, ele que mora em Nova Lima, que fica na região metropolitana, ali perto de Belo Horizonte. É uma prisão preventiva, não tem prazo para esgotar. Henrique Vorcaro é apontado como um operador do filho. Além dele, a polícia prendeu hoje um agente da própria Polícia Federal. Além disso, uma delegada e um outro agente foram alvos de mandados de busca e apreensão. Há também a determinação para o afastamento dessas pessoas da atividade pública. Ao todo, a Polícia Federal cumpre nesta manhã 7 mandados de prisão preventiva, aquele tipo de mandado que não tem prazo para esgotar, e 17 mandados de busca e apreensão. Os mandados estão sendo cumpridos em São Paulo, no Rio de Janeiro e em Minas Gerais. Nesta fase deflagrada hoje, a Polícia Federal está aprofundando as investigações relacionadas à chamada turma, que seria uma espécie de grupo informal que executava ordens de Daniel Vorcaro, fazendo, por exemplo, intimidação de desafetos. Portanto, a Polícia Federal, nesta etapa, está aprofundando as investigações de crimes como organização criminosa, intimidação e também de interceptação e invasão de dispositivos eletrônicos e até de sites públicos. Vale destacar que a Procuradoria-Geral da República foi consultada e concordou com a operação de hoje. A decisão é do ministro do Supremo Tribunal Federal, André Mendonça, relator do caso Master no STF.
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0: São 13 horas em ponto, um em ponto aqui em Lagarto. 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Eu fui buscar um especialista que está lá em Brasília, no meio do fogo cruzado. E eu questionei junto com outros colegas de imprensa, o que é que ele acha dessa situação do filho de Bolsonaro? A primeira pergunta foi: quais os danos eleitorais para a campanha de Flávio Bolsonaro após a divulgação desses áudios? O cientista político Rodrigo Prando, é este o nome, responde. Vamos ouvir.
14: Nesse momento, né, um dia depois da divulgação dos áudios, a gente não consegue mensurar os danos eleitorais, mas nós já temos certamente como captar os danos políticos. Os danos eleitorais ainda não podem ser apresentados porque ele é um pré-candidato, não é? E as eleições serão em outubro. Então, até lá, muita coisa pode acontecer. Mas em termos políticos, não há dúvida nenhuma que há um prejuízo à imagem e à trajetória de Flávio Bolsonaro como pré-candidato. Eu sempre disse em inúmeras entrevistas que Flávio Bolsonaro tem um bônus, mas ele também carrega um ônus. O bônus é o sobrenome. Ser filho de Jair Bolsonaro coloca na condição de escolhido pelo pai como alguém que herda uma parte substantiva do capital político amealhado pelo seu pai. Então, esse espólio político eleitoral chega ao Flávio Bolsonaro e, inclusive, as pesquisas indicaram que, numa situação polarizada com Lula, ele é o candidato mais competitivo. Pois bem, mas ele também tem o ônus, que é também constituído esse ônus pela rejeição ao seu nome, especialmente ao sobrenome Bolsonaro, e ele teve uma trajetória política também marcada por desconfianças, né? As questões desde a sua presença política no Rio de Janeiro, das rachadinhas, que não prosperou quando o pai era presidente, então assim, as investigações foram arquivadas, não prosperou, e é assim que ele se defende dessa questão, mas sempre pairou no ar um patrimônio que se constituiu por parte dele, Flávio Bolsonaro, um patrimônio multimilionário, muitas vezes pago com dinheiro vivo. Então, assim, essas questões sempre pairavam. Na última semana, Flávio Bolsonaro teve um primeiro revés, que não atingiu diretamente, mas de forma indireta, porque havia-se dito que Ciro Nogueira se credenciava para ser um vice na chapa de Flávio Bolsonaro. E Ciro Nogueira, uma figura, a ponta de lança do Centrão, uma figura importantíssima, apoiador de primeira hora do bolsonarismo, fiador da candidatura de Flávio junto ao Centrão, e eis que uma busca e apreensão da Polícia Federal, por conta novamente de indícios em relação às questões atinentes ao Banco Master Daniel Vorcaro, e pelo que se colocou, pagamento de hotel.
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0: Perguntamos ao Rodrigo Prando. E da agora pra frente, como será a relação entre Flávio Bolsonaro e os aliados? Já tem neguinho metendo no pau. Vamos ouvir o que diz o cientista político.
14: As reações em relação ao áudio de Flávio Bolsonaro são distintas, não é? Os adversários vão usá-la muito fortemente para desgastá-lo, jogar uma desconfiança na opinião pública, mas tem também o desgaste no seu próprio campo político. Já muitos consideram que a melhor alternativa, isso no campo bolsonarista, seria retornar ao projeto original, que seria lançar Michele Bolsonaro candidata à presidência da República. Já que o governador Tarcísio de Freitas, como ele não se desincompatibilizou do cargo, ele não pode mais concorrer à presidência da República. Além disso, a gente tem no campo político da direita e até na extrema direita duas figuras que correm em paralelo. O Ronaldo Caiado, um político mais tradicional, que obviamente diz que o inimigo é o PT e ele faz o seu papel, como fez em 1989 como candidato à presidência, e tentando protagonizar com o Lula uma disputa que, na verdade, acabou sendo do Lula e o Collor no segundo turno. Agora, é interessante que o Romeu Zema, que ganhou capital político nas últimas semanas, quando fez crítica ao Supremo Tribunal Federal e com respostas duras, ácidas, do Gilmar Mendes, deu mais

0: ainda amplitude e mais capital político para o Romeu Zema, ele condenou o áudio, ele atacou Flávio Bolsonaro. Então, me parece que também, se há um perdedor, e esse perdedor é, obviamente, o Flávio Bolsonaro, o Zema acaba ganhando alguns pontos. Consegue, no campo da direita, mostrar que é um candidato, sim, de direita, mas não é da direita bolsonarista, especialmente com desconfianças em relação ao envolvimento do Flávio Bolsonaro com Daniel Vorkaro. Então, ele consegue, ao mesmo tempo que ele, Romeu Zema, ataca o Supremo Tribunal Federal, consegue mostrar que não é um vassalo político do bolsonarismo, e isso é uma perspicácia que ele tem, mostrando-se diferente neste campo político. Daqui para frente a gente tem que aguardar, porque imaginem o seguinte, os áudios vazados é áudio de um dos celulares, parece que Daniel Vorkaro tinha outros tantos que ainda não foram periciados. Então deve ter muita coisa ainda e não apenas de Flávio Bolsonaro, convenhamos. Então é muito provável que a gente não consiga até os desdobramentos, porque tem uma questão, né? Você vai utilizar da estratégia para desgastar o Flávio Bolsonaro como algo elementar na campanha do presidente Lula. O Lula tem duas alternativas, né? Enfim, na sua estratégia. Uma delas é a alternativa que ele tem feito, que é entregas, né? Enfim, imposto de renda, desenrola, fim da taxa das blusinhas, entre outras tantas, que é para ganhar uma melhora na percepção da população e, com isso, uma melhoria na avaliação do governo, que a avaliação negativa ultrapassa 50%. E, do outro lado, existe a questão que é relacionada ao desgaste do seu adversário, o Flávio Bolsonaro. Então...
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2: São 13 horas e 9 minutos, 1 e 9. 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A última notícia: cães podem ter autismo. Cientistas investigam comportamento canino.
3: Os diagnósticos sobre autismo e TDAH estão se tornando cada vez mais comuns, gerando a curiosidade nas pessoas e um estudo mais aprofundado sobre a neurodivergência. Esse movimento chega até o universo dos animais de estimação, como os cachorros, que são cada vez mais vítimas dessas condições. Isso leva cada vez mais cientistas a investigarem sobre se pode existir cães autistas e como funciona a mente dos pets, como revela a veterinária Erika Zanoni.
4: Hoje já sabemos que existe sim uma base genética e neuroquímica que explica diferenças comportamentais em cães. Não podemos falar que é o autismo canino, o TDAH ou altas habilidades como nos humanos. Isso seria incorreto. Mas é verdade que alguns animais têm expressões comportamentais moduladas por genes específicos e concentrações diferentes de neurotransmissores. E isso muda completamente a forma como eles percebem o mundo. E aqui vem a parte mais surpreendente. Muitos tutores confundem medo, sensibilidade, excitabilidade com um mau comportamento, quando, na verdade, nós estamos diante de um cérebro que funciona de uma maneira diferente.
3: Mas diagnosticar animais pode ser mais difícil. Acolhimento e tratamento diferenciado são necessários, como aconselha a veterinária Erika Zanoni.
4: E o que precisa ser feito é acolhimento, é um manejo diferente e não punição. Talvez o seu cão não seja teimoso, talvez ele tenha um cérebro hipersensível, talvez ele não seja desobediente, seja neurodivergência comportamental. E quando a gente entende isso, tudo muda, o treino tem que mudar.
3: O comportamento animal só é estudado por uma visão própria do ser humano, que acaba rotulando alguns cães como impulsivos. Para esses cães, no entanto, a sua impulsividade aparente pode ser um comportamento normal para a sua raça. O comportamento impulsivo em cães também está ligado a baixos níveis de neurotransmissores.
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2: Trago agora sim a última notícia, essa de extrema importância, sobre eles. Uma pesquisa mostra como os agressores justificam violência.
6: O projeto Sobre Eles, realizado pela Unijuí, em parceria com a Secretaria de Sistemas Penal e Socioeducativo do Rio Grande do Sul, traçou um perfil inédito de homens autores de violência doméstica presos no estado. O boletim técnico da pesquisa mostra que o número de homens privados de liberdade com histórico de violência doméstica e de gênero passou de 5.577 em novembro de 2025 para 6.554 em março deste ano. A coordenadora da pesquisa, Joyce Nielson, que também é doutora em Direito e professora do Programa de Pós-Graduação em Direito da Unijuí, afirma que muitos demonstram vontade de falar sobre os próprios atos e que a naturalização dessas práticas começa ainda na infância.
7: Eles narram a existência de infâncias em que não vivenciaram violência. Quando a gente convida eles a aprofundarem isso, a gente percebe uma descrição de arranjos familiares que eram muito perpassados por outras formas de violência, especialmente o silenciamento, a hierarquização, a submissão da mãe, violência simbólica. Há uma percepção de violência muitas vezes unicamente vinculada à violência física quando ela deixa marcas visíveis.
6: Segundo o estudo, muitos entrevistados se descrevem como boas pessoas somente pelo papel de pai ou de provedor. Para Joyce Nielson, esses discursos não são isolados e refletem estruturas mais amplas de masculinidade e poder.
7: E eles relatam isso, essa percepção, né, de que eles são bons sujeitos, que eles são bons trabalhadores, que eles são pais. Então, três elementos de configuração e sustentação da honra masculina são muito, muito enfáticos nas falas, né? O incidente da violência, ele é visto como um incidente isolado, como algo que não abala a autoimagem, da mesma forma na culpabilização da vítima. Ao colocar a causa do ato violento no comportamento da mulher, fazem essa operação de desresponsabilização e que tem muita possibilidade de, ao voltar ao convívio social, reincidir ou reiterar na prática delitiva da violência contra a mulher.
6: A pesquisa também levanta um alerta sobre as transformações recentes nos discursos de masculinidade, especialmente diante da ampliação de conteúdos misóginos nas redes sociais e da popularização de grupos ligados à chamada machosfera e ao movimento Red Pill.
7: A violência hoje, ela ganha uma outra dimensão, ela não é mais a violência tradicional, instrumental, eu diria, contra a mulher. Aquela violência do machismo clássico que objetivava, né, alguma espécie de controle sobre essa mulher. Hoje nós temos uma violência que ela é muito marcada pela misoginia, ou seja, ela quer expressar ódio, que é uma violência de aniquilamento, que é fermentado nesses grupos das redes sociais, eles têm um papel muito fundamental nessa mudança.
6: A pesquisa aponta forte presença do consumo de drogas lícitas entre os entrevistados. Mais de 43% relataram uso de álcool e quase 34% afirmaram ter consumido substâncias durante o ato violento, o que também torna o problema uma questão de saúde pública.
7: A gente precisa, sim, de ações de segurança que vão redundar no aprisionamento e casos mais graves, mas nós vamos precisar de uma rede muito mais ampla de atuação. Da atuação da saúde, do campo da inserção no mundo de trabalho dessa mulher, da rede da infância, e que se paute também na questão da educação e da reeducação, ou de grupos reflexivos, de grupos de discussão sobre masculinidade. Mas, em paralelo, nós precisamos dessas ações, né, que vão trabalhar justamente com esses valores que sustentam esse sujeito violento.
6: Segundo Joyce Nielson, o enfrentamento à violência não deve ser responsabilidade apenas do Estado. Homens também precisam assumir um papel ativo no rompimento da naturalização da violência, questionando comportamentos machistas e atitudes violentas dentro dos próprios círculos sociais, familiares e comunitários. Rede por elas. Informar é proteger. Denunciar é salvar. Uma campanha do grupo Rádio Web. Produção e reportagem, Cassi Balog.
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2: São exatamente 13 horas e 16 minutos, é final de programa. Até amanhã, sexta-feira, se Deus quiser, ele há de adquirir.

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3: 13 horas e 17 minutos.
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1: Juventude FM informa a hora certa.
2: 13 horas e 57 minutos.
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1: Senhor, meu Deus, meu Pai, nós queremos, ó Deus, te agradecer pela oportunidade que temos de estarmos mais uma vez aqui nos estúdios da Juventude FM. Apresentar, Senhor, a cada família aqui que está a nos escutar, a nos ouvir, a todos quantos estão acompanhando esta programação através do seu rádio, no carro, na sua casa, no seu trabalho. Deus, eu quero te pedir que nessa tarde a Tua palavra alcance os corações, aqueles que estão retornando para casa, aqueles que estão saindo de casa para o trabalho, que eles possam chegar em paz debaixo da Tua proteção. Queremos apresentar, Senhor, a direção desta rádio, desta emissora, a todos os profissionais que por aqui passam nesse microfone, que o Senhor possa abençoar a família de cada um deles. Deus glorioso santo, reconhecemos as nossas limitações e sabemos que sem ti nada somos e nada podemos. Senhor, visita esta pessoa que está dentro do quarto agora. Ó Deus, sem motivação, quem sabe pensando até em suicídio. Ó Deus, repreenda tudo isso, que essa pessoa possa ter paz, que ela é especial para a família, que ela tem grande valor para ti e que o Senhor, ó Deus, vá de encontro a esta pessoa. Tira todos os maus pressentimentos, as investidas do nosso adversário e toda maldição seja quebrada sobre este lar, sobre esta família, sobre essa empresa. É o que eu te peço, Senhor, em nome de Jesus. Amém. Graças a Deus. Nós estamos no ar com o programa programa Mensagem de Esperança. Esse programa que é uma idealização da Igreja Evangélica Assembleia de Deus, que tem como seu presidente estadual o reverendo Leonardo Soares. E esse que vos fala, o pastor Marcos Alberto, que é o pastor aqui do campo, na cidade de Lagarto. Um forte abraço a todos os nossos irmãos que estão ligados nessa programação. Ao presbítero Vitor Manuel, também um abraço especial ao nosso irmão em Cristo, Josiel Fraga, Jailto Fraga, também ao nosso irmão presbítero Pedro Antônio, o presbítero Agnaldo, o evangelista Gediael, o nosso amigo Alex, nosso irmão Alex Reis, que Deus abençoe também a sua vida. Um abraço ao presbítero Eldo, ao nosso irmão Samuel Xavier, que está aqui todos os sábados às 10 da manhã, fazendo o programa Manhã com Deus. Um abraço especial ao diácono Lucas Almeida. Um abraço a todos os diáconos da Assembleia de Deus, aos diáconos das nossas irmãs, das nossas igrejas co-irmãs. Que Deus abençoe a todos esses servos de Deus que têm feito a obra do Senhor aqui na cidade de Lagarto. Um abraço especial também ao Valdicélio, ao nosso irmão em Cristo, pastor Elielmo, lá no assentamento, ao pastor Marcos Lima, sua esposa Gabriela, a nossa irmã Lili também, ao diácono Israel, que está ligado nessa programação. Um forte abraço a todos os nossos irmãos que estão ligados nessa programação. Nós temos a certeza que hoje é mais uma tarde de bênção. É uma tarde de vitória que o Senhor tem nos proporcionado. Eu quero também, na oportunidade, mandar um abraço especial para a nossa irmã Adriana. Nossa irmã Adriana, que também está ligada nessa programação. Ao nosso irmão Gladys, tu também. A todos que estão ligados nessa programação. Ao nosso irmão o diácono Cláudio. O nosso irmão Jardiel Xavier. Também um abraço especial ao nosso irmão Gilvan, sua esposa, nossa irmã Eliene. Um abraço também ao nosso irmão em Cristo, Milton, eletricista. Um forte abraço, Milton, que também tem feito um excelente trabalho. Eu quero te pedir uma bênção especial nessa tarde para todas as famílias lagartense. Que Deus abençoe também a administração municipal, a administração estadual, a administração federal, a todos os nossos representantes nas casas legislativas, que Deus abençoe, que possa dar entendimento, discernimento e que todos os projetos sejam para abençoar o nosso povo lagartense. Nós vamos de canção, Jailton, nós vamos de canção e eu tenho certeza que Deus também tem uma palavra para o seu coração. Fique conosco até às 15 horas, ligado na sua Juventude FM 104.9.

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todas as coisas. Ele está no controle da sua vida. Mesmo que o mar vermelho não se abra, mesmo que você não consiga andar sobre as águas, Ele ainda está no controle. Ele está no trono. Ele sabe de todas as coisas. Ele tem um plano para a sua vida. Ele tem uma nova história para a sua vida, para a sua casa. Mesmo que

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3: No segundo livro de Samuel, no capítulo 9, o versículo 1 diz assim: um dia Davi perguntou: será que resta ainda alguém da família de Saul para que eu use de bondade com ele por causa de Jonatas? Havia um servo da casa de Saul, cujo nome era Ziba. Chamaram-no, pedindo que viesse falar com Davi. E o rei perguntou: você é Ziba? E ele respondeu: sou eu mesmo, seu servo. Então Davi perguntou: existe mais alguém da família de Saul para que eu use de bondade de Deus para com ele? Ziba respondeu: ainda existe um, filho de Jonatas, aleijado de ambos os pés. Então o rei perguntou: e onde está ele? Ziba respondeu: ele está na casa de Maqui, filho de Amiel, em Lodebar. Então o rei Davi mandou trazê-lo de Lodebar, na casa de Maqui, filho de Amiel. Queridos irmãos, ouvinte dessa programação, Davi era um moço que foi escolhido por Deus para se tornar rei de Israel. Porém, em todo o momento, Davi ele não gozou do privilégio logo do seu reinado, mesmo sendo ungido e separado para rei. Não foi de imediato a sua coroação. Deus permitiu na vida de Davi que ele enfrentasse alguns obstáculos. E eu quero aqui já pontuar que muitas vezes para você chegar em um local, em um lugar ou em uma posição, é preciso você ter estrutura ou conhecimento de causa. Existem pessoas que podem até mesmo ocupar uma posição social, em uma repartição pública, quem sabe, ou até mesmo em uma empresa privada. E a diferença de uma indicação para alguém que tenha capacidade técnica para assumir uma posição, há uma necessidade para que desenvolva bem o seu trabalho. A Bíblia diz que Samuel, orientado por Deus, ungiu a Davi rei. Porém, não foi da noite para o dia. Deus primeiro permitiu que Davi passasse por algumas dificuldades. Deus permitiu que Davi também fosse perseguido. Deus permitiu que Davi também fosse invejado. E tudo isso com um objetivo para que ele pudesse chegar aonde Deus queria que ele chegasse. E eu quero lhe dizer que muitas vezes, para que você possa chegar aonde Deus quer que você chegue, Deus permite algumas dificuldades surgirem em nossas vidas. Visto que a estrutura para suportar o que Deus requer de mim e de você é muito forte. Talvez você não esteja entendendo, mas quando Deus escolheu Davi, ele sabia por que estava escolhendo. Você não nasceu para perder, você nasceu para ganhar. Você não nasceu para recuar, você nasceu para avançar. Por isso, acredite que o Deus que você confia, o Deus que você serve, é o Deus que não vai desistir do propósito dele na sua vida. A Bíblia diz que Mefibosete estava em Lodebar, esquecido, abandonado, vivendo uma vida que não era a vida escolhida por Deus para ele. Só que existe um momento para tudo em nossa vida. E esse momento chega e quando Deus quer, é Ele que manda chamar. Davi disse, existe alguém ainda da casa de Saul para que eu possa usar de benevolência da parte de Deus? E Ziba disse, existe um chamado Mefibosete que está em Lodebar, é filho de Jonatas. E acredito que naquele momento, Davi enche o coração de alegria, porque ele entendeu que o propósito de Deus ainda está

pelos homens, esquecida pelos seus familiares, quem sabe em uma outra cidade que ninguém lhe vê, ninguém lhe dá um alô, ninguém lhe envia uma mensagem, mas nessa tarde Deus permitiu você ouvir esta programação para que você pudesse entender que Ele não esqueceu de você e Ele vai mandar chamar para cumprir a promessa dEle na sua vida. Acredite nisso, porque Deus, o qual nós estamos falando, o Deus de Davi, é o mesmo Deus que mandou chamar Mefibosete. O Deus da sua vida é o mesmo Deus que ungiu Davi a rei, mesmo quando seus irmãos se apresentaram na sua frente. Ninguém vai tomar aquilo que Deus prometeu que já é seu. O que Deus prometeu é seu e é Ele que vai fazer cumprir e ninguém vai ultrapassar. Ninguém vai fazer por onde Deus desista do propósito dEle na sua vida. Eu quero lhe dizer, você que está ligado nessa programação, a sua oração foi ouvida e os seus filhos voltarão para a casa do Pai. Os seus filhos retornarão para os braços do Senhor. E aonde eles estiverem nessa tarde, acredite, o Espírito Santo de Deus é aquele que conhece as nossas necessidades e Ele vai de encontro. Aonde houver alguém nessa tarde precisando de um retorno, precisando de uma libertação, precisando de uma transformação, acredite, há um Deus no céu que liberta, que transforma e que cumpre promessa na vida daqueles que nele espera. Mefibosete estava longe, esquecido, mas foi Deus que mandou chamar. Deus vai mandar chamar para lhe abençoar. Deus vai chamar seu filho, Deus vai chamar sua filha, Deus vai chamar seu nome, você vai voltar a ser o que era. Deus vai devolver tudo quanto lhe tiraram, porque Ele é Deus. Ele vai abrir uma porta para você. Essa porta já está aberta. E alguém que vai ouvir o seu número de telefone, alguém que vai ser tocado nessa tarde, vai ligar para você, vai lhe convidar e vai dizer que o emprego é seu. Você vai ouvir o telefonema dizer, olha, a sua família agora vai ser abençoada, você vai receber alta hoje, você vai sair desse hospital hoje, você vai sair do seu quarto hoje, porque Deus está lhe vendo e está vendo a sua necessidade. Acredite, Deus mandou chamar Mefibosete em uma terra do nada, numa terra desconhecida, numa terra abandonada, numa terra de pobreza, de miserabilidade, mas Deus, quando Ele quer chamar, não importa onde você esteja, Ele vai mandar trazer você a este lugar. Acredite, Deus tem uma bênção para você. Deus vai restaurar a sua saúde hoje. Deus vai restaurar a sua família hoje, a sua casa hoje. Venha, acredite, o Senhor quer fazer por você aquilo que Ele fez para o Mefibosete. Você vai sentar na mesa do rei. Você vai ter o privilégio de ouvir o que Deus tem para você diante da multidão. Ah, o que Deus prometeu, meu amigo, ninguém vai fazer Ele retroceder, porque Deus é grande, é poderoso. Ele vai reverter o quadro, Ele vai abrir a porta que está fechada, Ele vai mandar chamar você e você será abençoado. Volte ao primeiro amor. Volte para de onde você saiu. Deus tem uma palavra para o seu coração. Deus tem algo sobrenatural para a sua vida. Você não vai ser decepcionado. Quem sabe alguém que tanto lhe humilhou, quem sabe alguém se comportou como Ziba se comportou, tentando humilhar Mefibosete porque não era nada, porque estava numa cidade humilde, porque estava morando de favor, porque agora era defeituoso de ambos os pés. Ele imaginava que Deus tinha esquecido. Meu amigo, minha amiga, você não foi esquecida por Deus. Deus vai mandar chamar você. Você vai voltar. Você vai ser ainda mais abençoado. Esse seu negócio vai prosperar. A sua vida espiritual vai voltar ao que era. Esse desânimo, essa tristeza, você vai agora voltar a ser o que era. Receba alegria. Receba paz, receba comunhão, receba tranquilidade. A penina vai sair da vida do seu esposo. O seu esposo vai voltar a ser o bom marido que ele era. A sua esposa.

esposa vai voltar a amar a você como ela sempre o amou. Os seus filhos serão mais abençoados, serão como a planta plantada junto a ribeiro de água, vai prosperar. Eu quero lhe dizer, Deus vai mandar chamar você, como assim Mefibosete foi chamado. Tenha certeza, nessa tarde, eu profetizo sobre a sua casa, sobre a sua família, Deus não vai desistir do seu lar. Tenha uma tarde abençoada. Seja visitado por Deus nessa tarde. Venha nos visitar. A Igreja Assembleia de Deus que fica na Avenida Augusto Franco, número do 180. E você será abençoado ainda mais. Vamos de canção. Na voz de Maria Marçal. Ele não desiste de você.

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1: Graças a Deus, Ele não desiste de você. Ele não desiste de você. 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Você atentou para essa palavra, para a letra desse hino? Ele não desiste, Deus não desiste de você. Eu quero mandar um abraço especial à nossa irmã Vânia Messias, também ao nosso presbítero Vitor Manuel, à nossa irmã Clarice, ao nosso irmão Sebastião, que está ligado nessa programação. Um forte abraço à nossa irmã Geisa. Nossa irmã Geisa, que Deus abençoe. Também ao nosso diácono Israel, diácono Cláudio, diácono Ulisses, a nossa irmã Lívia, o auxiliar Helenaldo lá no Crioulo, auxiliar Roberto lá no Crioulo, diácono Gilvan lá do Crioulo, diácono Gerlânio também do Crioulo. Um abraço ao nosso irmão Milton, eletricista. Você precisa de um eletricista? Tá aí o cara, ele é um eletricista fantástico, um cara honesto, trabalha muito bem. Você pode entrar em contato com ele, nosso amigo irmão Milton, eletricista. Um forte abraço também ao nosso irmão Marcos, a sua esposa, a nossa irmã Meire, que está aí no seu comércio, no calçadão, aí no centro de Lagarto. Também um forte abraço ao nosso irmão Jorge, lá da Mariquita. Um abraço também ao nosso diácono José Raimundo Filho, é conhecido aí em toda a cidade de Lagarto. Nosso irmão José Raimundo é bênção de Deus. Ele no seu comércio ali do amendoim, do milho, é um homem de Deus também. Um forte abraço a todos os nossos irmãos que estão ligados nessa programação. Ao nosso irmão auxiliar Samuel Xavier, nosso irmão Samuel Xavier, aqui que lidera o programa Manhã com Deus. Um abraço especial também a todos os nossos irmãos que estão à frente dos trabalhos, ao presbítero Agnaldo, a sua esposa, a nossa irmã Jô. Um abraço especial também para o diácono Ulisses, a sua esposa Lívia, lá no Crioulo, ao auxiliar Jonathan, a sua esposa Isabelle, também ao pastor Elielmo e a sua esposa, a nossa irmã Lili, no assentamento do Dr. João. Um abraço especial também ao pastor Marcos Lima e a sua esposa, a nossa irmã Gabriela, lá na congregação do bairro Estação. Um abraço ao presbítero Eldo, lá na Mariquita, a sua esposa Cris, a sua filha Williane. Um abraço também ao diácono José Alves, lá na Mariquita. Também ao presbítero Rodrigo, aos irmãos Marcos, lá na Mariquita, também ao diácono Felipe, lá do Campo do Crioulo, do Quilombo, melhor dizendo, a sua esposa, a nossa irmã Valéria. Um abraço especial também ao nosso irmão auxiliar Helenaldo, lá do Crioulo. Um forte abraço a todos que estão ligados nessa programação. Tenho certeza que Deus tem bênção para você, e como nós já ministramos nessa tarde, quem manda lhe chamar é Ele, quem abre a porta é Ele, quem abençoa a sua vida é Ele, quem morreu por você foi Ele, quem vai levar você para o céu é Ele, porque o céu pertence a Ele. Vamos de canção, na voz da nossa irmã Dalete Hungria, nós vamos de canção. Eu quero convidar você para estar conosco amanhã às 19 horas na Igreja Assembleia de Deus, nosso culto de ensino da palavra. Estarei lá com você, ministrando ao seu coração. Você vai estar conosco amanhã, sexta-feira, na Assembleia de Deus, ali na Avenida Nossa Senhora da Piedade, número 180. Venha participar do culto conosco. Vamos de canção, Dalete Hungria. Um forte abraço. Até a nossa próxima quinta-feira, para a glória de Deus. Música.

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8: 15 horas e 1 minuto.
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1: Pois é, bate o coração de felicidade, bate o coração aí mais forte, né? A partir de agora, começando mais um Forrozão da Juventude FM, a partir de agora até as 18 horas. Hoje é horário normal, viu? De agora até as 18 horas, muito forró no seu rádio. Serão 3 horas para você ouvir o melhor forró, forró antigo, forró... O forró, aquele forró gostoso, aquele que não faz mal a ninguém. É, dá para o avô ouvir, dá para a criança ouvir, dá para todo mundo ouvir, viu? Forró de responsa aqui. Forró do bom, forró gostoso. Aqui na Juventude FM 104,9.

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Pois é, tocando música de forró pra você, viu? É o Forrozão da Juventude. Nesta tarde de quinta-feira, hoje dia 14 de maio. Pois é, gente, um abraço bem forte aí. Continue em sintonia com a gente, viu? Quero mandar um abraço aqui para o meu amigo, gente boa, já morou aqui em Lagarto, hoje está em Aracaju, mas hoje vai receber o título de cidadão lá de São Cristóvão. Eu me refiro ao meu amigo músico, um dos melhores músicos do nosso Nordeste, Ravengar, viu? O Ravengar toca pra caramba, viu? Toca sanfona, toca teclado, toca violão, toca tudo, viu? Meu amigo Ravengar hoje vai receber o título de cidadão lá de São Cristóvão. E a gente manda um abraço para o João do Sofá aqui em Lagarto, viu, João? João, um abraço, meu querido. Tudo de bom, viu? Pois é, o João do Sofá é ouvinte assíduo da gente. E mandamos aí um abraço para o João do Sofá. Pois é, o que tem de João ouvindo a gente, o que tem de Zé ouvindo a gente, né? Pedro também. Meu amigo João também, João Sapateiro aí na Praça Felino Fontes, bem próximo a Elielson. Pois é, e para vocês também das oficinas mecânicas. E para todos que ouvem a gente, é forró, forró bonito, forró gostoso, Forrozão 2026 aqui na Juventude FM, com apoio cultural da Virtus Automóveis. 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

0: 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Ei, caba bom! Olha o forrozinho aí gostoso, gente. Forró bom, forró autêntico, aquele forró que não faz mal a ninguém. Todo mundo pode ouvir, viu? Da criança ao velhinho, certo? É forró que não apela a ninguém, né? Tem uns forrós doidos que se apela, são apelativos. Esses daqui não, esses daqui são bons, viu? Certo? Pois é, meu amigo Tico, Tico do Jardim, falei em você agora, meu filho. Mas já que você quer falar, eu boto você no ar, rapaz. Não tem problema. Fala, Tico.
1: Boa tarde, Dom Monteiro. Gostaria de ouvir a música de Miudinho, Fábio José, dedicar para minha mãe, Madame Anália, do bairro Jardim Campo Novo.
0: Sim.
1: Oferecer para Dulce Sincape, Cowboy da Gata, Bicho do Mato, A Suede da Prestação, Dolores, Micael do Loyola.
0: Sim.
1: Oferecer... meu amigo Boba de Paula da Lachonete.
0: Aloysio, né?
1: Ofereci para...
0: o que foi,
1: Everalda, meu... Valdinho do Loyola, Helena Vieira, Helena... enfim, para todos do Jardim Campo Novo. E não esqueci, meu amigo Indy, Pracador e Bicho do Mato.
0: Tá certo,
1: e
0: meu filho.
1: Cowboy da Gata.
0: Tá certo, meu querido. Tudo de bom pra você, viu?
1: Boa tarde, Dom Monteiro. Gostaria de ouvir a música de Miudinho, Fábio José.
0: Sim.
1: Dedicar para minha mãe, Madame Anália, do bairro Jardim Campo Novo. Oferecer para Dulce do Sincape, Cowboy da Gata, Bicho do Mato.
0: Certo, já falou em Bicho do Mato duas vezes. Agora vamos ao nosso amiguinho. Ele não mandou, não. Não mandou nenhum, mas tá participando. Pediu pra gente dar uma boa tarde pra ele. É o nosso amigo André, né, André? Pois é, então o André, ele pediu aqui para a gente divulgar um leilão, né? Em fé e solidariedade fazemos o bem acontecer. Leilão beneficente em prol da construção da capela de Nossa Senhora de Fátima. É, participe, desse gesto de fé, amor e generosidade, certo? Local casa do Zé Alves do Doce. Depois eu vou ver isso aqui, tá certo? Porque a nossa amiguinha agora tá afim de falar, né? Fala, menina! Alô, boa tarde.
2: Boa tarde, meu amigo Zé Monteiro.
0: Certo.
2: Eu quero que você passe aí no WhatsApp o número da Juventude FM para falar com o Ed Santana de manhã.
0: Pronto, passarei para você, sim. Vou passar, sim, daqui a pouquinho,
2: boa,
0: viu?
2: Aí você bota no WhatsApp, viu?
0: Certo. Você tá falando no ar. Você quer alguma música?
2: É, passa aí qualquer música aí para mim, tá bom? Tô escutando todas as músicas aqui.
0: Certo, minha filha,
2: que
0: tá certo.
2: Abençoe, então, boa tarde.
0: Você quer o número do telefone da rádio, é isso? Da Juventude, não é isso?
2: É isso.
0: Pronto.
2: Porque ele fala de manhã e eu ligo e ele não atende.
0: Você passa e você pode ligar a hora que você quiser, viu? Eu vou passar o número da rádio, viu? Tá certo?
2: Tá bom.
0: Valeu, lindo. Cheiro pra você.
2: Que Deus te abençoe, boa tarde.
0: Amém, amém, amém. Tá bom, valeu. Tudo de bom, viu? Ok, então vamos de música? Vamos tocar música agora, marcando 3h40, rapaz. Olha o forrozão aí que o nosso amigo Floriano fez aí, ó. Floriano fez pra rádio

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0: Pois é, o som do forró, viu? Forró eletrizado aí com Chiclete com Banana, viu? Pois é, já deu pra sentir aí que é um forró eletrizado aí, tá certo? Pois é, gente, agora marcando 3h57, um abraço aí pra nossa amiguinha Joselita, a mulher do bicho, lá em Adustina, na Bahia, a terra do feijão, né, Joselita? Um abraço pra você, minha linda, tudo de bom, viu? Pois é, tá aqui, ó, ela vai falar agora no programa.
1: Boa tarde, Isaú.
0: Boa tarde, Joselita. Boa tarde,
1: passa aquela música pra mim. É Bananeira Mangará.
0: É Bananeira Mangará, que é do Rui Maurite, viu? Um abraço pra nossa amiguinha. Ela tá em Adustina, na Bahia. Vai ouvir daqui a pouquinho, viu? Tá na hora de plantar Bananeira Mangará. É isso aí, viu? Quem é agora? Quem vai falar agora no programa? Pronto.
2: Tudo bem? Sou eu de novo, Lauri.
0: Ô, Laurineide.
2: Por favor, se possível, toca a música do Mastruz com Leite, Olhinho de Fogueira. Só o filé, prendo forró, por favor, viu?
0: Certo, se possível. Certo. Pois é.
2: Ofereço pra todo mundo.
0: Tá certo, Laurineide, lá de Pombal, na Bahia. É, a turma baiana agora tá mandando ver aí, viu? Já falou a menina de Adustina, agora a menina de Pombal. Se você é da Bahia e gosta do programa, tá ouvindo a gente pelo aplicativo Radiosnet, então fique à vontade, rapaz, aqui.
3: Boa tarde, Zaú. Tô aqui ligadinho nos forrozinhos bons, viu?
0: Gilbeni.
3: Eita, os forrozinhos bons, retado.
0: É verdade.
3: Viu, Zaú?
0: Sim, Gilbeni.
3: Sai uma de Luiz Gonzaga.
0: Pode falar, vai.
3: Aquela que fala da parteira.
0: Samarica Parteira.
3: Viu? Sim. Passa aquela pra mim.
0: Certo.
3: Pra oferecer a Júri Tira Risco. Pra oferecer a Zé Milton, meu irmão, na Catita.
0: Sim.
3: A todos que estão ligadinhos na hora do programa. A Helena Vieira, que a Helena era forrozeira véia aqui no tanque, viu?
0: Eita,
3: pé. A Helena véia não perdia um forrozinho, não.
0: Ali é rabo quente.
3: Gostadinha. Mas Deus tá no comando pra tudo.
0: Tá
3: Deus
0: mesmo,
3: dê saúde
0: tá.
3: A ela, né?
0: É verdade, é verdade.
3: A Cowboy da Gada pra oferecer a todos.
0: Eu sei. Tá bom? Eu sei da história da Helena Vieira. A Helena é rabo quente aí, entendeu? Todo mundo aí tem uma história com a Helena Vieira, né? Verdade. Todo mundo aí tem uma história. Há 100 anos atrás, a Helena já presepava por aí, né? Pois é. Amanhã eu vou dar uma passadinha. Amanhã não. É, sábado eu vou dar uma passadinha na casa da Helena, tomar um cafezinho com ela. Parece que dia 23 é o aniversário da Helena Vieira, viu, gente? Parece que é dia 23 de maio agora. É o aniversário da Helena Vieira. Vai ter festa, viu? Os filhos todinhos vão se reunir, 11 filhos. Vão se reunir para fazer uma festa de aniversário para Helena Vieira. Tô sabendo aí, viu? Tô sabendo aí. Pois é, gente. Forrozão da Juventude 2026. Um abraço aí para você que tá ouvindo a gente, viu? 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Um abraço, meu amigo Gileno, viu? É o Gileno que fugiu lá de Salvador, ninguém sabe por quê, o que foi que houve. Diz que tem um negão lá à procura dele há mais de 100 anos aí, viu? Quem falou foi meu amigo Toy, lá de Salvador, na Bahia. Pois é, Gileno tá ligando. Gileno, eu tô aqui agora no Apoio Cultural, Gileno. Valeu, um abraço pra você, Gileno. Um abraço pra todo mundo que tá ouvindo a gente. 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Pois é, olha o forrozinho aí, o forró gostoso, o forró bom. Forró para você, para o menino, para a mulher, para o vovô, para a vovó e para você que está ouvindo a gente, viu? Pois é, então um abraço para você, vou dar uma voltinha aí no comércio, daqui a pouquinho eu estou de volta aqui.
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5: 16 horas e 3 minutos.
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1: Pois é, agora marcando 4h13. Um abraço para meu compadre Ivan. Tá ouvindo a gente, né, compadre? Olha o telefone tocando aí. Alô, boa tarde. Alô. Pronto, deixa eu botar aqui o Bicho do Mato. Bicho do Mato, tá onde, Bicho do Mato?
2: Boa tarde, Saúl. Boa tarde para todos os seus ouvintes.
1: Você tá onde agora, meu filho? Tá onde?
2: Tô em casa.
1: Ei, já recebeu o carrinho já?
2: Não. Rapaz... Aí, já, de lá do outro que tava já. Eu que botei lá em Quilonai pra emassar, pra depois porque eu vou plotar ele.
1: E isso é um carro ou um caminhão? Que peste é isso? Já tem quanto tempo que tu botou esse carro pra consertar, rapaz?
2: Não, de lá já peguei, rapaz. Já trabalhei com ele e tudo.
1: Já?
2: É, porque eu coloquei de novo que eu vou plotar ele aí.
1: Ah, tá. Quer dizer
2: tá
1: que...
2: emassando pra poder ficar lisinho pra... Pra poder aplotar e pegar direito, entendeu?
1: Pra ficar do jeito que você queria, não é isso?
2: É.
1: Não ficou 100% não, né?
2: Não, o cara lá deixou feio demais.
1: Deixou igual um bacurau, né?
2: Tá doido.
1: Você sabe qual
2: é... Hoje o motivo de eu ligar é porque hoje meu netinho Pedro Miguel tá aniversariando.
1: Ah, hoje o seu netinho tá aniversariando, né?
2: É, o filho de Genivaldo com minha filha Cris.
1: Sim, mora aqui em Lagarto mesmo?
2: Mora aqui no Residencial Campo da Vila, rapaz.
1: Ah, tá com você ou tá com o papai?
2: Ele tá lá com o papai Genivaldo.
1: Genivaldo, o filhote, não é isso?
2: É o filhote.
1: Pronto.
2: E também quem tá aniversariando é Fabiano, lá da refrigeração, seu ouvinte.
1: Fabiano, da refrigeração.
2: É.
1: Pronto. Eu vi você feliz no último domingo. Tava igual um pinto no lixo, né? Dançando. Tava aparecendo o Luiz Gonzaga na pensão de Joana Preta, viu? Dançando sua peste. Pois é, não sabia não que você era assim bom de dança, viu?
2: Nós estávamos lá no Olhos d'Água, rapaz, foi o aniversário da nossa amiga Yara Rocha.
1: É, eu vi as fotos, entendeu? Todo mundo alegre, todo mundo...
2: Rapaz, bom demais. Não foi. Tem aquela frase que diz assim, o povo é pouco, mas é divertido.
1: É verdade, é verdade.
2: Rapaz, pense numa galera maravilhosa. Meu
1: pois
2: amigo
1: é.
2: Sinésio estava cantando lá, animando a galera. Teve outro
1: sim.
2: Rapaz lá que cantou. Foi bom demais, foi uma bênção demais. E Yara Rocha sempre... Daquele modelo com aquela alegria maravilhosa.
1: Era o um sorriso largo, né? Sorriso bonito,
2: tá
1: né?
2: Tá doido. Três bolos gigantes lá pra galera.
1: Foi mesmo, Bicho do Mato.
2: Sorteio. E ela fez o aniversário, mas quem ganhou os prêmios foi os clientes dela. Bom demais. Você tá doido.
1: E ótimo. Então um abraço pra Yara Rocha, que é aniversário. E convidou você ou você foi sozinho?
2: Não, ela me convidou, rapaz.
1: É porque você...
2: Convidou os amigos e convidou... Os clientes, convidou você que não foi, rapaz.
1: Não, eu não recebi convite não venha com onda
2: foi,
1: não, viu?
2: Foi, convidou não. Sim.
1: Não venha com onda não, viu?
2: Convidou sim, você não pode receber se for por escrito.
1: Não, mas eu tenho redes sociais, você sabe, você não me convidou não. Eu vi lá você alegre, igual pinto no lixo, eu digo, olha pra Bicho do Mato que tá aqui,
2: sim,
1: entendeu?
2: Pois.
1: Você e Rosinaldo, igual a Muriçoca, ninguém chama, vocês vão mesmo, né?
2: Ah, ela convidou, rapaz, convidou,
1: Bicho Mato.
2: Ela já me convidou agora pra
1: sim.
2: O mês de junho agora que ela vai fazer o forrozão lá, e ela me convidou.
1: Pronto. Aí se você me convidar, eu irei com você.
2: Pronto.
1: Agora no seu carro não, pelo amor de Deus, eu prefiro...
2: Então vai a pé?
1: Não, eu prefiro ir de no Uber.
2: Pronto, compra um jegue.
1: Não, que jegue que nada.
2: Pega o jegue lá emprestado, a vovó correr.
1: Não,
2: a
1: vovó correr, deixa o jegue dela lá mesmo, entendeu?
2: E depois aí, tá valendo ainda o aniversário da nossa amiga Yara.
1: Sim.
2: E hoje é meu netinho Pedro Miguel, o Fabiano da refrigeração, então pra ambos aí, pra eles. Muita paz, saúde, que o Senhor Jesus derrame bênçãos e mais bênçãos sem medida na vida deles.
1: Sim.
2: E que essa data ainda se prolongue por muitos, muitos anos. Meu netinho é só 7 anos de idade, tá, tem muita vida ainda pela frente.
1: Fé em Deus. Vamos
2: muita
1: desejar
2: coisa
1: saúde.
2: Aprender ainda. Que Deus trilhe ele no caminho do bem, que ele seja sempre aí esse menino inteligente, sabido assim que ele é.
1: Bota pra estudar, viu?
2: Já tá estudando.
1: Pronto.
2: Com certeza, desde cedo que já tá estudando, rapaz.
1: Tem que ocupar a mente da criança na escola.
2: É verdade, o filhote tá, cuida bem, o filhote é...
1: Não, eu sei disso.
2: É um paizão ali, um paizão.
1: Sei disso,
2: e
1: sei
2: E apoio sendo abraçado aí por toda a família, já postei hoje nos grupos, postei no grupo da minha família, postei no grupo dos meus amigos, e graças a Deus hoje todo mundo parabenizou, André Mototáxi, o Wilton Araújo, o Marcelo, Renato Pernambucano, Rai...
1: Sim.
2: Lá no grupo Confiação em Deus, meu amigo Gilvan Barbeiro, parabéns. Muita gente boa.
1: Certo.
2: No grupo lá dos amigos lá da Capela e Aracaju, a galera toda em peso parabenizou. É bom demais. Pense como é bom demais ser reconhecido pelos amigos.
1: Certo.
2: Então, bom demais. Então, Zé, você Eu vi música de parabéns.
1: Sim.
2: Escolha aí o Palmeirinha da Bahia, o Rich, o Daniel, que tem com ele. Tem aqueles parabéns aí com músicas infantis também.
1: E tem parabéns e também forró.
2: Minha filha Cris lá em Aquidabana tá ali ouvindo.
1: E viu? Tem parabéns também forró, já que nós estamos no forrozão, né?
2: Pronto, bota e bota mesmo, é verdade.
1: Pronto.
2: O forrozão da 104.9, apresentado pelo Homem do Cabelo de Miojo. Sim, uma notícia boa pra você.
1: Diga.
2: O caderno da lista foi embora, da lista dos ouvintes.
1: Quem, rapaz?
2: O meu caderninho que tem a lista dos ouvintes, foi embora.
1: Que notícia boa.
2: Ah, pois.
1: Quer dizer que tu perdeu.
2: Um abraço para o meu amigo Sebastião, Nivaldo aí da Casa Ideal.
1: Sim.
2: Luiz Enfermeiro, Rogério de Tino, meu amigo que tem o Rinaldo Prata, não sei, eu acho que já tem, já acabou a novena, né?
1: É, hoje tem, deve
2: Pronto,
1: ter.
2: Pronto, Rinaldo Prata, com Sim. Saudade Musical.
1: Mas você não vem hoje não, né?
2: Também.
1: Você não vem hoje não, né?
2: Eu venho, vou sim, foi Deus.
1: É mesmo, é, rapaz.
2: Eu tô precisando, eu tô tá pensando, eu tô falando com você, mas tô contrariado que esse ano foi só pancada de perder as coisas. Perdi carteira, perdi chave de moto.
1: Sim.
2: Olha, só falta perder a...
1: Oi?
2: A garra de estimação.
1: Não fale, não. Não, só, não pensei que tu ia dizer que...
2: Não, Deus é mais, tá repreendido. Um abraço aí pra galerinha do Boteco dos Amigos, ó, meu amigo Claudivan Perereca lá no bairro Loyola.
1: Sim.
2: Tá sempre ouvindo o cara lá, o do Melhor Pastel ali da área.
1: Sim.
2: Ozia Loyola, Micael Lindolfo lá no Loyola.
1: E o Piseta, viu?
2: Todos que estão ligadinhos ouvindo.
1: E Piseta também, viu?
2: Meu amigo Piseta também, Dona Odete.
1: Dona Odete.
2: Nil dos Portões.
1: Dona Odete aniversariou. Dona Odete aniversariou ontem de ontem, né? Na terça-feira.
2: Quem?
1: Dona Odete.
2: Então, um abração pra ela, felicidade, mil felicidades. Gideon Padeiro, Helena Vieira, Helena Reis, do Sindicato. Essa galera toda aí, um abraço aí, fica todos com Deus aí.
1: E ainda perdeu o caderno, imagina se não perdesse, né?
2: É assim mesmo, é.
1: Vida pé, tá certo.
2: É metamorfose ambulante, tem um marcado de fera, aquele abraço.
1: Valeu, Pistonato, valeu, um abraço. Valeu, um abraço, tudo de bom. Gente, olha, a minha amiguinha lá de Adustina pediu Bananeira Mangará e também a nossa amiguinha de Pombal pediu Machuz com Leite, um pomporri, e eu vou tocar agora.

só um filé, legal.

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1: Pois é, agora marcando 4h44 aqui na sua Juventude FM 104,9. Pois é, um abraço aí para você que está trabalhando nesta tarde gostosa, tarde de quinta-feira, né, gente? Pois é, vamos lá. Tem gente... Eu quero mandar um abraço aqui para o pessoal da oficina. Deixa eu dar uma olhadinha aqui. É, da oficina Miranda. É lá no Alto da Boa Vista, viu? Quem está por lá é o Gileno, Léo e tanta gente, tantas outras pessoas que estão por lá nesse momento. Então, um abraço aí para o pessoal da oficina do Miranda. É oficina de moto, né? Conserta moto e tal, aquela coisa todinha. Miranda, meu filho, um abraço. Cuidado com o Gileno, viu? Gileno é igual a trem. Só tem fogo na roda, viu? Pois é. Quando você vê um trem na linha, quando ele está... Quando ele está parando, sai fogo pela roda. Já viu? Pois é, se você não viu, dê uma olhadinha aí, viu? Meu amigo Filhote, rapaz, tudo bem, Filhote? Cadê você, meu rei?
2: Boa tarde, Filhote. Filhote, hoje, para mim, né, é um dia especial, porque eu tenho um diamante dentro de minha casa, que se chama meu filho...
1: Tô sabendo.
2: Pedro Miguel.
1: Sim,
2: né?
1: Sim.
2: Está colhendo mais uma flor no jardim da existência, que nem diz bicho do mato.
1: É, o avô.
2: Né, 7 aninhos, tá em toda a longevidade aí que Deus já propôs para ele andar nesse mundo, com fé em Deus, Nossa Senhora e a Virgem Maria.
1: Muito bem.
2: Aí tu passe aí uma música de parabéns bonita.
1: Já passei.
2: Aquela é meu filho, Deus que lhe proteja, onde quer que esteja eu rezo por você.
1: Já toquei uma música de forró. Feliz aniversário, meu amor, porque essa que você está cantando aí é música popular, música que não é do quadro do forró, viu, meu filho? Essa é do saudoso Paulo Sérgio, e já toquei a música de forró para o seu filho, viu?
2: Eu adoro ver você sorrindo, é tão lindo, faz de tudo eu esquecer. Essa música é linda, toca ela aí, por favor, filhote. E a palavra da tarde é... Fé em Deus, os pés no chão e honestidade, porque
1: exatamente.
2: Não tem dinheiro que pague. Parece até uma poesia,
1: uhum.
2: Né? Aí um abraço aí para Cleonice, Itabaiana, Helena, né? Aqui no Loyola 2, seu Zé, a todos aí ouvintes da Juventude FM. E fica um grande abraço. E eu estou feliz porque eu estou ao lado da pessoa que eu amo, que se chama meu filho Pedro Miguel. Valeu, filhote.
1: Valeu, meu filho. Tudo
2: boa
1: de bom para você,
2: filhote.
1: Viu? Valeu, filho, valeu. Valeu. Pronto, então, hoje quem está aniversariando é o filho do nosso amigo Filhote, né? O filho do Filhote. É, parece até redundância, mas não é não. Viu? É, o Genivaldo já falou, agora é o Messias, o homem que tem um gato na garganta. Fala, Messias. Cadê o Messias? Fala aí, meu rei.
3: Boa tarde, meu amigo Isaú Monteiro. Eu já pedi uma música de Jorge de Altino, outra de Luiz Gonzaga, outra de Sandro Becker.
1: Eita,
3: outra
1: peste.
3: Do meu amigo e nosso amigo Walter Nogueira. Já que tu falaste em forró elétrico, com Chiclete com Banana, gostaria de ouvir a música daquela banda de Buquim. Me lembrei agora. Seaway. Toca aí. Seaway Elétrico em Forró. Valeu, Isaú Monteiro.
1: Muito
3: bom
1: bem.
3: Programa. Ofereço para todos os seus ouvintes e para vocês, principalmente aí da rádio. Valeu!
1: Tá certo, meu rei. Tudo de bom para você. Daqui a pouquinho, Seaway Elétrico. Vamos tocar música.

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1: Pois é, agora faltando 4 minutos para as 5 da tarde. Um abraço para você, viu, que tá ouvindo a gente. É, o pessoal do bairro de Mário Carvalho, o pessoal da Matinha, o pessoal lá do... da estação, vocês dos bairros periféricos, viu, da nossa cidade, um abraço, viu? Muito obrigado pelo rádio ligado aqui.
2: Isaú, boa tarde, é Cleonice, de Itabaiana.
1: Oi.
2: Isaú, hoje o dia especial, viu?
1: É.
2: O filho de filhote tá completando mais um aninho de idade.
1: É verdade.
2: Que Deus cubra ele de bênção, continue sendo essa criança abençoada.
1: Sim.
2: Inteligente que nem o pai.
1: Sim.
2: Extrovertida.
1: É mesmo, é?
2: Que Deus abençoe ele sempre e dê muitos anos de vida ao pai e saúde para cuidar dos filhos dele, né, meu filho?
1: É verdade.
2: Gente, que as coisas já tá hoje, tá difícil, viu, meu filho?
1: Tá mesmo.
2: Dois filhos pequenos, para um pai sozinho cuidar.
1: É verdade.
2: É complicado, é complicado. Tem que ser um cara de cabeça, viu?
1: É, exatamente. E tem que ter um cobertor de orelha lá.
2: Cabeça, sossegado. Porque, meu filho, se não tiver cabeça, meu filho...
1: Pois é.
2: Bicho pega.
1: Bicho pega, pega.
2: Hoje eu quero oferecer todas as músicas do programa pra ele.
1: Sim.
2: Pedro. Que Deus abençoe ele sempre. Viu, Isaú? Pra
1: certo.
2: Você, pra todos os seus ouvintes.
1: Muito bem.
2: Estou por aqui, viu?
1: Tá certo,
2: e pro papai
1: sabendo.
2: Também.
1: Tô sabendo.
2: Viu? Tchau, meu filho, um cheiro.
1: Valeu, linda. Um abraço pra você. Saúde e sucesso, viu? Agora é a vez do nosso amigo Peixe. Peixe padeiro, ex-padeiro, né? Peixe ex-padeiro. Agora tá só de boa aí. Peixe.
3: Boa tarde, meu grande amigo e amante. Estou falando de Raimundo, ex-padeiro. Padeiro Peixe da Rodói.
1: Sim.
3: Já voltei, você podia, por favor. Passa muito menino de padeiro, pai. Que eu tô fazendo 15 anos de morto, 15 anos. Você tu é tudo forró hoje, tu é forró, mas não fizeram do programa.
1: Sim.
3: Mas você passa aí, fale e passa muito menino, por favor, já padeiro, quero oferecer. Para você da rádio, a família você da rádio.
1: Sim.
3: Para mim, minha família, minha mãe Dona Zete, para meu filho Raí e para toda a família já padeiro.
1: Sim.
3: Viu?
1: Certo. Vamos
3: passar aí.
1: Peixe, eu não sei se ele canta forró, né?
3: Família padeiro e para toda a família e para todo Lagartento
1: certo.
3: E Sergipano.
1: Pronto.
3: Já passou com vocês da rádio.
1: Certo.
3: Te abençoe.
1: Tá bom, eu não sei.
3: Não, Márcio, muito obrigado, te abençoe.
1: Certo, eu não sei se ele canta forró. Se ele canta, eu vou procurar aqui. Se ele cantar forró, eu coloco, porque nós estamos no forrozão. Mas, vou falar com o Jair Silva para tocar ele hoje à noite no programa do Rinaldo Prata, viu? Pode deixar. Se ele não cantar forró, porque eu tô tocando forró, né? Então não pega legal. Eu tirar o ritmo do forró e botar assim um sucesso, uma coisa assim, tipo Seresta. Porque, pelo que eu sei, o saudoso cantava Seresta. Mas eu vou pedir o Jailton Silva que coloque as músicas dele hoje. Faz até uma homenagem aí, já que você está dizendo que são 15 anos que o menino nos deixou. Falar com o Jailton Silva para colocar as músicas dele à noite, certo? No programa do Rinaldo Prata. Mas eu vou procurar. Se ele cantar forró, eu boto aqui. Não tem problema, não. Tá bom, meu filho? Certo? Então, um abraço para você, meu amigo. Peixe! É, grande peixe aí, certo? Então, Forrozão 2026 é aqui na Juventude FM, com apoio cultural do Tiago Mecânico, peças e serviços em geral. 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É o Forrozão da Juventude até às 18 horas, viu? É até às 6 da tarde, já que nós estávamos com a transmissão do novenário, que acabou ontem. Então, a partir de hoje, tudo normal, viu? Até final de julho, né? Final de junho. Nós estamos em maio, depois vem junho. Então, até o final de junho, vocês vão ouvir o melhor do forró aqui na sua Juventude FM. 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
0: 17 horas e 3 minutos.
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0: Alvorada Sertaneja.
1: Que peste é isso? Rapaz, o negócio aqui tá meio bravo, viu? Já entrou tanta coisa diferente aqui. Pois é, gente, olha, marcando agora 5h22. Rapaz, já fui pra Zé Augusto, agora tô indo pra Weather. Rapaz, o computador está meio maluquinho, viu? Sinceramente. Mas o importante é que nós estamos aqui ao vivo, viu? E vamos ficar até as 18 horas, com muito forró, muita animação, pra você que gosta da boa música.
2: E não é que tá chegando mais um neném, gente? Você faz de mim neném.

0: Pois é, agora marcando 5h32 aqui na sua Juventude FM, vamos trazer o ouvinte aqui para falar ao vivo dentro do programa, né? Fala aí, meu jovem.
1: É o Isaú Monteiro, meu locutor da casa.
0: É o João?
1: É você, cara.
0: Fala, João.
1: E aí, passamos aí de... É só forró, é?
0: É só forró, meu filho.
1: Forró maior.
0: Forró maior.
1: Gostamos de forró maior, gosto das mulheres. Escolha as mulheres de forró maior pra mim.
0: Sim.
1: A Celinha, Maria, de Lelê.
0: Certo.
1: Pra o bicho do mato, pra família toda, pra todo mundo aí.
0: Uhum.
1: Pra um menino, pra o filho do filhote aí.
0: Certo.
1: O Genivaldo Rede Boa, mecânico. Diga Rede Boa, junto sapateiro pra família.
0: Tá certo.
1: Sapateiro é muita coisa, muita regação, sapateiro, sobre carro, meu Deus.
0: Tá certo.
1: É muita opção pra muito juiz. É 7 filhos, seu avô também. Né?
0: Beleza, tá certo.
1: Viu? Você é cara, viu? Faça a música pra mim, na moral, já. Viu?
0: Tá certo.
1: Um abraço, um abraço.
0: Pode deixar que eu vou tocar daqui a pouquinho. Viu?
1: Aguardando.
0: Valeu, um abraço pra você. Tudo de bem, meu amigo João? É. Grande João aí, viu? João é gente boa, rapaz. É o sapateiro aí da Praça Rui Mendes, né, João? Tudo de bom, meu filho. Pois é, um abraço também pra você que tá ouvindo a gente aí no Santo Antônio. Você do bairro Pratas, enfim. E o meu amigo Toy lá em Salvador, Bahia. É o amigo do Gileno, né? Pois é. Foi que houve com o Gileno, né, rapaz? Falei com ele hoje, viu, Toy? Ele não tá sabendo de nada não aí, rapaz.
2: Boa tarde, meu amigo Isaú Monteiro. Tô ligado aqui no seu programa em Salvador, Bahia.
0: Sim.
2: Curtindo o seu forrozão. Gostaria de ouvir a música Canto da Ema.
0: Olha.
2: Forrozinho gostoso aí do Jacques do Pandeiro. Pode ser, meu irmão?
0: Pode sim.
2: Um abraço forte pra você e essa galera de Lagarto.
0: Pronto, tá certo. Hoje ele nem lembrou do Gileno. E Gileno tá ruim, coitado. Ninguém tá lembrando mais dele. Ninguém me ama, ninguém me quer, né? Josias, meu filho. Josias lá do povoado... Povoado não, bairro... Cidade Nova, agora é bairro, meu irmão, é zona nobre aí, vai aí, meu filho.
3: Boa tarde, Isaú, esse quem nos fala aqui é Josias, pintor letrista aqui da Cidade Nova. Isaú, amigo, se for possível, toca a música aí de Alcimar Monteiro, aquela que é tradição da Cilibrina. Oferecer ao nosso amigo Pedro lá da Ultra lá, que eu estive falando hoje lá com ele, o repórter, né? Bicho do Mato, e a todos esses ouvindo esse maravilhoso programa. Ao barbeiro lá, Gilvan, e todos ouvindo. Valeu, Isaú, aí uma boa tarde.
0: Tá bom, valeu. Peraí que eu tô no ar agora, viu? Tudo bem, meu filho. Então, um abraço para você que tá ouvindo a gente, meu amigo Josias. Josias, eu tava aqui.

0: que atendendo outro telefone, não deu nem para ouvir. Eu vou colocar no ar novamente você, viu? Eu quero saber o que é que você falou, que eu estava aqui no ar com outra pessoa. Fora do ar, no caso.
1: Boa tarde, Isaú. Esse quem nos fala aqui é Josias.
0: Sim.
1: Pintor letrista aqui da Cidade Nova.
0: Fala, Isaú. Sim, Josias.
1: Se não for possível, toca a música aí de Alcimar Monteiro.
0: Ah.
1: Aquela que é tradição da Cilibrina.
0: Certo, de casa. Oferecer
1: ao nosso amigo Pedro, lá da Ultra, lá, que eu estive falando hoje lá com ele, um repórter, né?
0: É o repórter da hora.
1: Bicho do Mato.
0: Isso.
1: E a todos esses ouvindo esse maravilhoso programa.
0: Dá certo, meu filho.
1: Ao barbeiro lá, Gilvan.
0: Gilvan.
1: E todos ouvindo. Valeu, Isaú, aí uma boa tarde.
0: Agora sim, agora entendi tudo o que você quis dizer. Mandou um abraço pro Pedinho, o repórter da hora, lá da Ultralá Construções, o homem que faz a Aurora Boreal. Pois é, é a junção de cores. Então, faz arco-íris também, que é a junção de cores. E assim por diante, tá certo? Pode deixar, vou tocar daqui a pouquinho, Alcimar Monteiro. Aliás, já me pediram essa música hoje, viu? Ou de casa, ou de fora, com a Clemilda, tá aqui, vou tocar daqui a pouquinho. Tá certo, meu filho? Pode deixar que eu vou tocar. Vamos lá? Bora!
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1: Pois é, gente, de volta aí agora marcando 5h45. Um abraço aí para todo mundo que tá ouvindo a gente, viu? Um abraço você que tá trabalhando, aos padeiros, né? Os padeiros parece que não gostam muito de forró não, né? Meu irmão, forró é música boa, meu irmão, ritmo gostoso, viu? Pois é, todo mundo aí, tem gente que não gosta, mas fica dançando, né? Quando ouve no rádio, fica balançando o esqueleto. Dois pra lá, dois pra cá, com a forma na mão. É, pois é. Então, pra você que é padeiro, pra você que tá aí com a mão na massa, nosso abraço, nosso muito obrigado, viu? Pra o meu amigo João, alô João, sapateiro, pediu forró maior.

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1: Isaú Monteiro. É, o galo tá doido pra cantar aqui, mas deixa pra ele cantar de madrugada. Agora não é hora não dele cantar. O galo só canta de madrugada e quatro da madrugada. É meia-noite e quatro da madrugada, né? É verdade. Pois é, gente, agora faltando cinco para as seis da tarde. Pois é, um abraço aí para você que tá ouvindo o Forrozão da Juventude. É o Forrozão da Juventude 2026. E o que é bom tá guardado. 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

0: 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Gente, faltando agora... Agora faltando... Até que rimou, né? Ó, a irmã chegou! Seja bem-vinda, irmã! Que Deus te abençoe, irmã. Cadê o seu Antônio? Já chegou? Ainda não, né? Cadê que tá? Foi que eu... Hein, irmã?
1: É missa do sétimo dia do filho. Talvez ele venha mais tarde.
0: É, né?
1: É.
0: Tá certo. Não tá sabendo, não. Mas agora tô sabendo.
1: Sou o filho dele mais velho.
0: Sim, sim. Tá certo. O velho tá pegando cara pancada, né, esse ano, né?
1: É.
0: Tá doido. Pois é, Deus no comando, né, irmã?
1: É verdade.
0: Deus no comando. Tá certo. Pronto, agora faltam três minutos para as 18h, então vou deixando vocês com a minha última. Daqui a pouquinho tem Lagarto Anoitece Rezando. Verdade.

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2: 18 horas e 2 minutos.
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1: Vixe, oxente, o Galo cantando uma hora dessa, menino, que negócio é esse? Oxente, olha, ó, o Galo deu a hora certa aí, 6 horas mais 12 minutos, né? Estamos começando o programa, Lagarto anoitece rezando, né? 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São 6 horas mais 13 minutos. Irmã Amélia está por aqui para apresentar o programa Lagarto Anoitece Rezando. Irmã Amélia, boa noite.
2: Boa noite, Jailton Silva. Boa noite, caríssimos ouvintes. Estamos mais aqui mais uma vez nessa semana, né, no nosso programa Lagarto Anoitece Rezando. O quanto é importante já amanhecermos rezando, passar toda a nossa jornada do dia rezando, trabalhando, vivendo, e chegar à tarde, também o cair da noite, continuar nessa atitude de oração, né? E esse programa tem esse objetivo de levar até vocês esse momento de oração, esse momento de escuta da palavra de Deus. Então, por isso que ele se chama Lagarto Anoitece Rezando. Porque a vida de Jesus não só foi mente e missão, mas também foi momento de oração, né? Porque rezar é orar. Então Jesus também, ele parava também para rezar, para ouvir, para escutar o Pai. Então assim, iniciemos o nosso programa, invocando essa presença da Mãe, ela que sempre nos acolhe, está conosco, está ao nosso lado. Em nome do Pai, do Filho e do Espírito Santo. Amém. Rainha do céu, alegrai-vos, aleluia. Porque o Senhor que mereceste trazer em vosso seio, aleluia. Ressuscitou, como disse, aleluia. Rogai a Deus por nós, aleluia. Alegrai-vos, exultai, ó Virgem Maria, aleluia. Porque o Senhor ressuscitou verdadeiramente. Aleluia. Oremos, ó Deus, que vos dignastes alegrar o mundo com a ressurreição do vosso Filho, Jesus Cristo. Senhor nosso, concedei-nos, vos suplicamos, que por sua Mãe, a Virgem Maria, alcancemos as alegrias da vida eterna. Por Cristo nosso Senhor. Amém. Glória ao Pai, ao Filho e ao Espírito Santo, como era no princípio, agora e sempre. Amém. Santo anjo do Senhor, meu zeloso guardador, se a ti me confiou a piedade divina, sempre me rege, me guarda, me governe, me ilumine. Amém. Então, boa noite, caríssimos ouvintes, né, que sempre está aí na nossa audiência, nos escutando, nos acompanhando. Então, hoje vocês provavelmente devem estar se perguntando, cadê seu Zé Antônio? Cadê o profeta da fé? Pois é, caríssimos irmãos, como a semana passada, ele pediu orações, né, por todos os doentes, e ele tinha partilhado que ele já tinha um filho, seu filho mais velho era enfermo e estava passando já por grandes momentos de de partida. Então, a semana passada, umas 11h30 da noite, ele me ligou. Não, me ligou não, mandou uma mensagem dizendo que o seu filho tinha partido para o pai. Então, mais uma vez, estamos em reunião, né, com a família de seu Zé Antônio, pela partida do seu filho. Então, por esse motivo que talvez ele chegue, mas ele não está aqui no momento, porque hoje é a missa é de sétimo dia de seu filho, mais velho. Então, junto com a família, nesse momento, pedimos que eles sejam consolados, né, pela nossa mãe. Ela que foi a mãe que primeiro experimentou a perca de um filho, né? Se ela, como mãe, conseguiu superar, sofreu, mas superou. Também nós sofreremos, ou a família de José Antônio, de modo particular, e tantas outras famílias, né, que também estão sofrendo pela perca de seus entes queridos, né, vai também superar esse momento, né? O que sempre nós devemos guardar no nosso coração, não um rancor, não um ressentimento, mas guardar desses nossos irmãos e irmãs as boas lembranças que eles deixaram conosco. E que sempre cada um, quando parte, deixa algo de bom em nós, né? Imagine se Jesus deixasse ou olhasse somente para aquilo que é negativo em nós, né? Pelo contrário, mas ele olha aquilo que é bom, né? Aquilo que é maravilhoso. Então, com muita alegria, quero dar uma boa noite para os nossos ouvintes aí na Rua Ademar de Carvalho, na exposição. Pela mãe de Érica, que nos escuta aí na rua aí próximo da feira, no bairro Novo Horizonte, né, por seu Avelar lá na horta, o povo da horta, que são muitos, né, que nos acompanham na horta, pelos nossos ouvintes lá no Júlia Nogueira, no Antônio Conselheiro, no Júlia Nogueira, Júlio e Júlia Nogueira, são muitos ouvintes que nos acompanham. O nosso profeta da fé chegou, gente. Então, são muita gente que nós temos, né, que dá uma boa noite, né? E tantos aqueles que nos escutam, mas nós não conhecemos. E também pelas aqueles que a gente encontra nas ruas e diz: irmã, eu estou escutando o seu programa. Seu Zé Antônio, eu escuto. Então, nesse momento, vamos meditar esse amor de mãe. Santa Maria, a Virgem Maria de Nazaré. Vou mudar rapidinho, porque chegou o profeta. Santa Maria, a Virgem de Nazaré, é reverenciada no cristianismo, especialmente no catolicismo, como mãe de Deus, é mãe de Jesus Cristo. Aceitada, ó, chegou o nosso profeta da fé. Boa noite, José Antônio.
0: Boa noite, irmã Vera, boa noite. Pode ficar à vontade, irmã
2: Vera. Aceitando sua missão de encarnação. Ela é a figura central de devoção, é considerada modelo de fé, intercessora dos fiéis. É a nova Eva que obedeceu a Deus. Imagine, Maria é esta mulher, né, de fé, de devoção, de confiança, ela que acolheu, né, o próprio Deus no seu ventre, né? Ela acolheu a maternidade divina. Beata é ela, né, que acolheu deu seu sim para acolher esta maternidade. Ela é proclamada como maternidade divina, como a mãe de Deus, né? Como diz, como foi lá proclamado no concílio de Éfeso, né? No ano de 431 d.C., né? O título que a igreja defende, né, como central para a fé sobre a natureza divina de Jesus. Então, Maria, nós temos ela como dogma, né? Dogma de fé. É aquilo que nós não podemos duvidar, nem deixar de crer e acreditar. Porque Maria não foi uma coisa criada pelo homem, né? Então, é um dogma de fé. Nós devemos crer e acreditar naquilo que Maria fez, né? E que ela continua agindo até hoje em nossas vidas, como intercessora, né? Ela intercede por nós todos os momentos, todas as horas, né? Então, para que possamos acolher essa divindade de Maria, é necessário também fazermos da nossa vida um papel de acolhimento, né? De poder meditarmos aquilo que Nossa Senhora em Fátima disse que ela deixou como um sinal para nós, de rezar o rosário. Porque quando a gente reza o rosário, né, nós estamos meditando cada passo da vida de Jesus, né, aquilo que Deus preparou para ela, né, e preparou também para Jesus, e que Jesus deixou para nós, né. Tem pessoas que não compreendem o rosário, acham que é uma oração metódica, uma oração repetitiva, mas não, né? Porque quem medita, quem reza com fé, né, vê que não é uma oração qualquer, né? Porque cada palavra, cada meditação que nós fazemos, nós estamos tirando da própria Sagrada Escritura. Então, agora, para a gente poder dar continuidade, vamos escutar. Vamos escutar a nossa primeira música,

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1: Boa noite, queridos, amados irmãos e irmãs. Estou chegando agora, com a graça de Deus. Mas o programa estava em boas mãos, nas mãos de irmã Amélia. Que eu não sei se ela disse no início que eu estava participando da missa de sétimo dia do meu filho Adélcio. Né? Ele faleceu quinta-feira, mas ontem não teve missa, celebramos hoje. Mas não poderia deixar de participar da missa de sétimo dia do Adélcio, do meu filho. Irmã Amélia começou o programa e muito digna e estava em boas mãos. Mas estamos aqui no programa, a Natália provavelmente vai abrir seu áudio agora, de onde começar, a Lidinete também aqui no programa, a Márcia lá da Cajazeira está também aqui no programa, não sei aqui se a Gisela está, porque não estou vendo aqui, mas quantos e quantos ouvintes não estão aí no nosso programa. Ô Márcia, se eu não passei o link, porque não estava no início, viu, Márcia? Mas eu sei que você não estava no link, mas está na escuta do programa. Aqui está, boa noite. E muito bem, Márcia, boa noite. E agradecendo a todos aqueles que se juntaram conosco nessa caminhada de com 2 meses e meio, e Nosso Senhor levou o meu primeiro filho, com 72 anos de vida, de idade, mas também estava na cama, passando mal, né? E então o Deus o levou. Deus seja bendito por olhar para a nossa família, porque eu digo que isso é Deus olhar para a nossa família. Mas vamos aqui escutar o áudio de Natália, para ver o que é que ela está dizendo, não é?
2: Boa noite a todas, a todos. Estou escutando de programa. Vovô, reza para vovó, para Adélcio, orações. Manda beijo para a irmã Amélia.
3: Obrigada, Natália. Deus te abençoe.
1: Natália, nós estávamos rezando agora há pouco,

Eu faço aqui esse programa, mas há alguns tempos já que irmã Amélia me acompanha. E nós precisamos um dos outros. Se não fosse a companhia dela, o programa poderia não ter. E nós podemos notar e pensar que, se você ainda não sabia, que nós nascemos nas mãos dos outros. O nosso primeiro banho foi dado por outros. O nosso nome foi dado pelos outros. Fomos educados pelos outros. A nossa renda vem por meio dos outros. Quando nos eduquemos, somos unidos pelos outros. O nosso último banho será dado pelos outros. O nosso funeral será realizado pelos outros. Os nossos pertences serão dos outros. Então, entenda agora por que nossa vida precisa um dos outros todo o tempo. Ninguém vive sem o outro. É bom a gente, porque muitas vezes nós presenciamos, nós acompanhamos pessoas invejosas, pessoas gulosas, pessoas que têm um temperamento para mim, tudo para eu, tudo para mim, tudo para eu, tudo para mim, aquela agonia, aquela gastura toda, aquele eu, aquele eu tenho, aquele eu quero, mas sabendo que você virou. Nosso primeiro banho já foi dado pelos outros. O nosso nome foi os outros que deu. A nossa renda que nós temos, quem tem um salário, quem é funcionário de qualquer situação, é dado pelos outros. Tudo acontece. O nosso, por exemplo, a minha esposa, o Adécio, quantos banhos foi dado pelos outros, quantos anos? 4, 5, 6 anos que o banho foi dado pelos outros, a comida foi dada pelos outros, dando na boca. Tudo isso foi dado pelos outros. O funeral é o outro que faz. Por exemplo, venho agora da igreja, a missa sétimo dia, é o outro que celebra as primeiras orações pelos entes queridos que estão nas mãos de Deus. Então, meus queridos e amados irmãos, louvamos e bendizemos o nome do Senhor, como a irmã Amélia tão bem estava falando de Nossa Senhora, quando celebramos ontem Nossa Senhora de Fátima, aquela grande história significativa de Fátima, de Lourdes, as suas aparições, a nossa fé. E Maria tem tudo para Deus, porque já disse aqui algumas vezes, repito, se nós nos abandonamos nos braços de Maria, primeiro a sabedoria divina se abismou no seu seio, no seu ventre, antes de nós nos abandonar nos braços dela, pedindo socorro. Tudo com Jesus e nada sem Maria, como temos a música aí de Padre Adinado, dos Patrícios, tudo com Jesus e nada sem Maria. E ainda dizendo no canto, se viver com o Pai é bom, com o Pai é bom, é maravilha. E então, meus queridos, amados irmãos, Nossa Senhora é como uma ponte. Ela já falou muito bem, cheguei aqui, ela estava falando de Maria. Nossa Senhora é como uma conexões. Sabe o que é uma conexões? É uma pecinha que liga dois canos para emendar aquele cano. Trata-se conexões. Então, Maria, essa conexões que nos liga a Deus Pai pelo seu amor infinito. E se pelos frutos se conhece a árvore, que árvore não será Maria? Que ave não é Maria, que o seu fruto é Jesus Cristo? E hoje, Deus não pode negar nada de um pedido de Maria, porque quando ela pede, é porque acha que Deus pode dar, seu filho pode dar, como ela fez nas bodas de Caná. O primeiro milagre,

0: quando faltou aquele vinho, ela veio falar a ele. Foi ela que falou a ele em primeira mão. Veio falar, mas por que ela veio falar? Porque ela sabia, tinha certeza que ele podia fazer alguma coisa. Não tinha visto o milagre dele ainda. Mas o Espírito Santo já espelhava a ela que ele podia fazer alguma coisa. Até que ele disse, mulher, que importa isso para nós? Nós temos que ver. Nós somos convidados. Somos convidados do casamento. Se falta o vinho, o problema é deles. Mas ela disse, faça tudo o que ele vos mandar. E aconteceu aquele milagre. Aí é quando eu ia dizendo, Nossa Senhora só pede a ele, a nosso favor, se ela vê que ele tem condições e que nós mereçamos. E aí, Deus não pode negar nada a Maria, porque primeiro Maria fez a vontade de Deus. Maria não negou a Deus o pedido dele, e hoje Deus não pode, às vezes, se negar a ela, porque quando ela pede, sabe que ele pode dar e que nós somos merecedores. Então, meus queridos, amados irmãos e ouvintes, na sequência desse nosso programa, nós vamos agora partir para o Evangelho do Dia, ainda na sequência com a irmã Amélia, que hoje o programa praticamente era dirigido por ela. Jairo Silva, quer botar um fundozinho para a feira? Ele mandou que você adiantasse. Mandou que você adiantasse.
1: Bote, meu filho, bote. Bote que eu me perdi aqui. Bote um fundinho aí, Jairo.
0: A nossa amiga Elza também está no programa aqui. A nossa amiga Elza aqui da Paróquia da Piedade. Seu José Antônio, em toda a circunstância, o senhor é um testemunho de fé. Somos evangelizadores através da sua postura e atitude. Obrigado, obrigado, obrigado, irmã Amélia. Jesus te abençoe, meu irmão. Obrigado.
1: Obrigada, obrigado,
0: minha
1: dona
0: querida.
1: Elsa.
0: Obrigado, minha querida.
1: Vamos lá. Senhor esteja conosco.
0: Ele está no meio de nós.
1: Proclamação do Evangelho segundo São João.
0: Glória a vós, Senhor.
1: Naquele tempo, disse Jesus a seus discípulos, como meu Pai me amou, assim também eu vos amei. Permanecei no seu amor. Permanecei no meu amor. Se guardardes os meus mandamentos, permanecerei no meu amor, assim como eu guardei os mandamentos do meu Pai e permaneço no seu amor. Eu vos disse isto para que minha alegria esteja em vós e a vossa alegria seja plena. Este é o mandamento, amai-vos uns aos outros, assim como eu vos amei. Ninguém tem maior amor do que aquele que dá sua vida pelos amigos. Vós sois meus amigos e fizerdes o que eu vos mando. Já não vos chamo servo, pois o servo não sabe o que faz o seu senhor. Eu vos chamo amigo porque vos dei a conhecer tudo o que ouvi do meu Pai. Não foste vós que me escolhestes, mas fui eu que vos escolhi e vos designei para irdes e para produzires fruto, e o vosso fruto permaneça. O que então pedirdes ao Pai em meu nome, eu vo-lo concederá. Isto é o que vos ordeno, amai-vos uns aos outros. Palavra da salvação.
0: Glória a vós, Senhor.
1: Jesus, durante esse período, se observarmos, né, toda essa semana, ele está muito nos convidando essa permanecer nele, né? Esse permanecer, esse estar com ele, esse acolher o Espírito Santo, né? Podemos estar nos perguntando por que a liturgia está sempre nos fazendo esse convite durante essas duas últimas semanas do tempo pascal. Pois é, caríssimos irmãos, estamos já quase concluindo

0: o tempo pascal. Esse domingo já vivenciaremos a ascensão do Senhor aos céus, né, a sua subida. Então, quando ele diz que ele vai partir, mas ele vai mandar o Paráclito, né? E ao mandar o Paráclito, ele pede que nós permanecemos nele, né? Que nós permaneçamos no seu, no meu amor, né? Ele não fala no seu, mas fala no meu amor, que é bem diferente, né? Seu para meu, né? Então, esse meu, ele nos acolhe como seus filhos, né? Que vocês são meus, né? Então, por isso que ele quer que cada um de nós permaneça no amor que ele nos ensinou. Porque ele mesmo diz, tudo aquilo que vos ensinei, vos passei, vos transmiti, não foi nada meu, mas foi tudo que eu também, no amor, transmiti aquilo que o Pai me pediu, né? Aquilo que o Pai me mandou, né? Ele ainda usa essa expressão, mas quando Jesus usa essa expressão, é bem diferente do modo que nós, humanos, usamos, né? Quando a gente diz, eu mandei, a gente já diz já com um tom de arrogância, a gente já diz com um tom de quem manda aqui sou eu, né? Então é eu que mando, né? Mas Jesus não, Jesus fala bem diferente, né? Ele me mandou no sentido que o Pai, né, revelou para ele que era aquilo que ele deveria anunciar para a salvação dessa humanidade. E, assim, para concluir, é muito bonito quando Jesus diz aqui no versículo 16, não foste vós que me escolhestes, mas fui eu que vos escolhi e vos designeis para irdes e para produzires, e para que produzais frutos, e o vosso fruto permaneça. Né? Aqui, gente, a gente vê uma, podemos assim dizer, né, uma grande profecia de Deus, né, de Jesus, para nós, ao se despedir da terra. Né? Ele deixa claro para todos nós, cristãos batizados, que deixamos de ser criatura e passamos a sermos filhos de Deus, né? Que na missão onde nós estamos, não fomos nós próprios que nos escolhemos, mas é Ele que nos escolhe, é Ele que nos capacita para a missão, né? Nós devemos tirar isso da nossa mente e tirar isso do nosso coração, de querer, como o seu Zé Antônio estava aqui na sua mensagem transmitindo, que nós temos muito esse costume de possessividade, né? Tudo é eu que sei, é eu que faço, é para mim, né? E nós devemos tirar isso do nosso coração e saber dizer, tudo é graça, tudo é dádiva de Deus, nada é meu. Nós somos apenas um fiapozinho, uma chamazinha da vontade de Deus, né? Para transmitir a sua palavra, né? Para sermos esse sinal de luz, onde quer que nós estejamos, né? Não é pensar na distância, mas sermos luz aqui onde nós estamos. Porque quando nós partimos, nós deixamos essa essência da luz, daquilo que fizemos, daquilo que falamos, daquilo que anunciamos. Louvado seja nosso Senhor Jesus Cristo.
1: Para sempre seja louvado.
0: E vossa mãe, Maria Santíssima.
1: Irmã Mela, nosso programa nesta noite está indo muito longe a nossa voz. Está lá em Vila Velha, no Espírito Santo.
0: Bênção de Deus.
1: Lá em Vila Velha, no Espírito Santo. O Aito mora em Aracaju e não perde o nosso programa.
0: Obrigada.
1: Mas esta semana, esse mês de maio, ele está lá em Vila Velha, tem uma filha dele estudando lá. Uhum. Foram passar lá com a esposa E passou agora a mensagem, estão lá na escuta do programa, lá muito em obrigada, Vila Velha, Espírito Santo. Obrigado, viu, Aito?
0: Vai transmitindo aí para o povo.
1: Obrigado para todo canto que você vai, para todos os lugares, você fica nos acompanhando, muito nosso obrigado. Programa. É muito bom, é uma graça muito grande que minha família, já posso dizer minha família, tem conosco, porque sempre nos acompanha.
0: Sim, sim.
1: O Ginado disse, olha, com fé em Deus eu vou escutar o programa, mas não entrou. Ele tem muitas ocupações. A Gisela, parece que aqui não entrou, porque estou aqui no grupo da família, né, Gisela? Parece que você não está. Tá ali de neto, a Natália, a Massa entrou. E agora o Aito lá do Espírito Santo.
0: Amém.
1: É, muita bênção e muita graça. Amém. Então, meus queridos, amados irmãos, o Evangelho de hoje nos chama muita atenção, como falava a irmã Amélia. E lá no Evangelho de São João, no capítulo 14, versículo 14. Capítulo 14, versículo 14, que diz, vós sois meus amigos, se fizer o que eu vos mando. Então, nós já estamos sabendo. Todo mundo sabe que quando nós temos um amigo íntimo, verdadeiro, fiel, nós contamos com ele e ele com a gente. E Jesus também é nosso amigo. Jesus está sempre do nosso lado. Já disse aqui outro dia, volto a dizer, que o acompanhar Jesus, o difícil não é acompanhar Jesus. O difícil é a gente ter a certeza que ele está conosco, nós não estamos sozinhos.
0: Não duvidar, né?
1: Nessa caminhada que eu estou passando de 3 meses para cá, com duas pessoas da família, a esposa e um filho, que viajaram para a eternidade, tudo pesa, sabemos que pesa. E toda a ausência por morte deixa assim uma dor, um sentimento. Mas o que é que eu posso pensar? Alguém disse, João Antônio, o senhor é homem forte. O senhor é homem forte. E eu quero dizer aqui, porque eu tenho certeza que eu não estou sozinho. Porque é Jesus que promete, Jesus tem palavra de vida eterna, que eu não estou sozinho. E eu já disse, irmã Amélia, não sei se eu já falei aqui no programa, que eu fui ministro da comunhão uns 30 anos, e quantas vezes eu fiz a celebração de exéquias. E muitas vezes, não foi poucas as vezes, no tempo das outras irmãs, Venerine, que ia lá falar para eles fazerem, elas diziam, fala na casa de Zé Antônio. Sempre botava um obstáculozinho, sempre botava uma coisinha, vai na casa de Zé Antônio. Elas não gostavam de fazer. E muitas vezes a gente tem um trechinho do Evangelho que se lê nessa ocasião. E a partir do Evangelho, eu dava uma palavra de conforto, de compreensão, de fé, de confiança, que eu dava para eles. Se agora, nessa enchente, dessa tempestade do mar, se eu fracassar, o que tinha sido minhas palavras para consolar tantas pessoas? Durante 30 anos, quantas encomendações eu fiz? Padre Mário, só tinha ele. E às vezes morria uma pessoa, ia falar de vai na casa de Zé Antônio. Um dia ele mandou me levar no tanque, vizinho, no curralinho. Faleceu uma pessoa em São Paulo e se veio sepultar aí. Aí chama, vai na casa de Zé Antônio. Até eu fui. Tem aí um amigo por nome de Irineu, eu trabalhei na educação, e foi a primeira vez que ele viu eu falar nessa comendação. Ele ficou realmente empolgado, achando que eu era capaz de fazer alguma coisa. Outra foi lá no Candial, à noite, eu fui fazer essa comendação. Padre Mário, mandei fazer a comendação lá, porque a sepultura era no outro dia cedo, eu vou. E depois da comendação, cadê agora alguém vir me levar? O carro foi lá, veio buscar. Agora, ficaram lá no velório e eu quarando à noite, esperando que alguém viesse me trazer. Mas tudo com a graça de Deus e para Deus. Então, meus queridos, amados irmãos, e louvando e agradecendo o Senhor. O Senhor, ficai conosco, já é tarde, já terminou o dia. Tudo é dom de Deus e é preciso saber dizer muito obrigado por mais um dia que vencemos, por mais um dia que passou. Os nossos dias são ricos dos presentes que o Senhor nos oferece. E se nós soubéssemos olhar e fazer deles um inventário, seríamos cada noite por um dia inebriado e de tantos presentes que o Senhor nos oferece. Se nós soubéssemos olhar, soubéssemos pensar, já amanheceu o dia, abrir os olhos, falar, contemplar, trabalhar, lutar, ir ao emprego, rezar, celebrar a missa, os padres, tudo essa graça de Deus que Ele nos dá a cada dia. Vamos aguardar o Jairto Silva, que ele saiu para nós terminar o nosso programa. Irmã Amélia, que agradecer a algumas pessoas, falar a algumas pessoas, fica à vontade.
0: Agradecer a todos, né, que semana passada, hoje fazendo 8 dias, né, que foram participar conosco da festa de Santa Rosa Venerini, né, que participaram conosco da procissão, da celebração, da Santa Missa. E continuar reforçando o nosso convite para o nosso Venerini Day, dia 7 de junho, né? No próximo mês, já está pertinho, né?
1: Já.
0: Com o nosso bingo, né? Mas como quem já participou sabe que não só é somente o bingo, mas a gente temos uma jornada, um dia de fraternidade, de convivência, né? Onde ali, com a ajuda de todas as paróquias daqui da nossa cidade, ajuda as irmãs nessa missão, porque esse bingo é um bingo beneficente para a manutenção da nossa escola.
1: Tá? Muito bem, Gilberto.
0: Então, comprem as nossas cartelas, comprem o almoço.
1: O almoço eu vou comprar.
0: R$15 o almoço, arroz de galinha. Isso,
1: arroz com galinha. Às vezes é arroz de galinha.
2: E vatapá, e vatapá.
0: E vatapá, e vatapá.
1: Já então, sim, você vai lá, viu? Comer arroz e galinha.
0: Tá bom.
1: Nós estamos querendo agradecer de todo o coração mesmo, de todo o coração sincero, a participação de todos vocês. A Gisélia passou agora a mensagem. Bom programa, estamos aqui no programa, bom programa. Deus seja louvado.
0: Amém.
1: Amém. E vamos para Deus já outro, se Deus quiser, que Ele há de querer com mais um programa. Agradecendo a Jairto Silva e a todos que participaram da missa hoje, do 7º dia do meu filho Adécio. Boa noite e até a próxima.
0: Até. Bom fim de semana. Boa festa da Ascensão.

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2: 19 horas e 1 minuto.
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0: horas e 7 minutos em Lagarto, 19 horas e 7 minutos na cidade de Lagarto. Está no ar o programa Esporte para Todos, o seu programa esportivo da cidade de Lagarto e do interior e de toda a região centro-sul do estado. Está ligado na Juventude FM 104.9. Comando geral é de Aloysio Andrade, o prefeitinho, modulando para Lagarto, Sergipe, Brasil e Mundo, Jailton Silva. Vamos com as manchetes de hoje.
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0: 7 horas e 8 minutos em Lagarto. Confiança que nesse exato momento, às 19 horas, joga na Arena Batistão contra o Grêmio de Porto Alegre. Jogo que vale 3 milhões para o Confiança e para o Grêmio. Quem passar leva aí 3 milhões e vai garantir as oitavas de final da Copa do Brasil. Confiança que já faturou na Copa do Brasil 4 milhões 650 mil reais. Lagarto e Sergipe, 8 da noite, no estádio Paulo Barreto de Menezes. Será que teremos torcida, Jailton Silva? Apresentador do programa de esporte da capital sergipana fala que é um estúpido o dirigente do Lagarto Futebol Clube colocar o jogo sábado, 8 da noite, uma falta de respeito ao torcedor e à imprensa de Sergipe. Itabaiana viajou agora à tarde para enfrentar o Figueirense pelo Campeonato Brasileiro da Terceira Divisão. Classificado para as oitavas de final da Copa do Brasil, já está lá Palmeiras, Vasco da Gama, Fluminense, Internacional, Cruzeiro, Santos e Atlético Mineiro, Juventude, Remo e Mirassol. Técnico do Bahia, Rogério Ceni, não vence o Remo há 3 jogos. O Remo que venceu aí o Bahia em 3 jogos. E a torcida do Bahia na bronca, que é o Rogério fora do tricolor baiano. Hoje tem 6 jogos pela Copa do Brasil. Jogo em andamento, Chapecoense e Botafogo. Também, daqui a pouco, Atlético Goianiense e Atlético Paranaense. Confiança e Grêmio, Corinthians e Barra Futebol Clube, CRB e Fortaleza, Vitória e Flamengo. Também daqui a pouco temos a participação de Danilo Siqueira, de Renato Romão, Genário Santos não, e com o repórter Índio Emplacador.
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0: 7h12 em Lagarto, 19h12 na cidade de Lagarto. Hoje, quinta-feira, dia 14 de maio do ano 2026. Está no ar o programa Esporte para Todos. Ligue e participe. Uma boa noite a todos, boa noite a todas que sempre acompanha a 104.9, o programa Esporte para Todos, e todas as programações aqui da Juventude FM, a melhor de Lagarto, a melhor do estado de Sergipe e a mais ouvida pela Raio do Net. Ligue e participe, mande seu áudio, mande sua mensagem para os números 99978-2763 ou 99926-5365. Boa noite também quem nos acompanha pelo Instagram, pelo Facebook e pelo YouTube. 7h13 em Lagarto, em nome da Escolinha Mundo Mágico, com educação infantil e fundamental, do maternal ao quinto ano. 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Mandar um abraço, uma boa noite aí ao ex-deputado Augusto Bezerra, na capital sergipana. 7h15 em Lagarto. Eu quero ouvir a opinião do torcedor aqui de Lagarto. O que é que você acha? O que é que você não acha? Se é válido ou não o jogo Lagarto-Sergipe pela 7ª rodada do Campeonato Brasileiro da 4ª Divisão, 20h. Eu quero saber aí do torcedor, né? Já que o torcedor às vezes reclama que o horário é às 15 horas, é às 6 horas, né? Então, 20h, o que é que você acha, torcedor? Ligue pra cá, mandar um boa noite aí à dona Raimunda, ao Zé Carretinha, aí no conjunto residencial Campo da Vila, toda a família, obrigado aí pela audiência. Também o Tião em família, aí no residencial, também o Jorjão em família, obrigado aí pela audiência do programa. Também o Bicho do Mato, que mora aí também no residencial Campo da Vila. Vamos trazer aí o Danilo Siqueira com a sua participação, que ele vai trazer os jogos que já está em andamento pela Copa do Brasil e também pelo Brasil e pelo mundo. Boa noite, Danilo Siqueira.
1: Boa noite para você que está ligado no programa Esporte para Todos desta quinta-feira, 14 de maio, aqui pela Rádio Juventude FM. Pelos jogos de volta da quinta fase da Copa do Brasil, Vasco e Paysandu empataram em 2-2. O Juventude ganhou do São Paulo por 3-1. O Santos superou o Curitiba por 2-0. O Mirassol derrotou o Bragantino por 2-1. O Remo bateu o Bahia também por 2-1. O Palmeiras atropelou a Jacuipense por 4-1. E o Ceará triunfou sobre o Atlético Mineiro por 2-1. Mas dos pênaltis, o Galo venceu por 4-2. Vasco, Juventude, Santos, Mirassol, Remo, Palmeiras e Atlético Mineiro se classificaram para as oitavas de final da Copa do Brasil. Eles se juntam à Internacional, Fluminense e Cruzeiro, que já garantiram suas vagas. Hoje, 6 jogos encerram a fase. Neste momento, a bola está rolando para Chapecoense e Botafogo, Confiança e Grêmio, Atlético Goianiense e Atlético Paranaense e Corinthians e Barra. Logo mais, às 8 da noite, tem CRB e Fortaleza e às 9:30 jogam Vitória e Flamengo. Danilo Siqueira para o Esporte para Todos. Uma boa noite para todo mundo e até amanhã.
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0: Horas e 18 minutos em Lagarto. 19 horas e 18 minutos na cidade de Lagarto. Quero mandar uma boa noite quem está ligado pela Raio Net, lá na capital do sertão, na capital do leite, lá em Nossa Senhora da Glória. É o Rogério, filho do nosso amigo Seu Francisco, da Dona Loura, né? Também o Júnior, o Franciel, também é a nossa amiga, toda a família aí, sempre sintonizado no programa Esporte para Todos aí na cidade de Glória. 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Para a gente iniciar o programa, para falar aí em relação, daqui a pouco a gente vai trazer o repórter Índio Emplacador para trazer informação. E também daqui a pouco vamos colocar aí já o Renato Romão, que ele tem uma competição aí para divulgar do futebol feminino. Vamos colocar o Renato Romão, depois a gente vem com o repórter Índio Emplacador para a gente saber essa situação do Lagarto Futebol Clube, né? Em relação ao jogo aí, 8 horas. A imprensa hoje de Sergipe, né? E os comentários em relação. Hoje também eu andava aqui nas ruas da cidade, no centro, nos bairros,

0: muita gente, uns concorda com a questão do horário e outros não, né? Porque fica preocupado com a questão das chuvas que possa voltar a cair aqui em Lagarto, em toda a região centro-sul do estado, como também na questão da iluminação, né? Porque a própria CBF e a própria diretoria do Lagarto Futebol Clube fazia ofício aí antecipadamente, né, com tempo hábito, a própria entidade da Federação Sergipana de Futebol, para que colocasse o jogo às 15 horas, alegando problema na parte elétrica de uma das torres do estádio Paulo Barreto de Menezes. E agora, a própria CBF coloca o jogo Sergipe-Lagarto às 16 horas no Paulo Barreto. Aí a diretoria, né, que o repórter Índio anunciou aqui, que as torres já estão legal. As torres que ficam ali na entrada de acesso ao Paulo Barreto, do lado direito. Arquibancada do lado só, como a gente gosta de acostumar falar, do lado só, né? E aí, o que acontece? Que a própria diretoria e a administração do Paulo Barreto, que não fala, que a administração do Paulo Barreto não fala. A diretoria do Lagarto é que fala pela administração. E aí o repórter Indy Placador falava que a arquibancada não vai ter divisão por conta de gasto, de segurança, de policiamento. E aí a própria torcida do Sergipe vai descer em massa. E ali vai ficar à disposição do torcedor do mais querido, o campeão do estado. Agora, ontem, a nota que veio é que o jogo do Lagarto Sergipe foi transferido para 8 da noite. E por que não deixou ao sábado, às 16 horas? Por que essa mudança de 16 para as 20 horas? Será que a diretoria do Lagarto Futebol Clube não quer que o torcedor do Sergipe lote o estádio Paulo Barreto de Menezes? Porque a renda, pelo que eu sei, é do mandante. E o mandante é o Lagarto Futebol Clube. Porque se a gente observar a iluminação do estádio Paulo Barreto de Menezes, mesmo as quatro torres, ela toda acesa, todas as lâmpadas, ela não é uma iluminação hábito, né, para uma competição a nível nacional. Leva porque tem que levar. Tem que jogar porque tem que jogar. Agora, que se fosse para fazer, né, uma vistoria da parte elétrica para deixar, para disputar um brasileiro, mesmo da quarta divisão, eu acho que não tem um regulamento em mão, eu acho que não é hábito. Não é só aqui em Lagarto, não. É em outros campos também, que também é a mesma situação aí no futebol brasileiro. Mas a gente está falando de Lagarto. Aí o torcedor, né, que tem seus afazeres, como todos, às 16 horas é um tempo, é um horário ótimo, né? Claro que tem algumas pessoas que trabalham, né? Mas é um horário legal, às 16 horas, às 17 horas, 5 horas. Agora, 8 horas da noite, né? Eu acho um pouco complicado. É um risco que possa ter com as fortes chuvas. Esperamos que São Pedro segure aí as torneiras e também que a iluminação não venha cair né, aqui durante os 90 minutos de partida. Mas daqui a pouco o repórter indo emplacador vai trazer mais informação aí do Verdão. Mas a capital sergipana hoje, o comentário foi esse jogo 8 da noite, Lagarto Sergipe pela 7ª rodada. Vamos trazer o companheiro Renato Romão para trazer aí informações que ele tem uma competição feminina que está voltando aí ao estado de Sergipe. Ele vai contar aí, ou é pela Copa do Nordeste. Renato, conta aí pra gente. É a Copa Maria Bonita. Boa noite, Renato.
1: Boa noite, ouvintes da Rádio do Juventude de Lagarto 104.9. Chegando para falar do futebol sergipano para a emissora Juventude FM, aqui na redação da emissora, para o programa Esporte para Todos. 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Futebol sergipano, hoje começando com o futebol feminino, de caráter nacional, para dizer que teremos a volta da Copa Maria Bonita, a segunda edição, após o sucesso da primeira edição, que marcou o calendário esportivo e revelou o potencial do futebol feminino no Nordeste. A nova edição da Copa Maria Bonita acontece em Pernambuco, de 12 a 21 de novembro. O campeonato conta com o apoio da CBF também, da Federação Pernambucana. O ano passado, a decisão foi entre Fortaleza e Sport, com transmissão da TV Globo, que gerou uma grande audiência. Então, falei da Copa Maria Bonita, futebol feminino pelo Nordeste. Também futebol nacional, né? Tem aqui dizendo que CBG anuncia convocação para competição pan-americana da ginástica rítmica no Rio. Acontecerá o campeonato pan-americano da ginástica de 2 a 8 de junho. E aí terá o destaque, né, da ginástica brasileira na competição. Também destaco sobre a informação que a CBF passou para a Federação Sergipana. O Lagarto solicitou a alteração no horário do jogo Lagarto e Sergipe e a CBF acatou e informou para a Federação Sergipana. E o jogo entre Lagarto e Sergipe pela Série D Grupo A9 passou das 16 para as 20 horas neste sábado, portanto. Então, é outra informação do futebol aqui da nossa central, né, de esporte, falando da redação da emissora Juventude para o programa Esporte para Todos. Muito bem. Amanhã eu volto com outras notícias do futebol sergipano e também futebol amador. 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Até amanhã e a todos, boa noite.
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0: 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Mandar um boa noite aí ao Carlé, torcedor do Fluminense, lá no bairro Jardim Campo Novo, ao Zé Carlos, também ao Ronaldo, a Dona Marlin, família, obrigado pela audiência, também a Dona Joseane, a mãe aí

0: 0. Já o Atlético Goianiense vai empatando em 0-0 com o Atlético Paranaense. Já o Confiança de Sergipe está perdendo de 1-0 para o Grêmio de Porto Alegre. O Corinthians e o Barra joga daqui a pouco, às 7h30 da noite. CRB e Fortaleza, às 8h. Vitória e Flamengo, às 21h30. Confiança já está perdendo aí de 1-0. É o futebol sergipano, não é brincadeira, né? Tomou de 2-0 lá em Porto Alegre e vai perdendo de 1-0 aí já no primeiro tempo. 7h32 em Lagarto. 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Vamos trazer o repórter Índio Emplacador. Boa noite, Índio.
1: Repórter Índio Emplacador.

0: Chape.
1: 7:33 em Lagarto. Boa noite, Índio. Qual é as informações?
2: Caiu a ligação, vou retornar para ele aqui, viu?
1: Então, daqui a pouco, o repórter Índio volta. O técnico Rogério Ceni, que perdeu 3 partidas aí para o Remo, no Brasileiro, no jogo de volta da Copa do Brasil, de ida na Copa do Brasil, e ontem, num jogo de volta. E aí, o Rogério Ceni, o torcedor do Bahia, não quer o Rogério Ceni mais no comando. E já mandou o recado aí para a diretoria do Bahia. Né? A torcida só comparece ao estádio quando o Rogério Ceni deixar o comando do tricolor baiano lá da cidade baiana de Todos os Santos. Né? Então o técnico Rogério Ceni está aí na mira do torcedor baiano. Índio Emplacador, boa noite. Qual é as informações que você tem do Lagarto? Porque a diretoria não fala, né? Ninguém fala, Índio, do Lagarto aí. Você fala também, Índio?
0: Repórter Índio Emplacador.
3: Boa noite, Ian. Boa noite.
1: Boa noite.
3: Silva. E boa noite ao público ouvinte do programa Esporte para Todos na 104. Irã, o Lagarto, eu passei hoje à tarde lá no estádio Paulo Barreiro de Menezes, o Lagarto não treinou hoje à tarde, né? E eu liguei para uma fonte aqui e disse que o Lagarto está treinando agora à noite, né? Já que o jogo do Lagarto vai ser à noite, no sábado à noite, então o Lagarto estava fazendo os trabalhos no estado de Paulo Barreiro de Menezes à noite. Então, eu liguei para uma fonte, já que eu passei lá à tarde e não tinha trabalho nenhum, né? Mas eles estão treinando à noite, já que o jogo é à noite e estão testando aí os refletores, né? Já que teve uns técnicos lá, viram e consertaram, né? E o técnico Estevão Almeida já está fazendo esse trabalho à noite, né? Um coletivo apronto, já avisando aí esse compromisso diante da equipe do Clube Esportivo Sergipe, no próximo sábado, às 19h. Então, essas informações que eu tenho do Lagarto, não, o Lagarto não tem muitas informações, né, para a gente trazer aqui para os ouvintes do programa, mas é essa informação, que o Lagarto está treinando nesse exato momento, lá no estádio Paulo Barreto de Menezes, né? Já avisando esse compromisso.

0: compromisso, né, Irã? E daqui a pouquinho, Irã, tem futsal, viu? É futebol da bola pesada. Às 8 horas da noite tem a final aí do grupo entre Traipu, Confiança Traipu e a equipe da Colônia 13. A Colônia 13 que venceu a equipe do Lagarto, né? Pelo placar de 2-1. Quem passar, vai passar para a próxima fase, né? Da Copa TV Sergipe de Futsal. Ontem, o Tobias Barreto venceu, já passou. Né? Venceu pelo placar de 2-0, né? E já está... Venceu pelo placar de 3-2 e já está na outra fase, né? Nas quartas de finais aí da Copa TV Sergipe de Futsal. Então, Irã Chave, lugar de torcedor, quem quiser vir, que eu já estou aqui chegando aqui no ginásio de esporte aqui da Cidade Nova. Quem quiser vir para cá, venha, porque vai ter um grande jogo aqui, Traipu, Confiança e a equipe do 13. E lugar de torcedor no próximo sábado, às 8 da noite, é no estádio Paulo Barreto de Menezes, Lagarto e Sergipe, Lagarto. Ingressos já estão aí disponíveis na Sulitec ao preço de R$25, né? O preço de R$25 e as cadeiras R$50. É, idoso até 65 anos não paga, criança até 12 anos também não paga.
1: Então, Índio,
0: Irã, são as informações que
1: tá me ouvindo, Índio?
0: Oi, Irã, tô lhe ouvindo.
1: Tá me ouvindo, Índio?
0: Tô lhe ouvindo.
1: Você falava outro dia aqui no programa, já que a gente votou hoje no horário normal, que a diretoria do Lagarto Futebol Clube ou a administração, porque a administração do Paulo Barreto não fala, né? Quem tem que passar as informações, porque a gente liga aí, não atende. O Gilvano ainda está dormindo. Com essa chuva, ele deve estar enrolado, né? Deve estar enrolado. O doutor Gilvando, que foi presidente do Lagarto Esporte Clube. E a Tamires Prata, né, também não fala quando a gente liga aí para saber em relação ao estado Paulo Barreto. Então a diretoria do Lagarto liberou aquela arquibancada para o torcedor do Sergipe. Foi isso, Índio?
0: Exatamente, Irã. Aquela arquibancada ali do lado direito, você entrando no estádio ali do lado direito, vai ser toda para o Clube Esportivo Sergipe.
1: Ô, Índio.
0: Não vai ter divisão não, viu?
1: Ô, Índio, mas agora o jogo não é mais às 4 horas. O jogo agora é às 20 horas. Será que a diretoria liberou essa parte aí da arquibancada? Porque 4 horas ia lotar isso aí. E agora, 20 horas, eu acho que o torcedor do Sergipe vai vir massa, mas já não vai vir como seria 4 da tarde, né, Índio?
0: Exatamente, Ira, exatamente. Né?
1: Então a estratégia do Lagarto foi essa, é tirar o torcedor do Sergipe, né?
0: Isso, com certeza. Tirar o torcedor do Sergipe, né? Ah. Que já é um jogador a menos, né? Então, até o momento, né, as informações que eu obtive é que aquela parte toda vai ser do Clube Esportivo Sergipe, né? E a do lado esquerdo vai ser da equipe, dos torcedores da equipe do Lagarto, Irachal. São essas aí as informações, ok?
1: Ok, Índio.
0: Aí, Irachal, um abraço, estou aqui, né, no ginásio, chegando já aqui no ginásio, onde eu vou prestigiar a Copa TV Sergipe do futsal. Quem quiser vir, dá tempo, o jogo começa às 8 horas, trai por Confiança.
1: Você vai torcer pra quem, Índio?
0: Eu vou torcer pro 13, né? Que é Lagarto, né?
1: E é, o 13 é Lagarto,
0: é Lagarto.
1: É mesmo, é o Lagarto.
0: O voado, mas a gente sabe que...
1: Porque, Índio, eu penso assim, ó. A Colônia 13 é o maior povoado que Lagarto tem, não é isso?
0: Isso.
1: Que Jailton Silva passou aqui pra mim, que eu pensei que era 22 mil pessoas, é 14 mil, né, Jailton? 14 mil, né? 14 mil habitantes. Aí na Colônia é 13. Então o Lagarto, numa Copa dessa aí, TV Sergipe, que é mata-mata, podia juntar o útil ao agradável e colocar só uma equipe, né, Índio?
0: Exatamente, Irã.
1: Aí colocou 3 por quê, Índio? 3 equipes.
0: Isso, tem um 20 de abril, né, que segundo as informações possa ter que essa equipe seja de campo também no próximo ano, ou então, até esse ano mesmo, para a segunda divisão, viu? Segundo, obtive informações aí que essa equipe vai disputar, vai representar o Lagarto aí, né? Na segunda divisão.
1: Índio. Oi. Essa equipe vai disputar o quê? A Série A2 do campeonato. Não, a Série A2 não. A Série A3 do campeonato sergipano.
0: A intenção é essa do Márcio Cruz.
1: Sim, por que não colocaram o Atlético Clube Lagartense?
0: Exatamente.
1: É uma pergunta. Não é de Lagarto?
0: Oi?
1: Não é de Lagarto o Atlético Clube Lagartense?
0: Isso.
1: Porque se colocasse o Atlético Clube Lagartense na terceira divisão da Série A3 do Campeonato Sergipano, se fosse campeão, já ia botar outra estrela, né?
0: Isso, com certeza.
1: Aí fundaram o 20 de abril para botar futebol de salão e futebol de campo.
0: Isso, 20 de abril, né? Que... segundo as informações objetivas, até mesmo no grupo do WhatsApp, que o Márcio Cruz vai colocar essa equipe na segunda divisão do Campeonato Sergipano desse ano de 2026, né?
1: Tomara, vou torcer para isso. Agora, deveria ter pensado antes no 20 de abril, correto? O futsal. Mas no futebol de campo, poderia pedir aí, eu não sei, porque eu não sei quem é o presidente do Atlético Clube Lagartense, eu acho que é Diego Costa, não sei quem é que tá aí com o time, e pedir aí, né? Porque o clube é da cidade. O Atlético Clube Lagartense é igual o Lagarto Futebol Clube. É do povo, né? E se é do povo, né? Poderia colocar aí o Atlético Clube Lagartense. Mas aparentemente parece que não quer. É colocar outra equipe aqui. Mas tem registrada já. Não precisava fazer estatuto. Não precisava nada. Porque se quisesse fazer estatuto, poderia fazer eleição para o Lagarto Futebol Clube, que não tem nem eleição. Coloca aí, não colocaram Jair Costa agora como presidente do Lagarto, né? Então, não precisa estatuto. Quando quiser mudar, muda. Poderia colocar o Atlético Clube Lagartense, né? No lugar do 20 de abril.
0: Isso. Tá, concordo plenamente, Ira Chaves, está coberto de razão, viu? Ia colocar o 20 de abril, né? É novidade aqui na cidade de Lagarto, né? Mas só que, o Ira Chaves, esse 20 de abril estreou mal, viu? Na
1: não, estreou mal, né? Não. Tomaram as camisas... Tomaram o Uber, se levaram o jogador, ou de ônibus, tomaram sacola, bola e tudo.
0: Olha, você falando de Diego Costa, ele tá agora batendo futebol lá na Arena Cruzeiro, viu? Diego Costa, o Ismar, o Juninho da Uva, estão lá no Arena Cruzeiro batendo aquele velho futebol, viu? E eu tava observando o Diego Costa lá, viu? Ele tá com esse quilinho a mais, né? O Diego Costa, né? Nosso atleta.
1: Ele já parou, Índio. Você perdeu a oportunidade dessa, Índio. Ele já parou, Índio.
0: É verdade.
1: Hein, Índio?
0: Já parou.
1: Já parou? Parou, viu? Então, se ele parou, você tinha perguntado a ele se ia fazer um jogo aqui pra se arrecadar fundos, né? Pra ajudar a PAI, aqui o Asilo de Lagarto e outras entidades, Índio. Né? Ele trazer o pessoal, ele, um tempo atrás aí, ele fez um jogo aí das estrelas, lá em Madrid, onde ele mora, né? Em Madrid. Lá em Madrid, na Espanha. Poderia fazer aqui também. E ele trazer as estrelas, né?
0: Verdade.
1: Né, Índio?
0: É verdade, né? Verdade.
1: Ok, Índio, mais alguma coisa, Índio?
0: Não, é só mandar um abraço aqui rapidão aqui para os ouvintes que sempre nos pedem aí quando a gente passa pela rua, é o Tony da Chinerai, Zé Domingo, João Domingo, Lelo do Mocotó, o Ayrton da Eletrosanto, Luciano do Vrido, o Givaldo do Uber. Manda um abraço aí para o Passarinho do Bairro Matinho, tá ligadinho aí na programação, não esquecendo aí o José Raimundo e a Badama Naila do Jardim Campo Novo e o Bicho do Mato está ligadinho. Ex-vereador Miro e o professor Hermógenes e Andrade, que está ligadinho. Bebeu de Hortência, bebeu da Boa Vista, Vicinho da Matinha. Não esquecendo aí no, o Janisson, torcedor do Sergipe e torcedor aí do clube, do Clube Esportivo Sergipe e do Corinthians, né? Do Corinthians, o Janisson aí que mora aí na Praça da Rosa Venerino. Valeu, né? Com você até amanhã. Vamos trazer mais informações detalhadas desse jogo do Sergipe e do Lagarto. Uma boa noite.
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1: 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Vamos passar aqui os jogos da Copa do Brasil. Jogo em andamento. Chapecoense vai vencendo ainda pelo placar de 2-0 contra o Botafogo. O clássico dos Atlético Goianiense vai empatando em 0-0 com o Atlético Paranaense. Já o Confiança está perdendo de 1-0 para o Grêmio de Porto Alegre. Já o Corinthians vai empatando em 0-0 com o Barra Futebol Clube, o Barra de Santa Catarina. O CRB e Fortaleza joga às 8 horas, daqui a pouco. E o Vitória da Bahia joga com o Flamengo. O Genivaldo Rose já está ligado aqui no programa e daqui a pouco vai estar ligado aí nesse jogaço. Vitória e Flamengo pela Copa do Brasil, jogo de volta aí no Barradão, às 21:30. Mandar uma boa noite ao Boga, lá em Corme de Faria, que uma hora dessa ele não tá me atendendo, ele já tá lá no Barradão. E eu, Boga, não tive como ir, né? Faltou didim, dinheiro, Boga. Dinheiro, viu, Boga? Não deu nem para pagar as contas ainda, Boga, né? Imagine e para o Barradão assistir aí o Mengão, né? Queria muito, mas ainda eu tenho que pagar as contas, viu, Boga? Então vai ficar para outra oportunidade. Mas o Boga tá lá com a camisa do Vitória. Bota aí, Jair Silva, o hino do Lagarto aí, para a gente falar do Lagarto. Quero mandar uma boa noite aí ao Lelo do Mocotó, aí na Travessa da BB. Também ao Dudé aí no ginásio, o Ribeirão. E aí no Badajô, a Jô que sempre está ligada aqui. 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Também quero

quero mandar um boa noite ao Nicolau no assentamento, aí Dr. João, também o Rominho, ao Cocada, obrigado pela audiência, o Major, aí na Avenida Augusto Franco, obrigado pela audiência, torcedor do Corinthians, também o ex-vereador Miro, Zé Domingo, aí no bairro Novo Horizonte, né? Também o Júnior do BNH, obrigado pela audiência. Também o Fabiano Pedreiro, torcedor do Vasco da Gama. Tá feliz do Vasco da Gama. Passou aí para a próxima fase da Copa do Brasil. O Del, obrigado pela audiência. Del Pedreiro. Também o Dedé do Bar. O Edson aí do Bar, Valdênia, obrigado pela audiência. Peixe Padeiro, torcedor do Sergipe. Ele vai assistir. Sergipe Lagarto, ele já me falou aqui. 20h. Também o Pelé. Esse é o Pelé que não joga, mas é o camisa 10, é o Pelé Padeiro. Também o Zé Padeiro, aí na padaria Imperial. E o Heraldo Chaves, sempre ligado aqui no programa. E a Maria, aí que trabalha na cozinha. Obrigado aí a todos que estão ligados aí na Imperial, na padaria Imperial. 7h53 em Lagarto. Lagarto que está treinando aí à noite, nesse exato momento, segundo o repórter Indemplacador. Isso é muito bom, né? Treinar à noite, já que o jogo é às 8h. Também o Luciano do Vrido, obrigado pela audiência. O Edivaldo na Pururuca, o Ayrton, em São Paulo. Né, obrigado aí pela audiência. Também tem o Ailton da Eletro Santos. Obrigado aí. O Ricardo Cambista em família. Também o nosso amigo Barba de Paula, que tem o melhor cafezinho aí, próximo ao Posto de Bento, aí, antigo Posto de Bento. 7h54 em Lagarto. Lagarto que tem o Sergipe, que vai descer em massa, e o Lagarto, aparentemente, quer essa mudança de horário, né? Ficou preocupado aí com a campanha, que o Sergipe hoje é o primeiro colocado do grupo A9 e também é o primeiro a se classificar para a próxima fase da Copa do Campeonato Brasileiro da Série D. E aí uma preocupação da diretoria, né, de o Sergipe descer em massa, que vai descer. Toda a diretoria do Lagarto preocupada. Agora eu não sei por que essa preocupação. Porque o mandante é o Lagarto. E a CBF, eu vi alguém aí da imprensa lá na capital sergipana falando no grupo da CDS, querendo puxar saco do Lagarto, né? Ah, porque o Lagarto mandou um ofício, mandou um documento para o jogo ser domingo às 16h, e a CBF não autorizou. Por que a CBF não ia autorizar? Se o mandante é o Lagarto. Se foi mandado o ofício antecipadamente, como de outras vezes já aconteceu, né? Porque o Lagarto já jogou às 15 horas. Ninguém quer ser contra aqui a questão de horário. Mas poderia deixar para 5h ou às 18 horas. 18 horas, ninguém já está trabalhando assim no comércio de Lagarto. A não ser quem trabalha em farmácia, né? E lanchonetes. Mas mototaxista, quem faz jogo do bicho, quem trabalha em loja, em outro departamento aí, 5h, 6h já está em casa. E aí, esse jogo para as 20h, esperamos que o torcedor do Lagarto vá em bom número. Em bom número mesmo. Porque o Lagarto precisa é da vitória. Independente de horário.
que seja 8 horas, 5 horas, 6 horas, 3 horas, 4 horas. Agora, esse pedido para a CBF não solicitar, porque o Lagarto poderia muito bem, se quisesse jogar no domingo, né? Era só colocar que num documento, no ofício, o pedido de mudança de horário, que as torres não estavam funcionando. Era simples. E o jogo podia permanecer num sábado. Agora, essa estratégia é para que o torcedor do Sergipe não venha ao estádio. Então, o Lagarto não quer renda. Lagarto não quer a presença do torcedor adversário. Ou tá com medo de jogar, é? Ou tá com medo de jogar contra o Sergipe? Porque você tirar um horário de 16h, que poderia na segunda etapa acender os refletores, a visibilidade para arbitragem, para a comissão técnica, para o próprio torcedor é outra. É um sábado de tarde. Né? E aí, 20h, vamos aguardar aí a estratégia da diretoria com a comissão técnica do Steve Almeida. Né? Esperamos que ele não coloque a equipe, né? Lá atrás, né? Esperamos uma equipe ofensiva, né? Colocando calor imenso, né? De 20h, né? Esperamos que lá dentro das 4 linhas esteja aquele calor, né? Para que não baixe tanto as linhas e que chegue ao gol antes dos 15 minutos. Aí sim, eu quero ver um Lagarto forte. O torcedor quer gritar o gol logo aos 15, 20 minutos, né? Porque o Sergipe, independente de onde esteja hoje, mas vai vir para querer vencer o Lagarto. Pode ter certeza. O Lagarto não vai ter moleza. Esperamos que o Lagarto também dê a resposta aí ao Clube Esportivo Sergipe. 7 horas e 59 minutos. Em Lagarto, final de programa, você acompanha aí agora a companhia do Rinaldo Prata com o programa Saudade Musical, aqui na Juventude FM 104.9. E até amanhã, se Deus quiser e Ele quer, e uma boa noite a todos. Tchau!

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2: Juventude FM informa a hora certa.
3: 20 horas.
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1: Boa noite. Boa noite, amigos ouvintes. Começa agora o programa mais romântico do Rádio Sergipano, aqui na Juventude FM 104,9. E o programa é Saudade Musical. Hoje a gente vai tocar, como sempre, as melhores músicas do passado. A seleção musical hoje está ímpar. É. E nós vamos curtir essa noitada para lembrar de novos e velhos amores, né? Lembrar do bom passado, das coisas que nós passamos na vida, que ficaram na lembrança e nos deixaram saudade. E então aqui hoje a gente vai tocar essa noite, brincar com o passado e recordar as melhores músicas que nós ouvimos só aqui na Juventude e nesse programa das quintas-feiras. Boa noite, meu amigo Jailton Silva.
2: Boa noite, amigo Rinaldo, nosso amigo Bicho do Mato, e a todos os ouvintes já sintonizados com a gente, né? Nesta quinta-feira, dia 14 de maio, nós aqui de novo, graças a Deus. É, depois aí de uma quinta que não tivemos aqui, em virtude da novena da Senhora de Fátima, mas estamos aqui, graças a Deus, só agradecer ao nosso Pai Todo-Poderoso por estarmos aqui mais uma quinta-feira, mais uma noite, para levar boa música aos nossos ouvintes, né, que estão sempre esperando a expectativa do programa Saudade Musical. Muitos ouvintes que aguardam chegar quinta-feira, às 8 da noite, para aí ouvir uma boa música, né? Música do passado, música que tem começo, meio e fim, Rinaldo Prata.
1: É isso aí, Jailton, né? Quinta-feira passada a gente não teve o programa devido à transmissão das novenas de Nossa Senhora de Fátima no bairro Loyola. Mas hoje estamos aqui e vamos tocar muita música boa. Bom, e para começarmos o programa, eu quero dar aqui um aviso. Gente, amanhã, sexta-feira, dia 15, amanhã à noite nós faremos a segunda seresta de rua. É, nós vamos tocando na rua, cantando e tocando na rua, e convidamos todos vocês que quiserem participar, venham aqui para a Praça Filomenora, ali na Praça da Bíblia, né? Onde tinha Rock Lanche, que vai ser ali vai ser a saída da seresta. E nós vamos tocar muita seresta, caminhando, tocando as melodias gostosas e curtindo a noite com a música. Então amanhã vocês estão todos convidados para participarem na nossa segunda seresta de rua. É isso aí, gente. E para começarmos o programa, vamos começar com Silvinho cantando a música Ciúme. Depois vem Violão de Ouro, Roberto Violão de Ouro vai cantar para a gente a música 10 anos, né? E Altema Dutra vai cantar Dai-me um Luar, aqui no Saudade Musical.

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1: Pois é, 20 horas e 25 minutos, né? Começando agora o programa, tocando já três músicas lindas, né? Ouvimos Violão de Ouro. É, rapaz, cantou 10 anos, música linda. E hoje a gente vai tocar muita coisa boa. 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Quero mandar aqui um alô para meus amigos aqui rapidinho, que hoje não teve programa semana passada. Quero mandar aqui um abraço para minha querida prima Gina. Alô, Gina, querida, está de radinho ligado, é... Alô, Luzia Pires, minha querida Lu Pires, né? Alô, Mariese, querida. Mariese, amanhã tem seresta de rua, viu, Mariese? E vamos participar. Gina também vai, né? Alô, Bedeu, meu primo Bedeu. Conversei com ele essa semana, nunca mais tinha visto meu primo Bedeu. Bedeu, tá aí de radinho ligado, né? Vamos curtir nossa música do passado. Alô, Yaira, aí no Loyola, minha querida Yaira. Vera e Renato, alô Vera, alô Renato, amanhã tem mano sova, amanhã tem arroz com galinha, sábado tem a mano sova, né? Alô Nenezão e Dona Angélica, né? No Libório, né? Tem Terezinha também, ali. Tem Simval Barata, meu amigo Simval Barata, abraço meu amigo. E Emílio na rua Jackson de Figueiredo, é. Esses ouvintes são de velhos carnavais, né? Às 8 horas e 27 minutos, a gente vai ouvir agora. A música linda com Giliardi, Pouco a Pouco. Depois vamos ouvir Edith Veiga cantando Cinzeiro Cheio. É, e para vocês, quem vai cantar agora é Newton César, né? Casinha Branca, aqui no Saudade Musical.
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1: Programa Saudade Musical, tocando a boa seresta das quintas-feiras, só aqui na Juventude. Então a gente tocou agora as músicas lindas também. Quem tocou pra gente foi essa música de Newton César, muito bonita, Casinha Branca, né? A gente vai tocar agora...
2: Ô, Rinaldo, vamos tocar duas do livro e a primeira vai ser a de Barata. Ligou e pediu uma de Lindomar Castilho, viu?
1: A de Barata, é.
2: Aí mais rapaz. Duas, vamos tocar.
1: Já ia mandar um alô pra ele isso. Aqui agora, ia ser o primeiro a mandar um alô. Meu amigo Simval Barata. Alô, Simval, amigão! Ô, gente, a gente vai tocar agora a primeira de Simval.
2: E duas do livro, viu? Vamos lá.
1: Vamos tocar agora a de Simval, nosso amigo, e depois vamos tocar... Paulo Sérgio vai cantar a música Veja, música linda, Veja, dedicar para minha amiga ouvinte. E Silvinho vai cantar a música Poema, também linda, para minha amiga ouvinte do programa Saudade Musical, às 20h39.

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1: 20 horas e 49 minutinhos. Aqui no programa Saudade Musical a gente toca as melhores músicas del passado. Vamos mandar aqui um alô para meus amigos, né? Mandou aqui para meu amigo Simval Barata, né? Que sempre está com a gente aqui de ligado. Para meu amigo Emílio na rua Jacques de Figueiredo, meu amigo Emílio. Rapaz, Emílio nunca mais pediu a música Crazy, né? Com Crazy, com...
2: É, quem tá ouvindo é Nivaldo, da Casa Ideal, viu? Tá ouvindo a gente, viu?
1: Ô, Nivaldo, meu amigo. Rapaz, Nivaldo é o gerente, né? Funciona mais não. Nivaldo é o gerente da Casa Ideal. Gente boa, Nivaldo. Esse menino, quando crescer, eu vou dizer, viu? Vai ser um exemplo de gente, né? Hein, bicho do mato? Nivaldo é o cara, viu? É o cara que alega essa rua toda aí que passa, o pessoal. Ele parece que já foi deputado, ou prefeito, ou governador, que todo mundo que passa, ele... Oi, oi, oi, que peste é isso, hein? Conhece o mundo todo, é? Rapaz, eu vou dizer, viu? Oi. Não, Nivaldo, você precisa ir para o doutor Djalma, viu? Para fazer uma consultazinha. Pois é, Nivaldo, você é gente boa, cara. Você é amigão que eu tenho, que prezo muito, viu? Gente boa, meu amigo Nivaldo, da Casa Ideal. Também tem Bastião, do Jogo do Bicho, né? Bastião, meu amigo. É, rapaz, tem Rogério. Mandar um alô para Rogério e Tino, né? Rogério de Tino. E meu amigo Tino. Primeiro mando para Tino, meu amigo. Depois para Rogério. Rogério é o segundo. É, alô, Tino, meu amigo. Saúde, viu? Pois é, rapaz. Aí mandando aqui também para meu amigo Rosinaldo e Dona Vera da Pai. É, Rosinaldo. Rosinaldo, manda um alô para gente, cara. Rosinaldo, amanhã tem seresta de rua, né? Vamos sair aqui da praça, perto aqui da tua casa, aqui da praça. É, da Bíblia, vamos sair 7h30, a segunda seresta de rua, né? A primeira foi um sucesso, vamos curtir amanhã dia 15, né, a seresta de rua. Pois é, mandando alô aqui para Helena Vieira, minha amiga Helena Vieira, um cheiro Helena Vieira, Gildete Figueiredo, minha amiga Gildete Figueiredo, Raimunda Nobre, Mena Praia, em Salvador, na Praia de Arembepe, é, rapaz. Genivaldo e Rosso da Escolinha Mundo Mágico, meu grande amigo Genivaldo e Rose, da Escolinha Mundo Mágico. A Escolinha é o exemplo de escola, viu? Ali as crianças se tornam os grandes profissionais do futuro. Muito bem. Maria da Dengue, né? Miralda na Praça da Piedade. Carlos Amigão, meu amigo Carlos Amigão. Pois é. Tem Marcelino Prata, meu amigo Marcelo Prata, que sempre está ligado com a gente. Avelar na Horta, Índio Emplacador, Irã Chaves, faz o programa de esporte, né? Índio Emplacador sempre também participa. Meu amigo Isaú Monteiro e Rose, e Roseli, é. Isaú Monteiro e Roseli. Paulo Vieira, Celso Vieira. Alô, meu amigo Paulo Vieira. Aumenta o volume, vamos curtir Saudade Musical. Mandando um alô aqui também para Joséane, Joséane Santana e Rinaldo da Riplast. É, Joséane e Rinaldo, os empresários. Ed Santana, Luzia Matos, né? E quem chegou aqui agora, meu amigo Potona 31, Ricardo Coroinha. Já vamos tocar mais três músicas lendas. Vamos tocar agora. Nós já tocamos Paulo Sérgio, né, Jair? Já tocamos também Poema, agora vamos tocar Violão de Ouro. Vamos tocar Paloma, Violão de Ouro, Paloma. Os Incríveis, vai tocar a música Cocorô no Nige, música linda. E Roberto Carlos, É Tempo de Amar, aqui no Saudade Musical.

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1: Juventude FM informa a hora certa.
2: 21 horas.
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